0: marido e, segundo ela, depois do primeiro carimbo, fica difícil parar.
1: Nós nos cadastramos, né, no site da Estrada Real para ter direito ao passaporte, para experiência ser bacana mesmo. A Estrada Real, ele disponibiliza, né, o PDF mostrando todas as cidades que você consegue pegar esse carimbo. A gente conseguiu 21 carimbos passando nas cidades.
0: Mas é só deixar os centros históricos para perceber que a Estrada Real não é apenas uma viagem ao passado. É o que conta o guia Felipe Bezerra sobre a Serra do Espinhaço.
2: E a gente tem uma aula de geografia a céu aberto nessa viagem o tempo inteiro. Porque o que o Espinhaço faz? O Espinhaço, ele divide. Tudo que está à direita da cordilheira do Espinhaço é a Mata Atlântica. No alto da serra são os campos rupestres. E à esquerda da serra começa o Cerrado Brasileiro. Então, no mesmo dia, você consegue sair do Cerrado, atravessar um campo de altitude e descer para a Mata Atlântica.
0: Há coisas que não aparecem no mapa. Pertinho de Diamantina, fica a ervanaria de Marcos Guião. Há 25 anos, ele recebe curiosos pelos aromas e propriedades medicinais de espécies da região.
3: Eu costumo dizer que lá é um jardim de delícias, né? Porque você experimenta uma planta, você sente o cheiro de outra. Ah, essa é doce, essa é azeda, essa é amarga, essa é salgada. E aí você vai, né? É uma viagem, né? De que a gente chama de testes dos sentidos, né? Você vai ver o cheiro, você vai ver a cor, você vai ver o gosto. Então, o tempo todo é uma área pequena que você faz um passeio que termina no pé da cachoeira da cidade.
0: Na Estrada Real, cada um pode escolher o caminho, o ritmo e a experiência. Pode ser de carro, a pé, de bicicleta, uma trilha, uma mesa com comida mineira. Talvez seja essa a melhor lembrança que o viajante leva da Estrada Real, que alguns caminhos não servem apenas para levar a um destino. Segundo o guia Felipe Bezerra, servem para a gente descobrir o que existe pelo caminho.
2: Os principais atrativos que eu brinco, são os diamantes do caminho e o ouro do caminho, são as pessoas. São as pessoas com quem a gente convive, com quem a gente apresenta, porque acaba que elas são tão atrativas para quem recebe, quanto quem recebe é atrativo para elas, sabe?
0: Com sonorização de Reinaldo dos Santos, reportagem Karine Melo.
4: E, na próxima sexta-feira, a gente continua a nossa viagem pelo Brasil. Nossa parada será no Parque Nacional da Serra da Capivara, no Piauí.
5: Criado em 1979, o local foi reconhecido como Patrimônio Cultural da Humanidade pela Unesco em 1991.
4: E essas foram as notícias do governo federal.
5: Fique agora com as notícias do Poder Judiciário e do Congresso Nacional. Boa noite, um bom fim de semana.
4: A gente volta segunda-feira. Boa noite.
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8: Presidente do Supremo participa de cerimônia no Planalto de criação de fundos para a Justiça Federal e STJ.
9: Justiça barra candidatura de José Roberto Arruda ao governo do Distrito Federal.
8: Patroa que mantinha empregada doméstica em regime de trabalho escravo volta a ter o nome na lista suja do governo.
9: Boa noite, eu sou Arthur Filho.
8: E eu sou Walter Lima.
9: O presidente do STF, do CNJ, ministro Edson Fachin, participou na manhã de hoje de uma cerimônia no Palácio do Planalto para a sanção de leis que criam e reestruturam fundos especiais do sistema de justiça, com destaque para o Fundo Especial da Justiça Federal e o Fundo Especial do Superior Tribunal de Justiça.
8: Ao final do discurso que fez durante evento no Planalto, o ministro Edson Fachin fez um pronunciamento sobre o momento vivenciado pelo Supremo Tribunal Federal. Vamos ouvir.
10: As instituições da República precisam ser preservadas. Nenhuma autoridade está acima da Constituição. Nenhum poder está acima da lei. Não haverá precipitação, mas tampouco omissão. A resposta institucional será firme, proporcional e rigorosa. Os acontecimentos recentes demonstram o acerto e a urgência de 3 metros de nossa

0: gestão, a adoção de um código de ética, o fim do inquérito das fake news e a modernização do sistema de justiça.
1: Sancionada hoje a nova lei de custas da Justiça Federal e do Superior Tribunal de Justiça.
2: O presidente do STJ, ministro Luiz Felipe Salomão, participou da cerimônia com outras autoridades dos três poderes. Fátima Uchoa.
3: Segundo o ministro Salomão, a nova lei atualiza um modelo vigente há mais de duas décadas e contribui para ampliar o acesso da população à Justiça Federal, inclusive estabelece critérios para a gratuidade da Justiça. Ele ainda destacou que a mudança busca ampliar o acesso aos serviços oferecidos, por exemplo, ao aposentado, à mãe que pede o benefício para o filho com deficiência, ao agricultor familiar e ao pescador artesanal. Ainda segundo o presidente do STJ, a nova lei protege os mais vulneráveis, estabelece a cobrança proporcional das custas processuais para causas de maior valor e transforma os recursos arrecadados em serviços para a sociedade.
1: Após acolher pedido do Ministério Público Eleitoral, Justiça barra a candidatura de José Roberto Arruda ao governo do Distrito Federal.
2: O candidato foi considerado inelegível em razão de 6 condenações por improbidade administrativa. Vanessa Pereira.
4: A decisão do Tribunal Regional Eleitoral do Distrito Federal considera 6 condenações do ex-governador por atos dolosos de improbidade administrativa. Segundo o tribunal, as condenações são sucessivas e autônomas, por isso foi aplicada a regra que limita a restrição dos direitos políticos a até 12 anos. O tribunal apontou que a inelegibilidade pode ser contada a partir de 2018 ou da condenação mais recente, de junho de 2026. A defesa ainda pode recorrer ao TSE. Até uma decisão definitiva, Arruda pode continuar em campanha, inclusive no horário eleitoral.
1: Patroa que mantinha mulher em condição análoga à escravidão volta a ter nome na lista suja do trabalho escravo.
2: A decisão é do Tribunal Superior do Trabalho. Marla Lacerda.
5: A empregadora, esposa de um desembargador em Santa Catarina. Ela mantinha em casa uma empregada doméstica que não recebia salário nem tirava folga. Essa situação fez o nome da patroa parar na lista suja do governo federal, mas o Tribunal Regional do Trabalho retirou. Diante disso, a Advocacia Geral da União acionou o TST, que anulou o processo do TRT, fazendo o nome da patroa voltar à lista suja.
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1: A você, uma boa noite.
2: Tenha um ótimo fim de semana.
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8: Eu sou Paula Groba e estes são os destaques de hoje do Jornal do Senado, que começa agora. Senado aprova a proposta que reduz juros do seguro rural. Avançam novas regras para publicidade de apostas online. Sugestão de cidadão vira projeto para regulamentar psicoterapia. Boa noite. Para quem vive da produção no campo, ter acesso a crédito e proteção contra prejuízos pode fazer toda a diferença. Para facilitar esse acesso, o Senado aprovou uma proposta que reformula o seguro rural no Brasil, com previsão de juros menores e prioridade para produtores em operações de crédito. A medida também muda as regras de acesso ao seguro. Repórter Pedro Pince.
9: O custo do seguro será bancado por um fundo com recursos públicos, chamado de Fundo Catástrofe. Ele está previsto em lei desde 2010, mas nunca funcionou por falta de recursos contínuos e de regulamentação. Agora, o projeto busca suprir essa lacuna e prevê a administração do fundo por pessoa jurídica, da qual poderão participar, na condição de cotistas, as sociedades seguradoras, as sociedades cooperativas de seguros, as sociedades resseguradoras, empresas da cadeia produtiva do agronegócio e cooperativas da produção agropecuária. O texto também cria novos benefícios limites para as operações de crédito rural que têm a proteção do seguro. As mudanças feitas pela Câmara foram principalmente para detalhar as regras do seguro quando ele for usado como garantia em empréstimos rurais. A autora da proposta, a senadora Tereza Cristina, do Progressistas de Mato Grosso do Sul, lembrou que os produtores rurais esperavam a aprovação da proposta.
10: Ou seja, o seguro rural, com certeza, ele vai contribuir para a estabilidade da renda agrícola, e é isso que nós precisamos. E para também a segurança alimentar do nosso país, reduzindo a vulnerabilidade do produtor, estabilizando as cadeias produtivas e fortalecendo a resiliência do setor frente às mudanças climáticas.
9: Para contar como garantia de empréstimo do setor rural, o banco poderá exigir que a apólice de seguro contenha algumas cláusulas específicas, como cessão fiduciária, em que o devedor transfere temporariamente a titularidade de um direito ou crédito ao credor até que a dívida seja paga. O texto segue agora para a sanção presidencial.
8: Senadores também aprovaram regras mais claras para a regularização de propriedades embargadas por crime ambiental. Pelo projeto, se o órgão ambiental não se manifestar sobre o acordo de regularização em 60 dias, o proprietário pode voltar a produzir. Repórter Raíssa Abreu.
11: A proposta teve como relator o senador Zequinha Marinho, do Podemos do Pará, e prevê que o órgão ambiental informe os proprietários infratores sobre a possibilidade do acordo de regularização logo na notificação da irregularidade. Com 60 dias sem resposta do órgão ambiental, o produtor volta à atividade. O autor, senador Sérgio Petecão, do PSD do Acre, disse que a medida vai beneficiar especialmente os pequenos produtores.
12: Hoje, os órgãos dão-lhe um embargo de gaveta de 3, 4, 5 anos, essa pessoa fica totalmente possibilitada de fazer qualquer coisa. Porque, da forma que nós estamos hoje, é uma luta desigual com os nossos produtores.
11: O projeto foi enviado à Câmara dos Deputados.
8: Na Amazônia, chegar até uma escola pode ser um desafio. Grandes distâncias, transporte difícil e falta de infraestrutura são alguns dos obstáculos enfrentados pela educação na região. Para levar em conta essas diferenças, a Comissão de Assuntos Econômicos aprovou a criação do Fator Amazônico para a Educação Básica. A proposta prevê que a distribuição de recursos federais considere as particularidades da Amazônia Legal. Repórter Marcela Cunha.
13: A proposta cria um índice, o Fator Amazônico, para que a distribuição de recursos federais leve em conta características como as grandes distâncias, a baixa densidade populacional e as dificuldades de transporte e infraestrutura. Durante a discussão, o senador Oriovisto Guimarães, do PSDB do Paraná, questionou se o aumento dos recursos destinados à Amazônia poderia reduzir o que é aplicado em outras regiões. Relator do projeto, o senador Eduardo Braga, do MDB do Amazonas, afirmou que a proposta pretende considerar os custos específicos sem prejudicar os demais estados.
14: Imagine o transporte escolar em um estado que tem 1,5 milhão de quilômetros quadrados e com um vazio demográfico tão grande. Isso, obviamente, não tirará recurso de outras regiões.
13: O índice será aplicado ao Fundeb e a programas federais de alimentação e transporte escolar, transferência direta de dinheiro às escolas, educação infantil e infraestrutura, entre outros. A proposta segue agora para a Comissão de Educação, onde será analisada em decisão final.
8: Elas estão nas redes sociais, nos uniformes de times e até em propagandas com influenciadores, as apostas online. Mas esses tipos de jogos podem ganhar novas regras de publicidade e de proteção aos cidadãos. A Comissão de Ciência e Tecnologia aprovou um projeto que proíbe propagandas e patrocínios de bets e cria mecanismos para limitar perdas e evitar o jogo compulsivo. As informações com Patrícia Oliveira.
15: O texto proíbe propaganda de apostas em rádio, televisão, redes sociais e outras plataformas, além do patrocínio a clubes, competições esportivas, atletas e influenciadores. A proposta também prevê mecanismos de proteção, como autoexclusão, limites de depósitos e perdas e alertas sobre os riscos do jogo compulsivo. Outra novidade, destacada pelo relator, senador Alessandro Vieira, do MDB de Sergipe, é a classificação de jogos considerados de risco excessivo à saúde, que terão a oferta proibida, como os de ciclos rápidos e repetitivos e de resultados aleatórios que estimulam o jogador a continuar apostando.
16: Consiste no deslocamento do foco regulatório da mera comunicação comercial para o desenho do produto.
15: O projeto também cria um novo tipo de crime para quem divulgar apostas de operador que não seja autorizado. Para influenciadores, atletas e pessoas famosas, a pena poderá ser maior. A proposta segue para análise da Comissão de Assuntos Sociais.
8: Afinal, quem é que pode exercer a psicoterapia no Brasil? Essa é a discussão que chega agora ao Senado. Uma sugestão apresentada por um cidadão, que restringe a prática a psicólogos e psiquiatras, foi transformada em projeto de lei pela Comissão de Direitos Humanos e Legislação Participativa. A reportagem é de Márcio Maturana.
17: A psicoterapia só poderá ser praticada por psicólogos e psiquiatras, segundo uma sugestão de cidadão que virou projeto de lei e começa a ser discutida agora no Senado. A sugestão legislativa apresentada no portal E-Cidadania em 2024 por Ícaro de Almeida Vieira foi aprovada na Comissão de Direitos Humanos com parecer favorável da senadora Mara Gabrilli, do PSD de São Paulo.
18: Restringir o exercício de tais práticas a esses profissionais contribuirá para garantir que as intervenções que não são isentas de riscos aos pacientes sejam balizadas pelos pressupostos científicos da psicologia e da psiquiatria.
17: Qualquer cidadão pode apresentar ideia legislativa no portal senado.leg.br/e-cidadania. Se receber pelo menos 20 mil apoios em 4 meses, vira sugestão legislativa e é analisada pela Comissão de Direitos Humanos. Se aprovada, se transforma em projeto de lei.
8: Trabalhos técnicos de Eliseu Caires, o Jornal do Senado fica por aqui. Acompanhe agora as notícias do Tribunal de Contas da União e da Câmara dos Deputados. Boa noite e um bom fim de semana.
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19: O Tribunal de Contas da União avaliou a oferta e a demanda profissional nas áreas de ciência, tecnologia, engenharia e matemática no Brasil. A auditoria mostrou que o país tem dificuldades para formar e aproveitar esses profissionais. A fiscalização apontou baixa qualidade da formação básica, pouca procura pelo ensino técnico e altas taxas de evasão em cursos de nível superior. O TCU também identificou que a formação oferecida pelas instituições de ensino nem sempre atende às necessidades do mercado de trabalho. Outra falha é a falta de coordenação entre as políticas de educação, trabalho e inovação. O tribunal recomendou que o governo crie um grupo para coordenar as áreas e elabore plano estratégico para a formação de profissionais. Saiba mais em tcu.gov.br.
6: 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Jornal Câmara dos Deputados. Câmara institui política para incentivar a produção de alimentos orgânicos.
20: Parlamentares ratificam acordo internacional para impedir a pesca ilegal.
6: Plenário cria universidades federais no Amapá, no Rio e em Minas Gerais.
20: Boa noite. A Câmara aprovou a criação de 3 universidades federais. O repórter Marcelo Larcher traz mais informações sobre as novas unidades de ensino superior.
21: A Câmara dos Deputados aprovou projetos do governo que criam 3 novas universidades federais. Um dos projetos aprovados transforma os Centros Federais de Educação Tecnológica de Minas Gerais e do Rio de Janeiro, respectivamente, na Universidade Federal de Ciência e Inovação de Minas Gerais e na Universidade Federal de Ciência e Inovação do Rio de Janeiro. As 2 novas instituições vão atuar no nível superior e na formação profissional técnica de nível médio. As novas universidades vão aproveitar a estrutura já existente. Tanto o Cefet de Minas Gerais quanto do Rio de Janeiro têm unidades em 8 municípios. De acordo com o governo, transformar CEFETs em universidades favorece parcerias, obtenção de recursos e novos programas de pós-graduação. O relator, deputado Rogério Correia, do PT de Minas Gerais, resumiu os objetivos da proposta.
0: A proposição lista os objetivos das instituições e reafirma o compromisso em atuar ao nível superior, mas também na formação profissional técnica de nível médio.
21: O plenário também aprovou o projeto que cria a Universidade Federal da Fronteira Norte. A instituição será criada a partir do desmembramento da Universidade Federal do Amapá, a Unifap, e será sediada no município de Oiapoque. A justificativa do governo ao propor o desmembramento da Unifap e criação da Universidade Federal da Fronteira Norte é a necessidade de expandir as atividades acadêmicas que contribuam para o desenvolvimento da região. A proximidade da fronteira com a Guiana Francesa também foi apontada como importante para fortalecer a cooperação acadêmica e científica entre Brasil e França. Outra justificativa é a demanda por profissionais capacitados para a pesquisa de petróleo na costa do Amapá. De acordo com o governo, a criação da nova universidade não terá impacto orçamentário este ano, já que vai aproveitar a estrutura já existente. Já para o ano que vem e 2028, os gastos são estimados em 20 milhões de reais por ano, recursos que serão previstos no orçamento. A criação das três universidades foi criticada pela oposição, como o deputado Luiz Carlos Raule, do Podemos do Paraná.
3: Evidentemente, meu partido não vai ser contra a criação de uma universidade. Mas cá entre nós, né? O projeto chegou dia 10 de agosto, dentro do período eleitoral. É evidente um projeto eleitoreiro.
21: Já deputados da base do governo defenderam a necessidade de criação de novas universidades federais, principalmente no interior. Foi o que disse o deputado Chico Alencar, do PSOL do Rio de Janeiro.
22: Então é muito importante tomarmos essas medidas nesse sentido, de constituir uma universidade que opere nos ditames constitucionais, ensino, pesquisa e extensão e gestão democrática.
21: Os projetos que criam a Universidade Federal da Fronteira Norte e as Universidades Federais de Ciência e Inovação de Minas Gerais e do Rio de Janeiro seguiram para análise do Senado. Da Rádio Câmara de Brasília, com informações de Antônio Vital, Marcelo Larcher.
20: Depois de passarem na Câmara, os projetos que criam as universidades federais também foram aprovados pelo Senado e enviados à sanção presidencial.
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24: Saúde. Dr. Fernando Máximo, do PL de Rondônia, repudia restrições da Anvisa ao uso da polilamina, desenvolvida pela cientista Tatiana Sampaio após 30 anos de pesquisas. Produzida a partir de uma proteína extraída da placenta, a substância tem potencial para regenerar a medula espinhal.
20: De acordo com o Dr. Fernando Máximo, a Anvisa limitou a aplicação da molécula a 72 horas após o trauma e a certas lesões. O parlamentar cita casos de recuperação após meses do acidente e defende o acesso ao tratamento experimental.
24: Previdência. A Comissão de Previdência Social e Família aprovou o projeto que cria o Auxílio Mãe Atípica e estabelece um benefício de R$ 600 mensais. Carla Dixon, do PL do Rio Grande do Norte, comemora a aprovação, mas defende que o valor seja elevado para um salário mínimo.
20: A deputada quer garantir ainda o acesso à assistência e a outros benefícios sociais, ampliando a proteção a famílias com casos de neurodivergência. Carla Dixon observa que as mães atípicas precisam de apoio efetivo, já que enfrentam abandono, perda de emprego e falta de terapias.
24: Trabalho. A Câmara aprovou dois projetos que fortalecem a estrutura da Justiça do Trabalho nos estados do Ceará e do Rio Grande do Sul. O repórter Antônio Vital acompanhou a votação.
25: A Câmara dos Deputados aprovou dois projetos que ampliam a estrutura da Justiça do Trabalho. Os dois foram enviados ao Congresso pelo Tribunal Superior do Trabalho. Um deles autoriza a criação de 51 cargos no Tribunal Regional do Trabalho da 7ª Região, sediado em Fortaleza, no Ceará. A proposta prevê 5 vagas de juiz do trabalho substituto, 31 de analista judiciário e 15 de técnico judiciário. As despesas são estimadas em 12 milhões de reais. O segundo projeto aumenta o quadro do Tribunal Regional do Trabalho da 4ª Região, com sede em Porto Alegre, no Rio Grande do Sul. O texto prevê a criação de 16 vagas para juízes do trabalho substitutos, 7 cargos em comissão e 165 funções comissionadas. A medida também transforma 48 cargos de chefia de gabinete em cargos de assessor. O custo anual é de R$ 18 milhões. Nos dois casos, a justificativa é de que as varas do trabalho apresentam déficit de pessoal e enfrentam um aumento constante de ações judiciais. As duas propostas renderam debate no plenário. O deputado Kim Kataguiri, do Missão de São Paulo, criticou o aumento de gastos.
1: A gente está falando aqui de criar mais cargos dentro da justiça trabalhista, que é o ramo da nossa justiça, dos mais ineficientes que nós temos hoje. E, mais uma vez, eu acho que este plenário tem de se comprometer a não criar mais nenhum cargo no judiciário brasileiro, considerando que nós temos o judiciário mais caro do mundo.
25: O governo defendeu a aprovação dos dois projetos, como explicou o deputado Bongás, do PT do Rio Grande do Sul.
2: Se trata de estruturação das varas do trabalho. O que nós temos ouvido muitas vezes, e quando essa casa votou a reforma trabalhista, ela tratou de anular proteção para os trabalhadores. Então, nessa situação, nós defendemos para que a estrutura da Justiça do Trabalho, ela seja forte para garantir direitos.
25: Os dois projetos serão encaminhados para análise do Senado. Da Rádio Câmara de Brasília, Antônio Vital.
20: Talíria Petroni, do PSOL do Rio de Janeiro, defende o fim da escala 6x1 como parte da luta histórica pela redução da jornada de trabalho. A deputada lembra que a Constituição reduziu a jornada semanal de 48 para 44 horas, apesar das previsões de que a mudança provocaria desemprego.
24: Talíria Petroni avalia que os ganhos de produtividade e os avanços tecnológicos devem permitir mais tempo livre aos trabalhadores sem redução salarial. Ela cita acidentes, mortes e afastamentos por transtornos mentais relacionados ao trabalho para reforçar a necessidade de combater a sobrecarga.
20: Reginaldo Lopes, do PT de Minas Gerais, acredita que a redução da jornada de trabalho para 40 horas semanais trará mais qualidade de vida e produtividade. O deputado ressalta que o descanso é fundamental para prevenir afastamentos e permitir o convívio familiar e a qualificação.
24: De acordo com o Reginaldo Lopes, a medida beneficia principalmente trabalhadores vulneráveis e sem força sindical. O parlamentar também afirma que não há estudos técnicos que comprovem que a redução da jornada trará prejuízos econômicos ao país.
4: Relações Exteriores.
20: O plenário da Câmara aprovou acordo internacional voltado para impedir a pesca ilegal. Confira os detalhes com a repórter Ana Raquel Macedo.
5: A Câmara dos Deputados aprovou o texto do acordo internacional assinado pelo Brasil, destinado a impedir a pesca ilegal. É o primeiro acordo internacional sobre o assunto, com foco específico no controle dos portos como ferramenta de combate à pesca ilegal, não declarada e não regulamentada. Esse tipo de atividade ilegal prejudica os ecossistemas marinhos e os meios de subsistência das comunidades que dependem da pesca. O acordo foi assinado em 2009, na Conferência da Organização das Nações Unidas para a Alimentação e a Agricultura, a FAO, na Itália. De acordo com o organismo internacional, a pesca ilegal é responsável pela captura de 11 a 26 milhões de toneladas de pescados por ano, com perdas econômicas anuais entre 10 e 23 bilhões de dólares. Os países que assinaram o acordo se comprometem a impedir que embarcações envolvidas em pesca ilegal utilizem portos ou desembarquem suas cargas, o que dificulta a entrada do pescado de origem ilícita nos mercados nacionais e internacionais e reduz os incentivos econômicos à continuidade dessas operações. Se houver prova suficiente da atividade ilegal, o país deve não só recusar a entrada ou o uso do porto, mas também comunicar aos demais países e organizações competentes sobre o ocorrido. De acordo com o relator do texto, o deputado Alencar Santana, do PT de São Paulo, a adesão ao acordo é estratégica para o Brasil. Do ponto de vista ambiental, fortalece os instrumentos de conservação dos recursos marinhos. E do ponto de vista econômico, protege a pesca artesanal e industrial nacional da concorrência desleal. O acordo foi aprovado de maneira simbólica pelo plenário, sem votos contrários. Para a deputada Érica Cocai, do PT do Distrito Federal, o Brasil se une à comunidade internacional para impedir esse tipo de atividade.
7: Esse é um acordo internacional para a preservação dos biomas, preservação da pesca e eliminação da pesca ilegal. E esse acordo possibilita esta unidade internacional, o Brasil se inserir numa unidade internacional para impedir que haja a pesca ilegal, e o dano da pesca ilegal é absolutamente concreto.
5: O texto do acordo internacional destinado a impedir a pesca ilegal seguiu para a análise do Senado. Da Rádio Câmara de Brasília, com informações de Antônio Vital, Ana Raquel Macedo.
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11: Justiça. Para Bia Kicis, do PL do Distrito Federal, as investigações da Polícia Federal apontam o envolvimento do gabinete do ministro Alexandre de Moraes em contratos de prestação de serviços para o Banco Master. No entendimento da deputada, a gravidade das denúncias ultrapassa limites legais e morais.
12: Bia Kicis argumenta ainda que as denúncias de censura e de perseguição contra opositores evidenciam a crise de credibilidade da cúpula do Judiciário. Na visão da parlamentar, há um enfraquecimento do devido processo legal no país.
11: Sargento Faur, do PL do Paraná, pede o afastamento do ministro Alexandre de Moraes e do procurador-geral da República, Paulo Gonet, para a investigação de possíveis conflitos de interesse no caso envolvendo o empresário Daniel Vorcaro e o Banco Master.
12: Para Sargento Faur, os serviços descritos pelo escritório da mulher do ministro Alexandre de Moraes a Daniel Vorcaro não justificam os mais de 129 milhões de reais cobrados. Sobre Gonet, o deputado diz que o procurador deveria ser impedido de analisar casos nos quais seu nome esteja envolvido.
11: Jandira Fegali, do PCdoB do Rio de Janeiro, cobra a instalação de uma CPI para investigar o Banco Master. A deputada afirma que parlamentares governistas assinaram o requerimento, mas apontam que um acordo político na Câmara impediu a abertura da investigação.
12: Jandira Fegali pede que as apurações sobre o Banco Master alcancem de forma isonômica autoridades e parlamentares citados no caso. Ela também questiona a atual relatoria do processo no STF diante de informações sobre encontros com dirigentes da instituição financeira.
11: Na avaliação de Ranieri Paulino, do Republicanos da Paraíba, o STF precisa resgatar a neutralidade e o devido distanciamento das partes. O congressista cobra postura imparcial e integridade dos magistrados superiores para preservar a credibilidade do judiciário.
12: Ranieri Paulino ressalta a importância de defender a imagem das instituições democráticas acima de divergências partidárias ou ideológicas. Para o deputado, o Congresso e os tribunais devem manter uma atuação firme na apuração de desvios e no resgate da confiança da população.
11: Aloysio Mendes, do Republicanos, acusa o ministro do Supremo Tribunal Federal, Flávio Dino, de interferir na política do Maranhão. O parlamentar alega que o magistrado atua indevidamente em processos judiciais contra seus adversários políticos.
12: Aloysio Mendes aponta o que considera abusos judiciais, como o afastamento de um conselheiro do Tribunal de Contas do Maranhão e o descumprimento do sigilo da fonte jornalística. O deputado defende o respeito ao devido processo legal para assegurar a estabilidade no Estado.
11: Agricultura. Os deputados aprovaram um projeto que estimula a produção de alimentos orgânicos. O repórter Antônio Vital acompanhou a votação.
25: O plenário da Câmara aprovou o projeto que cria uma política nacional de agroecologia e produção orgânica, com a previsão de preferência nas compras públicas para produtos orgânicos da agricultura familiar, linhas de crédito e mecanismos de garantia de preços. O projeto foi apresentado pelo deputado Valmir Assunção, do PT da Bahia, e recebeu parecer favorável do relator, deputado Padre João, do PT de Minas Gerais. O projeto define princípios e diretrizes para o plano, propõe as fontes de financiamento e cria um sistema de certificação de produtos de base agroecológica. Entre os objetivos da proposta estão a oferta e o consumo de alimentos sem resíduos químicos danosos à saúde e o desenvolvimento de sistemas agrícolas sustentáveis. A Política Nacional de Agroecologia e Produção Orgânica também prevê outros instrumentos para expandir a produção agroecológica. Entre eles estão o seguro rural para a agricultura familiar, subsídios para os produtos, monitoramento de agrotóxicos e fertilizantes sintéticos na água e nos alimentos e a oferta de cursos técnicos de nível médio e superior de agroecologia. O projeto prevê ainda que regulamento do governo vai estabelecer um sistema participativo de certificação da produção agroecológica, com selo destinado prioritariamente aos agricultores familiares, povos e comunidades tradicionais. O projeto foi criticado pela deputada Adriana Ventura, do Novo de São Paulo.
10: O projeto, ainda que bem intencionado, uma vez que reconhece a agroecologia para a produção sustentável, incentiva pesquisa e inovação, os instrumentos que ele usa para chegar nesse projeto é intervenção estatal excessiva, compras públicas que são dirigidas porque exige prioridade e não se baseando em preço e eficiência, dá incentivo fiscal sem análise de custo.
25: De acordo com a proposta, o plano para estimular a agricultura orgânica receberá recursos do orçamento e será implementado pelo governo federal com a cooperação de estados e municípios. O governo fica ainda autorizado a criar linhas de crédito para financiar a produção, beneficiamento e comercialização de alimentos orgânicos ou agroecológicos e do extrativismo sustentável, bem como para a implantação de projetos de geração de energia alternativa e renovável. O relator da proposta, deputado Padre João, falou da importância de ter uma política articulada para estimular a produção de alimentos saudáveis.
13: Eu venho acompanhando há mais de 20 anos a questão da produção do nosso país e com estudos de várias universidades, a gente tem acompanhado a importância que é ter essa política mais estruturante, que incentive de fato um alimento que garanta saúde e vida para o nosso povo. De entender que a segurança alimentar, alimentos saudáveis, é muito importante.
25: O projeto que cria uma política nacional de agroecologia e produção orgânica seguiu para análise do Senado. Da Rádio Câmara de Brasília, Antônio Vital.
14: Habitação.
15: Hildo Rocha, do MDB do Maranhão, afirma que a meta de contratação de 50 mil moradias rurais previstas para este ano não vai se concretizar. Ele propõe a criação de um novo cadastro de reserva com a possibilidade de outras entidades já aprovadas serem chamadas.
16: Segundo o deputado, nesta nova etapa do Minha Casa Minha Vida Rural, apenas 20 mil contratos foram contemplados. Hildo Rocha espera que o governo federal aceite a proposta da Federação das Entidades de Habitação Social do Norte e Nordeste do Brasil para beneficiar outras 20 mil famílias rurais ainda neste ano.
15: Termina agora o Jornal Câmara dos Deputados, produzido pela Rádio Câmara, com trabalhos técnicos de Everson Urani e a apresentação de José Carlos Andrade e Luciana Vieira. Uma boa noite para você e um bom fim de semana.
16: Uma ótima noite e um excelente feriado também. A Voz do Brasil volta na terça-feira.
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26: Vinte e uma horas e 42 minutos.
27: 15 graus. 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
0: Olá a todos da Cultura, chegando com as informações das próximas horas dessa sexta-feira, ainda com uma boa presença das nuvens pelos lados aqui de São Borja e da Fronteira, mas associado a um tempo mais seco. Então a gente vai ao longo aí das próximas horas com algumas nuvens e certas aberturas de sol. Vai esfriando, pessoal, à medida que vamos para o feriadão. Uma massa de ar mais frio aos pouquinhos vai chegando, então gradativamente a cada amanhecer a temperatura vai baixando mais. A gente tem algo imprevisto em torno de uns 11 graus no amanhecer de sábado, mas já uns 5 graus no amanhecer de domingo e uns 2, 4 graus no amanhecer do 7 de setembro. Então vai esfriando. Formação de geada, domingo e segunda-feira. Dias de sol, entre nuvens, sábado, domingo e segunda, nos três dias, né? Sol presente aqui em São Borja, em toda a fronteira, e com sol predominando, inclusive, tá em alguns momentos do domingo e da segunda. Mesmo assim, o domingo à tarde tem bastante frio, tá? Porque as temperaturas não passam muito da casa, uns 14, 15 graus. Abraço para todos, informações do tempo da MedSul, Leandro Puchowski.
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1: 21 horas e 56 minutos. 14 graus.
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1: 22 horas e 15 minutos.
2: 14 graus.
3: Manchetes da Folha de São Borja deste sábado. Desfile de 7 de setembro encerra a programação da Semana da Pátria. Nova enchente interrompe estradas, mas não deixa desabrigados. Audiência pública debate fechamento de supermercados no último domingo do mês. Carlos Bessetti continua na Secretaria de Agricultura e Infraestrutura. Encontro na CISB debate instalação da nova penitenciária de São Borja. Campanha Augusto Lilás termina com debate sobre rede de proteção às mulheres. Obra de Matheus Bauer é a grande vencedora da 24ª Casilha da Canção Farrapa. Conselho Tutelar registra 179 casos em negligência e 64 de violência doméstica. Cavaleiros da Fronteira recebem centelha da chama crioula neste sábado. Suspeitos fogem de abordagem e trocam tiros com a Brigada Militar. Essas e outras notícias você lê na Folha de São Borja deste sábado.
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1: Duas horas e 29 minutos. 14 graus.
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1: 14 graus. Manchetes da Folha de São Borja deste sábado. Desfile de 7 de setembro encerra a programação da Semana da Pátria. Nova enchente interrompe estradas, mas não deixa desabrigados. Audiência pública debate fechamento de supermercados no último domingo do mês. Carlos Bestetti continua na Secretaria de Agricultura e Infraestrutura. Encontro na CISB debate instalação da nova penitenciária de São Borja. Campanha Augusto Lilás termina com debate sobre rede de proteção às mulheres. Obra de Matheus Bauer é a grande vencedora da 24ª Casilha da Canção Farrapa. Conselho Tutelar registra 179 casos em negligência e 64 de violência doméstica. Cavaleiros da Fronteira recebem centelha da chama crioula neste sábado. Suspeitos fogem de abordagem e trocam tiros com a Brigada Militar. Essas e outras notícias você lê na Folha de São Borja deste sábado.
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1: 22 horas e 45 minutos.
2: 14 graus.
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4: Manchetes da Folha de São Borja deste sábado. 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Nova enchente interrompe estradas, mas não deixa desabrigados. Audiência pública debate fechamento de supermercados no último domingo do mês. Carlos Bessetti continua na Secretaria de Agricultura e Infraestrutura. 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Campanha Augusto Lilás termina com debate sobre rede de proteção às mulheres. 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Suspeitos fogem de abordagem e trocam tiros com a Brigada Militar. Essas e outras notícias você lê na Folha de São Borja deste sábado.
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1: 22 horas e 59 minutos. 14 graus.
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0: sertanejo, meu. Exalta Samba aqui. No Confidencial. Já na sua noite aí de sexta-feira.
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0: E a gente continua aí com 14 graus também, né? E a gente começa na noite da sexta, mas a gente invade um pouquinho a madrugada do sábado. Agora 11:13 aqui na Caiçara.
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1: 11:11, boa noite, bem-vindo ao Confidencial. E aí, como é que tá a tua noite? Como é que tá esse coraçãozinho, hein? Tá tudo bem mesmo. Sabe que a música é confidencial, que você sente também, né? Como também você pode mandar, né, aqui o seu pensamento, pode mandar uma história, um momento que aconteceu na sua vida, como já teve várias pessoas que mandaram também, né? E tem pessoas que mandaram aí pensamentos, que nem esse aqui que o Alex mandou pra gente aí, né? Fazia tempo, o Alex Murad, né? Vamos ver quem tá aqui também mandando recado. Oi.
2: Boa noite.
1: Boa noite.
2: Fante. Como é que vai, meu amigo? Aqui é o Clóvis da São José.
1: E aí, Clóvis?
2: Rapaz, aqui tá um frio.
1: Tá frio mesmo, né? Ah, olha aí.
2: O vento tá entrando no ouvido e assobiando.
1: Olha só, então vai se, comprovar, né?
2: Tô aqui bem abafadinho aqui com
1: vai fazer frio.
2: A Sara do meu lado aqui, cantando no meu ouvido.
1: É verdade.
2: Aí ela mandou ligar pra rádio e pedir uma música da Lady Laura, Roberto Carlos.
1: Está certo.
2: Muito obrigado, uma boa noite. Agora deixa eu ficar aqui que eu vou me abraçar na nega véia.
1: E a rádio que é isso aí, chama a Sara, né? Que é a parceira dele, é a companheira dele, né? Olha, boa noite, Fante. Na escuta, em Cachoeira do Sul, Maurício Moura. Ô, Maurício, seja bem-vindo, um grande abraço, bom final de semana. Boa noite, bom programa, Paulo Fante. Um ótimo fim de para todos os ouvintes da Caiçara. Quero ouvir esse cara, sou eu. É a Dandara de Guaíba que tá mandando esse recado. Ô, Dandara, bom final de semana, obrigado aí pela companhia. É, quem mais aqui? É o Luiz Henrique, né? É, quero oferecer para todos os pedreiros que estão aí trabalhando para ganhar o pão de cada dia, né? É o Luiz Henrique, do bairro Vila Esmeralda, em Viamão. Grande abraço, Luiz. Obrigado aí pela sintonia e pela companhia sempre, né? Boa noite, Paulo. Alcides Porteiro aqui na Loureiro da Silva. Quero ouvir uma música Hey Jude com Kiko Zambianchi. Barba, você puxou, né? Vamos ver se a gente tem por aqui. Aí a gente coloca ela, tá? Agora 11:13 na Caiçara.

0: Aí, música bonita com Zezé de Camargo, agora 11:24.
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0: Chegou aquele momento.
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0: É, agora completinho pra você, ó. Aries, dá uma chegadinha aqui. Olha, vai ser um sabadão bom, tá? No trabalho, dia em que as coisas andarão normalmente, mas procure facilitar, evitando se envolver em assuntos alheios. Olha aí, nada de se intrometer em assuntos alheios. Já no amor da alegria, com muito amor, tá bom, Áries? Saúde, cuide com distúrbio hormonal, número 994, e a cor é bege. Touro, olha, vai ser um dia variável. No trabalho você estará bastante crítico e exigente consigo mesmo, tá? Muita calma aí. Já no amor, dê mais atenção à família, saúde, beba bastante água e faça exercícios. Número 99, a cor é marrom. Gêmeos, olha, Gêmeos, vai ser um dia variável. No trabalho use suas boas ideias e habilidades para melhorar as finanças. Já no amor, tente conversar mais com os filhos. Na saúde, faça caminhadas ao sol. Número 33 e a cor é vermelho. Gêmeos. 11:26 na Caiçara.
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0: Muito bem, vamos saber quem tá aqui comigo, já dando boa noite. Opa, vou abrir uma foto aqui. Olha, rapaz, o fogo lá, fogão a lenha, hein? Bombando aí. Será que tá frio na onde ele está? Boa noite.
3: Boa noite, meu amigo. Boa noite, ouvintes da Caiçara. Direto de Erval. É, na zona sul do estado, estamos aqui, na beira do fogão a lenha, né? Muito frio aqui na região sul, muito frio mesmo, em Erval aqui. E estamos curtindo a Caiçara aqui, na beira do fogo. Gostaria de ouvir, de preferência, quando se desse, com Roberto Carlos, a música Alô. Um abração aí para o amigo e todos os ouvintes da Caiçara. Um abração meu, Santos Homero.
0: Obrigado, Homero.
3: Aí. Estamos aí curtindo a melhor, a Caiçara, onde a música não para.
0: Maravilha, um abraço. Esse, olha, na vida do fogão a lenha, coisa boa, né? Um grande abraço aí pra você, bom final de semana. Agora 11:27, quem também tá dando boa noite, que boa noite, estamos na escuta em Viamão, Osmar Lacerda, Felipe e Gislaine, curtindo e lembrando histórias boas com as músicas na Caiçara, nossa rádio de todos os dias. Um grande abraço, amigo Fante, um abraço aí pra toda a família aí, pra todos os amigos em Viamão que estão ligados aí, a Gislaine, Osmar, né? Felipe, uma boa noite, bom final de semana. Quem mais aqui? A nossa amiga Julie Borges mandou aqui também recadinho com pensamento. Já vamos ver aqui agora, daqui a pouco. Oi.
4: Paulo.
0: Olá, boa noite.
4: Obrigado pela companhia, meu anjo.
0: Tudo bem, minha amiga?
4: Sempre ligada com você. Um abençoado final de semana. Bom retorno para tua casa. Bom descanso. Que Deus te proteja sempre. Beijo no teu coração.
0: Amém.
4: Te cuida,
0: obrigado.
4: Tá bom?
0: Valeu, minha amiga.
4: Te adoro.
0: Neyma, bom final de semana pra você, tá bom? Agora 11:28, minha amiga Julie mandou aqui, como sempre, né? Julie escrevendo bem, ela fala que onde existe amor de verdade, não existe necessidade de prender. Existe cuidado sem sufocar, presença sem cobrança, liberdade sem medo e uma vontade bonita de permanecer. Porque amar alguém é conhecer seus caminhos. E ainda assim, desejar caminhar ao lado. É saber que a pessoa poderia ir, mas escolhe ficar. Poderia seguir outros caminhos, mas encontrar no seu coração um lugar onde vale a pena permanecer. Eu não quero ser alguém que você precise ter. Quero ser alguém que, mesmo tendo a liberdade de partir, você escolhe amar todos os dias. Julie Borges, valeu.
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0: 11:29.

0: 23 para meia-noite, ouvimos aí esse cara, sou eu, Roberto Carlos, no Confidencial.
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0: Agora falando para você, Câncer, que amanhã vai ser um dia variável no trabalho e mudanças no ambiente de trabalho serão necessárias para que as coisas possam dar bons resultados, tá bom, Câncer? Já no amor, não despreze opiniões. A saúde está estável, número 442 e a cor é azul, Câncer. Falando para você, Leão, Leão, vai ser um sábado bom. No trabalho, aproveite esse dia para colocar em ordem ou corrigir pequenos erros no trabalho. Já no amor, tente resolver um pequeno desentendimento com o seu amor. E na saúde, está regular, número 324 e a cor é laranja. Falando para você, Virgem, olha, vai ser um dia variável. No trabalho, fique atento e mostre-se eficiente para não perder tempo, não perder o tempo certo para realizar uma tarefa. Já no amor, um antigo amor poderá voltar. Saúde, cuide de sua aparência, número 44 e a cor é amarelo, Virgem. Agora 11:38 na Caiçara.
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1: Agora 15 para meia-noite. Daqui a pouco a gente vai estar invadindo a madrugada do sabadão, já no, né? Ainda por enquanto estamos aí no 4 de setembro. Olha quem mandou recado por aqui. Boa noite, Paulo. Na escuta. Na sua companhia, se der uma música oferecer para mim e para os ouvintes, estou aí apaixonado aí com João Paulo e Daniel. Gaúcha de São Cepé. Ah, nossa amiga gaúcha lá de São Cepé, tá ligadinha. Grande abraço aí. Qual é a temperatura em São Cepé, hein? Boa noite, ótima programação. Anderson trabalhando na LKC, a logística. Não podemos parar, acho que é isso. Poder. Uma música da Turma do Pagode. Certo, meu amigo Anderson, trabalhando aí. Um grande abraço para todos o pessoal que tá trabalhando aí na LKC, a logística, né? Quem mais aqui? Boa noite, amigo. Mário Mota Zico, de São Borja, curtindo o programa com Marilda Dias. Manda um alô pra nós aí. Já tá dado um alô, né? Uma boa noite, bom final de semana. Mário Tota, Zico e a Marilda Dias lá em São Borja. Boa noite, Fante. Bom trabalho para você e para todos aí. Hoje eu tô no plantão até amanhã de noite. Quero mandar um beijo aí pra Borboleta e outro pra Sereia. Olha só que dupla, pra Borboleta e outro pra Sereia. Não vou e nem posso me identificar. Fica na proteção de Deus, igual aí a nós. Um abraço, bom domingo. Silvio, Silvio Maciel, grande abraço, Silvio. Bom plantão, guerreiro. Vamos nessa, né? Quem mais aqui? Boa noite. Minha querida Rádio Caiçara, aqui é o Garcia de Viamão, passando para desejar um ótimo feriado para todos, se possível, uma música do Tim Maia. Já tá por aqui uma música do Tim Maia, tá bom, Garcia? Bom final de semana para você, continua ligado aí. E agora, 13 para meia-noite.

0: de dizer adeus. Lembrou dessa, Leandro e Leonardo aí. Agora 2 minutos para meia-noite.
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0: Agora eu vou falar para você, Libra, que vai ser um sábado variável. No trabalho você estará mais devagar e com dificuldade de acabar suas tarefas. Talvez necessite de ajuda dos colegas. Olha aí, hein, Libra? Vai estar um pouquinho mais devagar aí no trabalho. Já no amor, chances de encontrar a alma gêmea. Saúde, mal-estar, passageiro. Cuidado aí, esse mal-estar passageiro na saúde. Número 394 e a cor é cinza. Falando pra você, Escorpião, olha, vai ser um dia variável. No trabalho você estará com muitas dificuldades de se entrosar com as pessoas, porém não seja ignorante. Já no amor, muito cuidado com o que falar nesse dia. Saúde, cuide de sua saúde, preste mais atenção. Número 106 e a cor é verde, Escorpião. Falando para Sagitário, olha, vai ser um dia difícil, Sagitário. Calma, né? Presságios, fica em alerta. No trabalho, você precisará de muita paciência para lidar com pessoas que precisarão de seu auxílio no trabalho. Já no amor, não permita que ninguém dê palpites nem em sua vida. Na saúde, tá tudo bem. Número é 11 e a cor é vermelho, Sagitário. Agora meia-noite em ponto aqui na Caiçara.
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0: Olha a temperatura baixando, hein? 13 graus agora. 13 graus é a temperatura nesse momento aqui na Ipiranga com a João Pessoa. Oi, Fante, é o João Carlos de Guaíba. Quero mandar um beijo pra minha amada Neuzinha, lá em Tapes. Um abraço aí. Um abraço ao Carlos de Guaíba. Já mandou aquele beijão especial pra sua amada, a Neuzinha em Tapes, né? Quem mais aqui? Bombando pelo Whats. Ah, já mandei uma luzinha lá pro nosso amigo, né? O Mário e a Marilda, em São Borja, que estão ligados aqui na Rádio Caiçara.
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0: Maldade bandida, hein, né? Zezé e Luciano aqui no Confidencial, agora meia-noite, 12.
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0: Muito bem, vamos falar aqui para você, Capricórnio, que vai ser um dia bom, é, vai ser um sabadão. No trabalho, Capricórnio, não deixe para outro dia o que poderá fazer nesse dia, tá? Fique mais, no amor, fique mais perto de quem você ama. Na saúde, faça uma dieta, número 270 e a cor é marrom, Capricórnio. Falando para você, Aquário, olha, vai ser um dia variável. No trabalho, controle mais as suas finanças, se não quiser ser pego de surpresa. Já no amor, assuntos desagradáveis na família aborrecendo você. Na saúde, controle a sua aflição. Número 14, e a cor é verde, Aquário. Agora falando para você, Peixes, olha, vai ser um dia bom. No trabalho, sua mente estará bastante ágil, porém seus reflexos não estarão no mesmo ritmo. Já no amor, não é o melhor momento para envolvimentos afetivos, tá bom, Peixes? Saúde boa, número 875, e a cor é lilás, Peixes. Fechando aqui o nosso horóscopo, presságios para esse sábado.
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0: Menos de 13 e 13 graus é a temperatura, né? Baixou a temperatura bastante aqui. É, e a previsão que nós temos aí para esse sábado é de sol, né? Vamos ter um sábado com sol entre nuvens aqui em Porto Alegre e em grande parte do estado. Aqui a temperatura vai ser a mínima 11, máxima 19 graus, proporcionando uma tarde amena e agradável. E de acordo com a meteorologia, ao longo do dia, algumas regiões do estado podem registrar período de maior nebulosidade e não está descartada a ocorrência de chuva leve isolada em alguns pontos, né, próximo à costa. No entanto, a principal mudança vai acontecer a partir do fim da tarde e da noite, né? Finalzinho de tarde, nesta noite aí, com a chegada de uma forte massa de ar frio de origem polar que vai derrubar as temperaturas, né? Mas aí pela campanha e sul do gaúcho, Santana do Livramento, né? Pode registrar uma temperatura mais baixa aí, pessoal da fronteira lá, né? Uruguaiana, Livramento, temperaturas mínimas de 4, máxima 16, por aí. Agora é meia-noite 14. Vamos ver quem mais está por aqui mandando recado pelo nosso WhatsApp, 999-87-8101. Boa noite, Paulo. Adoro os programas da Rádio Caiçara. Sou a Maria da Graça, que é uma música do Voo do Condor. Boa, daqui a pouco a gente vê essa música pra ti, tá bom? Boa noite. Você me pediu uma música do Gustavo Lima. Ok, acho que ela já tá digitando ainda, né? Esperar concluir aqui. Enquanto isso, vamos chamar o rei. Alô?

0: Tim Maia, gostava tanto de você aqui no nosso Caiçara Confidencial.
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0: Vamos ver quem mais está comigo aqui. Já estamos na madrugada aí do sabadão, 5 de setembro.
2: Ô, Paulo Fanks, eu queria uma música. Eu sou Valdomiro, motoboy, de Canoas. Eu tenho a Nara, minha namorada, grande amor da minha vida. Nós tivemos uma briguinha, mas eu tenho certeza que ligeira ela vai estar nos meus braços. Eu gosto dela muito e ela gosta de mim.
0: Sim.
2: Uma briguinha de coisa que aconteceu com a Nays. Mas eu quero que tu mande uma música pra ela, o Guipena e Gabriel, a Cigana.
0: Boa.
2: Mas um abraço pra ti, todas as rádios aí. Um abraço da mãe do Rio Grande do Sul.
0: Obrigado.
2: Tu na rádio. E com Deus aí, um abração, Valdomiro de Canoas.
0: Valdomiro, grande abraço.
2: Grande amor da minha vida.
0: Ah, vai dar tudo certo aí, tá bom? Quem mais aqui? Fala, meu amigo Batatinha.
3: Boa noite, bom dia, Paulo Fante.
0: E aí?
3: Batatinha, Maçanta Petão.
0: Por onde anda?
3: Momento aqui, Eldorado do Sul.
0: É Eldorado do Sul,
3: em busca do Santa Cruz.
0: Ó.
3: Um bom dia e um excelente final de semana abençoado pra todos nós aí. E se puder tocar Memória com Mato Grosso e Matias, te agradeço. Rica programação, hein, ô Paulo Fante? Um abraço.
0: Obrigado, Batatinha, nosso amigo da estrada, hein, né? Ligadinho aqui na Caiçara. Agora 18:30.
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0: na madrugada e do sábado, hein?
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0: Tô aqui acompanhando você nessa madrugada, no Confidencial. E quem tá ligadinho já mandando recado aqui é o nosso amigo Carlos, né? O Carlos do aplicativo já tá retornando pra casa, botou o volume a todo ali, né? No carro aqui, que eu tava ouvindo aqui. E é o Carlos do aplicativo já tá retornando pra casa pro merecido descanso, né, Carlos? E o nosso amigo André aqui também, está preocupado com o Inter, né?
2: Drenária, André gremista. Escuta, joga em casa. Fante, eu não sei se o Abelão vai conseguir salvar o Inter de novo esse ano. Eu acho que não. Não tem treinador que... O Colorado tem seis jogos, cara. Seis jogos para escapar. Tá difícil, né, cara?
0: Milagre.
2: Acho que nem o Abelão consegue salvar o Inter dessa vez.
0: Não, é... Aí é milagre.
2: Se possível, toca pra nós aí. Se lá dá.
0: Ah, você puxou, né? André, um bom final de semana aí, brigadão pela companhia, né? Agora, 15 para uma na Caiçara.
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1: Faltam 13 aí pra uma. Ouvimos aí, né? Oh, a gente recorda muita coisa boa aqui no Confidencial. Além de, daquelas músicas que mexem com o coração e que faz com que você confidencia, né? Olha, madrugada de sábado, a gente tem essa previsão de sol, mas também a temperatura baixando, já deu pra sentir isso, né? Eu cheguei e tava 16 graus e agora já estamos em 13. E agora chegou o Carlos por aqui.
2: E vai aquecer a madrugada.
1: Vai aquecer a madrugada, exatamente. É. A tendência é baixar a temperatura, mas o Carlos vai estar aqui para manter a temperatura.
2: Isso aí.
1: Lá em cima, né?
2: Ai, temperatura máxima.
1: Máxima.
2: E aí, Pante?
1: Tudo certo?
2: Tudo pronto pro final de semana?
1: Tudo prontinho já.
2: Tudo prontinho já. Tá de folga ou ainda não?
1: Não, ainda não.
2: Tá de folga.
1: É, hoje eu volto, hoje, né?
2: É.
1: Finalzinho de tarde, 5 da tarde eu volto, né?
2: Isso aí.
1: E depois seguimos ali com o Cassiá, né?
2: Aí tem a chapa dançando. Vai esquentar.
1: Aí a chapa esquenta.
2: A chapa quente. Bom descanso pra ti.
1: Obrigado, bom trabalho, Carlos. Fechando aqui o Confidencial.
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1: Opa, sabadô, hein? Sábado, hoje, quinto dia de setembro 2026. Temperatura gostosa, 13 graus, não chove. E aí, tá tudo bem contigo? Depois do Paulo Fante, Carlos Roberto chegando de leve até as 4 da manhã com o show da madrugada. Depois temos o Bom Dia Caiçara, teu toque, o teu alô, o teu bom dia, 99987-8101. Excelente final de semana aí pra você que tá curtindo a Rádio Caiçara. Pra você que tá aí curtindo o show da madrugada. Abração pro Daniel Lara, que tá aí ligado no Partenon.

0: Faço Frescer Estreia de Novo. Opa, Felipe Araújo na Rádio Caiçara, Show da Madrugada. Excelente noite aí pra você. Agora 1:10, a tua participação aí, 999878101. 999878101. Aguenta aí, João Mineiro, aguenta aí, Marciano. Eu marquei pra te parar. Tu não parou por quê? Hein? Não parou por quê, Índio, velho? Mas vamos lá. Mensagem de voz ou mensagem de texto. Pode ir indicando aí a tua, tá?
1: E aí, seu Carlos Roberto, aqui é o Maradona Nevelli.
0: Ô, Maradona.
1: Quero mandar um abraço pra minha família, meus amigos do Grupo Grenal.
0: Tá.
1: E uma música assim, ó. Sexta-feira de novo.
0: Tá.
1: Se puder mandar a música, lógico, eu agradeço.
0: Manda o nome da música aí, quem canta aí pra mim. Tá, manda o nome da música e quem canta.
2: Bom dia, Carlos.
0: Bom dia.
2: Bete Madeira Carlos.
0: Diga.
2: Hoje eu quero curtir João Mineiro e Marciano no mesmo lugar.
0: Tá.
2: Um bom fim de semana pra ti, pra Pretinha, tua esposa.
0: Tá,
2: um beijo no teu coração.
0: Outro.
2: Até segunda-feira. Fica com Deus.
0: Fica com Deus. Obrigado aí. Carlos, bom trabalho na escuta com os meus pets. Olha aí. Beijão aí, Nelly de Gravataí, tá ligadinha na Caiçara. Obrigado aí pela audiência, tá? Muito bem, João Mineiro e Marciano. João Mineiro e Marciano no mesmo lugar, hora da Caiçara, 1:11, a temperatura 13 graus.

Cassiano da Caiçara no mesmo lugar. Excelente noite, 1h15. São Paulo curtindo a gente. Campinas, Ana Marques. Beijos aí, Aninha. Obrigado aí pela audiência, tá? Sempre, sempre bem-vinda. A música que o Maradona pediu é essa aqui, ó. Maiara e Maraíza. Aí eu bebo. E bebo com força, viu? É sexta-feira.

0: final de semana pra você. Curtindo aí a Rádio Caiçara, grande abraço. 1:18 agora. 1:18. 999-87-8101. Boa noite, família Caiçara. A Vera, do Rubem Berta. Curtindo a Caiçara. Já estamos aí, ó. Deitadinhos. Eu e o Rui. Olha aí. A Vera e o Rui. Da companhia da Caiçara. Só curtindo. Abraços aí pra vocês. Bom final de semana também aí pra vocês. Obrigado aí pela audiência. Sempre pra quem tá curtindo. Opa.
1: Bom dia, Carlos.
0: Bom dia.
1: Temos aí amassando o tapetão.
0: Tá, vamos lá.
1: Se puder, toca pra nós aí a valsa dos 15 anos em homenagem aos
0: colorados.
1: Colorados aí.
0: Tá bom. Abraço aí pra ti, obrigado pela companhia. Boa viagem, te cuida aí, viu? Sempre bem-vindo aqui, Rádio Caiçara.
2: Bom dia, Carlos.
0: Bom dia.
2: Itamar, da Porta de Sapucaia.
0: Como é que tá, Itamar?
2: Eu vou pedir uma música, se der pra rodar com o Júlio Iglesias. Ou um pagode, tá?
0: Olha aí, pagodinho. Vamos de pagodinho.
2: Qualquer pagode.
0: Tá.
2: Pode ser Zeca Pagodinho.
0: Boa.
2: Por acaso não tiver o Júlio Iglesias, tá? Mas a preferência é o Júlio Iglesias.
0: A preferência é o Júlio Iglesias.
2: Então, meu amigo querido, então gostaria de desejar uma ótima jornada pra ti.
0: Obrigado.
2: Uma ótima madrugada.
0: Valeu pra nós.
2: Aqui a casa é grande, eu vou deixar o rádio ligado.
0: Ah, tá de folga hoje?
2: Na da sala aí, eu fico lá do quarto, fico ouvindo as belas músicas.
0: Que maravilha.
2: Na Caiçara.
0: Coisa boa, Itamar. Obrigado.
2: E desejo, então, uma ótima jornada pra ti.
0: Pra todos nós aí.
2: E tamo junto, né, Carlos?
0: Tamo junto e misturado, sempre.
2: Ah, Deus te abençoe aí,
0: amém,
2: um ótimo.
0: Amém, bom descanso aí pra ti.
2: Todos os ouvintes também.
0: Aproveita a tua folga.
2: E, como eu digo, Paulo Fante, voltaremos até mais, ô Carlos.
0: É isso aí, cara.
2: Ô Carlos, hoje eu tô em casa, tá? Eu tava de folga, no caso, ontem.
0: Aham.
2: Retorno hoje à noite.
0: Isso aí, então, bom retorno pra ti. Valeu, meu bonito. Tá bom, obrigado aí pela companhia, sempre curtindo a nossa Rádio Caiçara.
3: Bom dia, meu amigo.
0: Bom dia.
3: Ainda hoje posso falar à vontade, agora mais tarde já, né?
0: É.
3: Não posso falar alto, estarei no cativeiro, isso é. Eu não posso falar alto.
0: Ela tem que falar baixinho,
3: querido,
0: né?
3: Eu gostaria de escutar a música do Michel Teló.
0: Qual?
3: Metamorfose.
0: A Metamorfose, tá.
3: Eu ofereço pra ti e todos na escuta, tá bom?
0: Tá ótimo.
3: Agora vou tentar depois dormir, né? Que amanhã tem que levantar meio cedo.
0: É.
3: Tá bom?
0: Fica tá bom, tá ótimo. Valeu.
3: Um beijo no teu coração.
0: Obrigado, amada. Beijos aí pra ti também. A Rosa. A nossa Rosa. Será que tem a música do Bob Dylan? Lay, lady, lay. 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É boa essa música, hein? Não sei se tem. Vamos olhar aqui. Tá bom? Primeiro eu tenho aqui, ó, Onde Foi Que Eu Errei, Leandro e Leonardo, fazendo uma viagem aqui na Rádio Caiçara. Ótima noite aí pra você. Obrigado aí pela companhia. Bom final de semana. 999-87-8101. Pode mandar aí mensagem de voz ou mensagem de texto.

0: pergunta é: onde foi que eu errei? Leandro e Leonardo, aqui na Rádio Caiçara, ótima noite aí pra você. Hoje o Fante colocou uma música, nosso querido Thiago em São Paulo tá aí curtindo. E justamente, Thiago, eu e o Fante conversando sobre isso. Eu cheguei no estúdio, né? Sempre chego 15 minutos antes no estúdio. Eu chego sempre 30 minutos antes aqui na empresa. Mas no estúdio 15 minutos antes. E o Fante colocou uma música do Raul Seixas, Guita. E eu comentei com ele, cara, como pode, né? E Raul Seixas, parece que ela fica mais bonito. De repente, né? Se tu tem uma playlist ali, tu toca o Raul Seixas, não é a mesma coisa que, de repente, Raul Seixas, quando entrou aquele sino, pá, cara, que musicão, eu falei pro Fante, né? Então, é essa magia aí, essa magia que o rádio tem. E justamente o Thiago comenta sobre isso. Por que eu tô falando isso? Caiçara, o Thiago em São Paulo tá curtindo a gente, trabalha todos os dias com internet, redes sociais, inteligência artificial e, talvez por isso, goste tanto de terminar o dia com o rádio ligado. No mundo em que algoritmos escolhem quase tudo que vemos e ouvimos. É bem isso aí, né? E é bom ainda poder sintonizar uma frequência e simplesmente não saber o que vem depois. Grande abraço. Obrigado aí, meu querido. Thiago, em São Paulo, curtindo aí a Rádio Caiçara. É bem isso aí, cara. Que show, né? Por isso que tem, o rádio tem essa magia, por isso que é gostoso, tu não sabe o que vai acontecer, né? E quando tu já tem uma playlist formada ali, por exemplo, tu já sabe o que vai tocar. Então, não tem o mesmo sabor. É a mesma coisa que tu preparar ali uma janta, tu já sabe o que tem, né? E quando outra pessoa prepara o mesmo prato, fica diferente, né? Quando vai tomar um cafezinho na casa de alguém, não é mais gostoso? Ô, Tiagão, obrigado aí, cara. Obrigado aí pela companhia sempre.
1: E aí, Carlos Roberto,
0: aí,
1: o Fabiano Colorado entrando na área aí.
0: Olha aí.
1: Vai, na Caiçara não tem um Colorado no programa.
0: Tem, né? O Zezé é um Colorado.
1: É de manhã, de tarde, é gremista, tudo que é canto.
0: Eu acho que tem mais gremista
1: que colorado. É o único gremista que bota o meu recado aí. Bárbara, que salva meu recadinho.
0: Salvei teu recado, Fabiano.
1: Ô, cara, eu tenho que falar, meu, falando do Iter aí. Ah. Olha só.
0: Ele tem que ganhar.
1: Opa, cara. Ele é ganhar e ganhar de Santos.
0: Isso aí.
1: Não tem desculpa.
0: Aí é chorando.
1: Senão o Pezzolano já pode. Ele já errou, né? Na escalação no Grenal, já cometeu erros. Agora não tem desculpa. É ganhar e ganhar esse jogo aí.
0: Vai ter que suar a camiseta. 1:26, Caiçara. Ótima noite aí. 1:26. Muito obrigado aí pela audiência e pela companhia, tá? Agora falando em música.
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0: Oi, Tamar. Grande abraço aí pra ti. O Rulio Iglesias. Lembra dessa música do Rulio Iglesias? Coração Apaixonado. Toca aqui na Rádio Caiçara. Show da Madrugada. Carlos Roberto é meu nome. Muito prazer. E um bom final de semana.

0: você, tá? É, temos aqui o horóscopo, vou falar para você de Áries, Touro e também para você que é de Gêmeos. Primeiro quero mandar um abração aqui, tem pedidos de Bruno e Marrone, né? Carlos, quem tá pedindo aqui? Bruno e Marrone, em Terra de Areia. Terra de Areia, Itati. Manda um beijão aí pra minha família que mora em Porto Alegre, no bairro Bom Jesus. Tá certo, é Grace? Isso aí, Grace. Abração e obrigado aí pela companhia, tá? Pessoal em Terra de Areia, ligados aí na Caiçara.
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0: Alô, você de Áries, Ariano, Ariana, ótima noite aí, dia em que as coisas andarão normalmente, mas procure facilitar evitando se envolver em assuntos alheios, tá? Agora no amor, alegria, muita alegria com a pessoa amada. A saúde, cuide do seu distúrbio hormonal. 944 é o número de sorte para hoje. A cor é bege. Taurino e taurina, dia variável, você estará bastante crítico e exigente consigo mesmo. No amor, dê mais atenção à família, beba bastante água, faça exercícios. 99 é o número, a cor é marrom. Para nós de Gêmeos, use suas boas ideias e habilidades para melhorar as finanças. Agora no amor, tente conversar mais com os filhos. A saúde, faça caminhadas ao sol. 33 é o número, a cor é vermelho. Falei para você de Áries, Touro, Gêmeos e já eu falo para quem é de Câncer, Leão e também para quem é de Virgem.
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0: E o Michel Teló, metamorfose ambulante. Ei, Rosa. A Rosa tá em Tavares. Aí logo, logo tá aqui pro Alvorada ou Cachoeirinha? Nunca lembro se é Alvorada ou se é Cachoeirinha. Mas é, acho que segunda, terça-feira, né?

0: noite, gauchinha. 22 para as 2.
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0: A viagem no tempo é com Bob Dylan, aqui no show da madrugada da Rádio Caiçara. Já já falo pra Câncer, Leão e também pra você de Virgem.

Bob Dylan aqui, Rádio Caiçara. Opa, e aí, Ti? Me pegou desprevenido, Bob Dylan. 18, faltando para as duas. Hoje é um dia de sol, nuvens em Porto Alegre, antes da massa de ar polar, viu? Então tu te prepara aí, porque vai ser frio. Antes aí da grande virada climática. Frio intenso a partir de domingo. É, puxa o edredom de novo aí, tá? Puxa o casaco, porque o bicho vai pegar. Ei, a chapa vai congelar. O ar frio avança para o restante do estado na madrugada de domingo. Aí tem uma queda acentuada nas temperaturas. Ih, rapaz, previsão aí indica até 7 graus na região central da capital, enquanto os termômetros marcam entre a mínima 3 e 5 graus. Vai ficar entre 3 e 5 graus as mínimas, mas isso aí é a partir de domingo, tá? Eita, o sábado vai ser de sol, hoje vai ser um dia bacana, vai ser um dia bonito. A sexta-feira foi bonita também, né? Uma sexta-feira legal, cara. Não tava tão quente, tava friozinho. Bom, vamos lá então. Beijos aí, Carlos. Tudo bem? Tudo ótimo? Cozinhando, limpando a casa, olha aí, se virando nos 30, né? Mas ligadinha aí, na Caiçara. Manda um beijão aí pro sobrinho Jackson. O Jackson, amamos vocês. Beijos à Vera dos Alpes. Isso aí, boa faxina aí. Tá saindo o que de bom aí, hein? Já que tá cozinhando, me conta aí o que tá saindo de bom agora na cozinha. 15 pras duas, a Vera cozinhando e faxinando. Olha aí. Quem mais que tá curtindo aqui a Rádio Caiçara? O Duarte de Alvorada, mandando beijão aí pra esposa, a Beth. Tá bom, obrigado aí pela companhia. Pra ti, pra esposa Beth, pra todos curtindo a Caiçara. Andréa Vargas tá ligadinha com a gente, mandou um oi aqui, tá bom? Vamos retribuindo um oi aí pra ti também, tá? Andréa Vargas, curtindo a Rádio Caiçara. Marlene, ô Marlene, hein? Os maravilhosos momentos, curtindo aí os maravilhosos momentos serenos pra dançar, pra cantar, descarregar o piano da semana, dá um play, isso aí, dá um play aí na Caiçara e um play no modo relaxante. Bom feriadão, né? Pra quem pode, feriadão, final de semana, beijos aí pra ti, abençoado final de semana, tá? A Marlene em Alvorada tá curtindo.

0: Flores aqui na Rádio Caiçara. Grande abraço aí, ótima noite. 12 para as 2.
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0: Wesley, grande abraço aí pra ti. Wesley tá ligado na Rádio Caiçara. Obrigado aí pela audiência. Retrovisor, o Gustavo Lima.

0: essa mensagem do Gustavo Lima é maravilhosa. 8 faltando para as 2. Olha para trás. Olha para o retrovisor. Gustavo Lima, a nossa audiência espalhada pelo mundo inteiro.
1: Ô, meu amigo.
0: Tudo bem?
1: Põe uma música para mim.
0: Qual?
1: Uma música do Zezé de Camargo Luciano, tá, que bom. É o Wesley do Prata, Minas Gerais.
0: Do Prata, Minas Gerais. Wesley, abraço.
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0: Sintra. Bom final de semana aí, Caiçara. Agora 6, faltando para as 2. Já já vou falar para você de Câncer, Leão e Virgem. O horóscopo aqui da Rádio Caiçara. Muito bem, grande abraço aí, Wesley, curtindo a gente. Seja bem-vindo aí sempre ao som da Rádio Caiçara, tá? Grande abraço. Vou ter que tomar uma do Zezé de Camargo aqui na Caiçara.
1: Obrigado pela música, tá bom?
0: Valeu!
1: Eu quero agradecer muito vocês aí. A rádio de vocês é muito boa, a Rádio Caiçara.
0: Obrigado.
1: Eu ouvi quase todo dia a rádio. Valeu. Que rádio boa.
0: Que show.
1: Essa rádio de vocês é boa.
0: Que bacana. Valeu, Minas Gerais do Prata, curtindo a gente. O Alcides em Porto Alegre, na Loureiro da Silva. Obrigado aí pela audiência. Abraços aí a todos que estiveram ouvindo a Rádio Caiçara. Que bacana, tá trabalhando e curtindo.
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0: Bruno e Marrone, vidro fumê na Caiçara. 5 faltando para as 2. Ótima madrugada e ótima noite.

Tony na Caiçara, a última noite de amor da gente. Vidro fumê aqui na Caiçara. Obrigado aí pela audiência, tá? Confere a hora, um faltando pras duas. Até as 4 da manhã temos o show da madrugada, teu toque, o teu alô.

0: falar pra você de Câncer, Leão e Virgem.
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0: Alô, canceriano, canceriana, dia variável, mudanças no ambiente de trabalho serão necessárias para que as coisas possam dar bons resultados. No amor, não despreze opiniões, tá, canceriano? A saúde estável, 442 é o número. A cor é azul. Para quem é de leão, sábado vai ser bom. Aproveite esse dia para colocar em ordem ou corrigir pequenos erros do trabalho. Agora no amor, tente resolver pequeno desentendimento com o seu amor. A saúde regular, 324 é o número. A cor é laranja. Para você que é de virgem, dia variável, agora fique atento aí e mostre-se eficiente para não perder o tempo certo para realizar uma tarefa. O amor, um antigo amor poderá voltar, tá? Na saúde, cuide da sua aparência, 44 é o número, a cor é amarelo.
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0: musicão, hein? Medida Protetiva, João Bosco e Vinícius aqui na Rádio Caiçara. Agora 12:05, daqui a pouco eu vou falar para você de Libra, Escorpião e também para quem é de Sagitário, e o convite tá feito. Manda aí a tua mensagem de voz, a tua mensagem de texto, 999-87-8101. Obrigado aí pela companhia.
1: Bom dia, Carlos Alberto.
0: Bom dia.
1: Eu sou o Jorge do Parque Itatiaia, Parada.
0: E aí, Jorge.
1: Gostaria de ouvir Roberto Carlos, Você em Minha Vida.
0: Tá,
1: tenha
0: certo.
1: Um bom dia. Escuto seu programa todas as noites.
0: Que
1: seu
0: bom,
1: programa
0: hein?
1: É ótimo.
0: Que bom, obrigado.
1: Tudo de bom, que Deus abençoe você.
0: Amém. Igualmente aí pra ti.
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0: Roberto Carlos na Caiçara, 2:06.

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1: Thiago Brava, um violão, uma catuaba e o Jorge.

Dona Maria. Ótima noite aí, Dona Maria. Deixa eu mandar um abração aqui pro Mário e a Marilda. Estamos aí na companhia da Rádio Caiçara. Grande abraço aí pra vocês. Marilda Dias, também o Mário. Obrigadão aí pela audiência. A música do Cristiano Araújo. Fica ligado aí na Caiçara. Antes tem o Gen Giovanni.

0: espuma da cerveja. Hoje é sábado, hoje pode, hoje pode. Gen Giovanni, muito bem. Tem que falar pra ti de Capricórnio, aliás, Libra, Escorpião e Sagitário. Libra, Escorpião e Sagitário, mas antes eu quero te avisar o seguinte, hoje é dia 5 de setembro, de volta aí as obras, atenção aí pra quem vai pela Avenida Azeia, pra quem utiliza aí o bairro Azeia, Porto Alegre, tá? Desobstrução de um coletor tronco e na travessia aí do Arroio Cascatinha. O que que vai acontecer? Os motoristas deverão utilizar um desvio pela Érico Veríssimo, conversão à direita na Rua Botafogo e posteriormente à esquerda, tá? À esquerda da Avenida Zenha, porque vai ser totalmente interrompido hoje, dia 5, para obras. Vai ser aí interrompido totalmente no bairro Zenha, tá? Então, se liga aí. Ônibus, transporte coletivo também vai ter alteração no trajeto. Vão sair do corredor a partir da rótula do Papa e seguir pelo desvio estabelecido pela região, tá? O acesso local aos imóveis vão ser mantido aí durante a execução dos trabalhos, tá? Então, aqui ó, só para te entender. Hoje é sábado, retoma obra de melhoria no sistema de esgoto sanitário do bairro Azeia, em Porto Alegre. As equipes vão atuar na desobstrução de um coletor tronco, quase 1,5 metro de diâmetro, na travessia do Arroio Cascatinha. A execução do serviço vai ser necessário bloquear totalmente a Avenida Érico Veríssimo no cruzamento com a Rua Marcílio Dias, sentido bairro Centro. E segundo a empresa pública, a IPTC, a previsão é de que a via seja liberado no finalzinho da tarde de segunda-feira. Tá? Agora deixa eu mandar um abraço aqui para nossa audiência. Meu querido das madrugadas, Carlos Roberto. Querência amada, desde já agradeço. A Beira em Novo Hamburgo tá ligadinha.
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0: Para você que é de Libra, Libriano e Libriana, você estará mais devagar, com dificuldades de acabar as suas tarefas. Te agiliza aí, Libriano. Talvez necessite ajuda dos colegas. Chances de encontrar alma gêmea. A saúde, mal-estar passageiro, a cor é cinza. Para quem é de Escorpião, dia variável, você estará com muitas dificuldades de se entrosar com as pessoas. Agora, pode ser aí que não seja ignorante, tá? Isso aí. Porém, não seja ignorante. Muito cuidado com o que falar desse dia. A saúde, cuida aí da tua saúde, tá? 106 é o número, a cor é verde. Hoje você vai precisar de muita paciência para lidar com pessoas sagitariano, tá? Pessoas que precisarão do seu auxílio no trabalho. Não permita que ninguém dê palpites em sua vida. A saúde, né? Tá boa. A cor é vermelho, número 11. Daqui a pouco eu falo pra você de Capricórnio, Aquário e também pra quem é de Peixes curtindo.
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0: Cristiano Araújo, é com ela que eu estou. Ótima noite, Caiçara. Bom final de semana. Manda aí a tua mensagem, manda o teu bom dia.

0: ótima noite aí pra você que tá curtindo aí. Show da madrugada, amigo vigilante, porteiro, taxista, o guarda noturno, pessoal na área da segurança, muito obrigado aí pela companhia, tá? E motoristas, mandar um abração aí aos taxistas, Uber, motorista de aplicativo aí, na verdade, curtindo a nossa programação. Show de bola. O que eu tenho pra te falar aqui é o seguinte, hoje, dia 5, obra de melhoria no sistema de esgoto sanitário na Zenha, Porto Alegre. Ali na travessia do Arroio Cascatinha. A Érico Veríssimo vai ficar bloqueada, tá? E a previsão é que segunda-feira, até segunda-feira à tarde, vai estar tudo liberado. Ali na General Caldwell vai estar tranquilo. Naquele entroncamento ali da Caldwell com a Érico vai ficar tranquilinho. Vai permanecer liberado para circulação. Agora 2h28, eu tenho que te falar para Capricórnio, Aquário e Peixes.
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0: Capricórnio, bom dia, Capricórnio. Não deixe para o outro dia o que poderá fazer hoje no trabalho. Fique mais esperto, né? Ou melhor, mais perto de quem você ama. A saúde, faça uma dieta, 270 é um número. A cor é marrom. Oi, Aquariano, dia variável, controle mais as suas forças se não quiser ser pego de surpresa no trabalho. Assuntos desagradáveis na família, aborrecendo você. Controle aí a sua aflição, 14 é o número, a cor é verde. Fechamos aí a nossa primeira rodada aqui no show da madrugada da Caiçara com Peixes. Sua mente estará bastante ágil, porém seus reflexos não estarão no mesmo ritmo. Não é o melhor momento para envolvimentos afetivos. A saúde está boa, 875 é o número, a cor é lilás. Falei para você, de Áries a Peixes, no horóscopo aqui da Rádio Caiçara.

Sérgio Catafesta, estamos aí na lida, firme e forte, graças a Deus, coisa boa. Bora passar a régua, fechar mais uma semaninha? Ei, tá ficando bom, 7 graus. Pra quem gosta de frio, tá ficando bom, tu vai ver domingo agora. Domingo vai despencar a temperatura, aí vai ficar bom pra ti. Ruim pra mim, bom pra ti. Abraço aí, abençoado final de semana pra todos. O Sérgio Catafesta em Flores da Cunha. Tá curtindo aí, padeiro? Bom dia a todos os padeiros. Agora 2h29, Caiçara, 2h29. Porque homem não chora. O Pablo na Caiçara.

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1: Homem não chora. 28 faltando para as 3. 28 faltando para as 3. 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Abração para o Antônio em São Borja. Trabalhando aí, padeiro, São Borja, Antônio. Obrigado aí pela companhia, tá? Tem novidade aqui também no caso da Porsche e também uma RAM. O Ministério Público denunciou os motoristas, né, que ultrapassaram 120 km por hora durante racha em Porto Alegre. Agora, os condutores vão responder por lesão corporal culposa, fuga do local e participação em racha. Duas mulheres ficaram feridas nessa ocasião. Hora da Caiçara, agora 26 faltando para as 3. Manda aí a tua mensagem de voz ou mensagem de texto. 99987-8101.
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1: Bom dia para você. Bom dia, bom dia, bom dia, bom dia. Aqui é o show da madrugada da Rádio Caiçara. Chitãozinho e Chororó. Chitãozinho e Chororó, fogão de lenha. 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

Tô chegando. Fogão de lenha, Chitãozinho e Chororó na Rádio Caiçara. Ótima madrugada aí pra você, uma boa noite. A bala alojada do Gustavo Lima na Caiçara. É o show da madrugada até às 4 da manhã.

0: Muito bem, Caissara, grande abraço aí pra você, curtindo o show da madrugada, obrigado aí pela audiência. Eita, tivemos o quê? De hoje não passa, banda 10, de hoje não passa. O Cláudio Torelli tem informação aí pra gente, acidente, ô Cláudio, aonde aconteceu o Cláudio Torelli?
1: Boa noite, Carlos Alberto.
0: Boa noite.
1: Aqui na Cavalhada. Na rua, na Cavalhada com a Padre Reus.
0: Perto da onde?
1: Do lado, uma rua do lado do mercado Zafari.
0: Tá.
1: Aqui.
0: Tem um acidente ali.
1: Olha como é que o cara deixou o carro aí.
0: Meu Deus do céu. Olha só. Cara, foi entre um poste ali, deu uma lixeira, um poste. Mas deu um baita prejuízo ali. Depois me dá mais informação se tu tiver aí, viu, Cláudio? Obrigado aí, tá? Depois me dá mais informação aí desse acidente. Aqui, Rádio Caiçara, tem notícia também aqui, ó. La Paz, explosão. Pelo menos duas pessoas morreram. Explosão em instalação militar deixou 2 mortos e 59 feridos na Bolívia. Uma forte explosão em uma instalação militar da Bolívia, onde era armazenado ali o material pirotécnico. E nesta sexta-feira, dia 4, deixou pelo menos 2 pessoas mortas e 59 pessoas feridas nesse acidente aí ao sul de La Paz. Hora da Caiçara agora, 15 faltando para as 3. 15 faltando para as 3. Cláudio Torelli, motoboy, tá ligado na Caiçara sempre. Obrigado aí pela informação, Cláudio. Se tiver mais alguma notícia, me manda aí, tá? Agora 13 faltando para as 3, o João Paulo e Daniel. Ai, ai, ai. Te amo cada vez mais aqui, Rádio Caiçara.

0: pensando é, claro que faz. O Diego e Vitor Hugo aqui na Rádio Caiçara, desbloqueado. 8 faltando para as 3. É a Rádio Caiçara, 13 graus e a temperatura. Não tem previsão de chuva para hoje, mas tem previsão de frio. Previsão de frio aí já a partir de domingo. É, as mínimas entre 3 e 5 graus. Então tu te prepara aí. A friaca vai chegar no domingo. Agora tu já pensou, cara, vai fazer um pix ali, não dá certo? E te cuida aí, porque os clientes do Nubank estão relatando a instabilidade em pagamentos via pix. Aconteceu aí na noite desta sexta-feira. Tu tá te programando aí pra viajar. Ah, eu faço um pix amanhã, tá tudo certo. Vou abastecer? Pix. Ah, cara. Vê se tá resolvido primeiro, tá? Agora, a plataforma Down Detector, que monitora falhas em serviços online, registrou aí cerca de 10 mil reclamações. Tá? Detectadas às 7 da noite. Quase todos os relatos, 93% dos relatos, foram relacionados ao problema do Pix aí no Nubank. Tá? Então te agiliza aí, vê se tá tudo certo agora. 8 faltando para as 13, a Rádio Caiçara, show da madrugada. 99987-8101. Beijos aí pra Inês, que tá ligadinha. Amo vocês, ô amada. Beijos aí pra ti, obrigado pela companhia, tá? O que que o Cláudio Torelli diz pra gente aí?
1: Eu não sei como é que ele fez isso.
0: É, pois nem eu, não
1: pelo
0: dá pra entender
1: jeito ali. Ele tá, ele teria vindo do centro pro bairro, né?
0: Aham.
1: Não sei se ele foi tentar apertar o freio pra não bater no carro ali.
0: E acabou assim.
1: Meio de lado e parou grudado ali, ó.
0: É,
1: ele tá tipo estacionado em cima da calçada, assim, né? Como tá vendo ali.
0: Aham.
1: Não sei como é que ele fez isso.
0: Aham. Pois é,
1: mas pelo jeito ali da carruagem aí, ele foi frear, não sei. Porque o pneu lá, o pneu da, do lado do passageiro, do motorista,
0: uhum,
1: o pneu da frente lá, tá murcho, né, tá?
0: Será que não estourou o pneu?
1: Tá murcho o pneu, não sei como é que ele fez isso, não.
0: De repente estourou o pneu e ele deu ali na lateral ali, no malicheiro e um poste. Obrigado, Cláudio. Cláudio Torelli, nosso queridão. Qualquer música aí do Sidney Magal, Paulinho, ô Paulinho da 18, aí na Pinheiro. Obrigado aí pela audiência, tá? Grande abraço aí pra ti. Antes eu tenho dois amigos, o Zezé e Luciano na Caiçara. Confere a hora aí, 5 faltando pras 3. Ótima noite.

0: Zé Luciano aqui na Rádio Caixara e Julio Iglesias. O cantor Julio Iglesias, eu gosto de todas as músicas do Julio Iglesias. Todas as músicas, mas todas, não tem a essa que eu não gosto, não. Todas. Do Julio Iglesias, 82 anos. Só que tem uma coisa, ele voltou a ser alvo de denúncia na Espanha, viu? É. Olha só a coisa feia. Duas ex-funcionárias do cantor apresentaram uma nova ação. E nesta ação elas relatam suposto episódios de assédio e agressões sexuais. E também condições de trabalho forçado. Essa ação foi anunciada sexta-feira, ontem, pela ONG Women's Link, que representa aí as duas mulheres. Segundo a organização, a nova denúncia foi apresentada na quinta-feira. Julio Iglesias, ô, seu Julio, Julio Iglesias, alvo de nova denúncia, agressão sexual, cara. Não, isso não. Trabalho forçado, também não. E Julio Iglesias, o cantor, disse o seguinte: absolutamente falsos. Afirmou que nunca abusou, coagiu ou desrespeitou qualquer mulher. Tá aí. Ai, ai. A hora da Caiçara agora 13:01, hora daquele cafezinho, da hora do lanchinho. Bora pro lanchinho, gente boa.
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1: Olha aí a Caiçara no show da madrugada. Israel e Rodolfo. Não. Não. A resposta é mais quase. Oh, meu Deus. Amigo ciclista, motociclista. Cuidado, cara. Ô, motoboy. Ô, cara aí que anda de moto. Te cuida, velho. Não faça aquele corredorzinho, sabe? É um perigo aquilo. Teve uma colisão aí, na terceira perimetral em Porto Alegre. O motociclista morreu após essa colisão. A vítima de 28 anos e perdeu o controle depois de bater no retrovisor de um automóvel, segundo o relato do condutor da polícia. Ele bateu no retrovisor, perdeu o controle e perdeu a vida, né? Te cuida, cara, não faça isso. Anda direitinho. E outra coisa, meu, que a gente vê de moto sem sinalização, cara, é uma atrás da outra. É uma moto atrás da outra. Não tem sinalização, não tem seta, não tem sinaleira. Eita! Quando tu vê, o cara tá do teu lado. Hoje, ali no Partenon, quando eu olhei pro retrovisor, tinha um cara do meu lado, cara. Nada, tudo no escuro. É isso aí que acontece. Daí o cara perde a vida. 28 anos, uma vida pela frente. Bateu ali no retrovisor, de certo em alta velocidade, perdeu o controle. Tá ali a moto, toda esbagaçada no chão, e o cara perdeu a vida. Infelizmente, né, cara? Infelizmente.

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Safadão, Marcos e Bellucci aqui na Rádio Caiçara. Agora 23, faltando para as 4. 23, faltando para as 4. Obrigadão aí pela audiência, sempre. Eu vou dar uma olhadinha aqui no teu pedido, Mara. Tá bom, Mara. Beijos aí pra ti. É, curtindo a Rádio Caiçara. Carlos, obrigado aí por me atender. Inês, beijos aí pra ti, viu? O que temos aqui? Um chimarrão. Olha aí a erva verdinha. Tomando aí uma. Um mate. Tá chimangueando aí. É, fazendo a ronda, mas sempre ligado aí na Caiçara. Bora tomar um chimarrão? Bora lá. Hein? Ligado aí. Éder Weber, Ijuí. Ô, galera em Ijuí, Éder, bom chimarrão aí pra ti. Hoje eu fui no cafezinho. Hoje eu fui de cafezinho pra acordar, pra dar uma acelerada. Abraços aí, Éder. Obrigado aí pela audiência e pela companhia, tá? Daqui a pouquinho nós temos o nosso Bom Dia Caiçara. É, eu te falei, né? Um motociclista morreu numa colisão contra um carro na terceira perimetral em Porto Alegre. O que que aconteceu? Ele foi passar ali entre dois carros, pelo jeito, bateu no retrovisor, caiu. A vítima de 22 anos perdeu o controle após bater no retrovisor aí do automóvel, conforme o relato aí do condutor da polícia. Agora 21, faltando para as 4. Esta é a Rádio Caiçara. Estamos aí, ó.

0: maluco 11 vidas. É maravilhosa essa música aí, se eu não tô enganado, ele fez pro pai dele essa música, o Lucas Luca. Muito bem, Caissara, grande dia, grande final de semana aí pra ti. Cara, morreu Hector Zwin. Hector Zwin, voz brasileira de Batman e Hércules. Uma voz sensacional. Dublador aí. A voz brasileira de Batman e Hércules. Morreu na sexta-feira. O profissional se tornou uma das vozes marcantes da dublagem brasileira. Ele morreu sexta-feira, mas não foi divulgado aí o motivo da morte, mas eu sei que ele lutava aí contra uma doença. Não foi divulgado. Eu sei que em 2023 ele tinha sido diagnosticado com a doença arterial obstrutiva periférica e desde então convivia com problemas de saúde. 66 anos. Agora 14 faltando para as 4. 14 faltando para as 4. A temperatura neste momento, deixa eu atualizar aqui, 12 graus. O domingo vai ser frio, cara. Domingo vai ser frio, volta o frio no Rio Grande do Sul. Ah, meu Deus. Eu queria calor, eu queria frio. Mas não é querer, né? Aceita que dói menos. Bom, para quem gosta do friozinho, mínimas entre 3 e 5 graus. Mínimas entre 3 e 5 graus já a partir deste domingo aí. 99987-8101. Manda aí a tua mensagem de voz ou a tua mensagem de texto. 9010.
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0: Maiara e Maraíza.
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0: cara. Essa música aí é demais. Simone Mendes, Direitos Iguais. Pô, já tá me seguindo ali no Instagram ou não? Me segue lá, Carlos Roberto no Instagram, Carlos Roberto Rádio Caiçara. Carlos Roberto Rádio Caiçara ou Carlos Roberto Caiçara FM, tá? Segue lá. No Facebook, procura ali como Carlos Roberto Pozolin. Dois Zs, tá? Pozolin. É, dois Zs. P-O-Z-Z-O-L-I-N. Carlos Roberto Pozolin no Face. Sinta-se à vontade, tá? Segue lá. No Insta, Carlos Roberto Caiçara FM. E aí, tchê, como é que tamo? Na lida?
1: Bom dia, Paulo.
0: Bom dia.
1: Não, Paulo Fonte, eu já tô viajando.
0: Paulo tá dormindo.
1: É que eu já tô acordando.
0: 40 horas Paulo, já.
1: Que barbaridade. É, Carlos, bom dia.
0: Bom dia.
1: Fazer um bom dia pra todos, gaúchos e gaúchas.
0: Isso
1: de
0: aí.
1: Todas, querências. O papai tá contando os dias, tá 8 dias pra tá a montagem dos piquetes.
0: Ah,
1: ali no parque da Assis Brasil da Expo Inter.
0: Sim.
1: Aí nós estamos montando os nossos piquetes ali.
0: Que maravilha.
1: E o nosso ali é o piquete Galpão Distância.
0: Galpão Distância.
1: Porque o papai é o desteio.
0: Tá.
1: Eu vou ter que meter uma chimango lá.
0: Vai ter que meter uma chimango lá e eu vou lá chimanguear com vocês. Agora 4 faltando pras 4. 4 faltando pras 4. Para quem tá curtindo aí a Rádio Caiçara, bom dia. 99987-8101. 12 graus é a temperatura neste momento. O que eu tenho aqui é essa. Oh, meu Deus, essa música vai especialmente para ti que tá aí ouvindo a Caiçara. Dois Corações, o Gen Giovanni.

0: Caiçara. Vem aí o Bom Dia Caiçara. Depois dessa música maravilhosa do Gen Giovanni, Dois Corações.
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0: cara. Carlos Roberto.
1: Oi, oi, oi, bom dia, bom dia, bom dia. Agora 4:06. 4:06, essa é a Rádio Caiçara. Bom dia, Caiçara, no ar até às 6 da manhã. 999878101. E eu já vou começar com o nosso horóscopo. Vou falar pra você de Áries, Touro e Gêmeos.
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1: Muito bem, alô, Ariano, alô, Ariana. Bom dia pra você, Ariano e Ariana, 4:06. Dia em que as coisas andarão normalmente, mas procure facilitar evitando se envolver em assuntos alheios. Alegria e muito amor. Saúde, cuide do distúrbio hormonal. 944 é o número, a cor é bege. Taurino e taurina, você estará bastante crítico, exigente consigo mesmo. Dê mais atenção à família no amor, viu? Beba bastante água e faça exercícios. 99 é o número, a cor é marrom, para você de touro. Nós, geminianos, use suas boas ideias e habilidades para melhorar as finanças. Tente conversar mais com os filhos. Na saúde, faça caminhadas ao sol. 33 é o número e a cor é vermelho. Falei para você de Áries, Touro e também para você de Gêmeos. Já já eu falo para Câncer, Leão e Virgem.

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1: Oi, Caiçara, bom dia. 4:08, 4:08. Mandei o teu bom dia. 99987-8101.
2: Foi assim.

Bandido Incomodativa. Bom dia pra você que tá aí ligado na Rádio Caiçara. Bom dia, bom dia, bom dia. Final de semana pra todos. Feriadão, abração, Fernando Timbaúva. Obrigado aí, Fernando. Sempre bem-vindo aí, tá? Bom feriadão aí pra quem tá curtindo a Caiçara.

0: parabéns aí, feliz aniversário, 5 de setembro, obrigado aí pela audiência sempre, tudo de melhor aí na tua vida, saúde, paz, bastante amor aí no coração, tá? Obrigado aí pela companhia, manda tua mensagem aí, 999878101, indica aí, vai lá, bom dia, bom dia, bom dia.
1: Seu Carlos, bom dia a todos no geral. Aqui é o Paulo de Guaíba, temos um decote na Caixara onde a música não para.
0: É isso aí, meu gurinho.
1: Tem de que é P total aqui em Porto. Tem esse como colocar pra nós aí um musical e mensagem de amor. Pode ser? Pra nós todos curtir aí. E um ótimo final de semana, todo sábado. Tamo junto.
0: Valeu, tchau, grande abraço aí, valeu, valeu, valeu, valeu, grande abraço. Antes eu tenho aqui os Serranos da Caiçara. É só olhar pra agora 4:16.

0: 12 anos da Caiçara. Bom dia, bom dia. Agora 12 graus e a temperatura, tempo nublado na manhã do sábado. Bom feriadão aí, gente boa. 1, 2, 3, Jean Giovanni, 4:19.
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0: Giovanni na Caiçara, 4:22. 1, 2, 3. Fazendo uma viagem aqui no Bom Dia Caiçara. Vamos ao horóscopo. Vou falar pra você de Câncer, Leão e Virgem. Antes, confere a hora, 4:23. A temperatura 12 graus, tá nublado.
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0: 12 graus, não tá tão frio assim. Amanhã, domingo, o bicho vai pegar. As mínimas devem ficar entre 13 e 5 graus. Então tu já vai te preparando aí, tá? Alô, você de Câncer, canceriano e canceriana, dia variável, mudanças no ambiente de trabalho serão necessárias para que as coisas possam dar bons resultados. Agora no amor, não despreze opiniões, tá? A saúde é estável, 442 é o número. A cor é azul. Leonino e leonina, aproveite este dia para colocar em ordem ou corrigir pequenos erros do trabalho. Tente resolver pequenos desentendimentos com seu amor. A saúde está regular, 324 é o número. A cor é laranja. Para quem é de virgem, bom dia, virginiano e virginiana. Fique atento e mostre-se eficiente para não perder o tempo certo para realizar uma tarefa. Um antigo amor poderá voltar. A saúde, cuide da aparência. 44 é o número. A cor é amarelo. Falei para você de Câncer, Leão e Virgem. Daqui a pouco, Libra e Escorpião. E também para você que é de Sagitário.
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0: 4:24, Caiçara.
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1: Bom dia, bom dia, bom dia. Agora 4:29, 4:29, temperatura 12 graus neste momento. A nossa audiência mandando bem. Feriadão, hein?
2: Bom dia, Carlos Roberto.
1: Bom dia.
2: Dá pra botar aí, ô?
1: O quê?
2: Pode ser.
1: O quê?
2: Zezé de Camargo Luciano.
1: Qual?
2: Pra todos os ouvintes, para o Brasil Civil da Brigada. Pro pessoal da série, meus amigos da Loma Grande e meu amigo de Novo Hamburgo. Se eu for atendido, agradeço, meu lindo.
1: Tá bom.
2: Hoje é um sábado.
1: Beijo pra ti.
2: Escuta.
1: Valeu.
2: Beijão.
1: Obrigado aí pela companhia. Eu vou tocar aqui o Zezé de Camargo e Luciano, já que o domingo vai ser gelado. A frente fria, Zezé de Camargo, na Caiçara. Vani, vem.

Jonatas Alves tá ligadinha na Caiçara, tá se preparando, não tem feriadão, né, Mariana? Não tem moleza. Beijos aí pra ti, bom trabalho. Agora 29 faltando para 5, meu amor, meu socorro. Aqui Rádio Caiçara. Bom dia, bom dia, bom dia.

0: 25 faltando para 5, Caiçara. Bom dia. 25 faltando para 5. Tá de feriadão, é. Olha, coisa boa. Aproveita e descansa bastante. Se pode, pode, né? Agora quem não pode, se sacode, pula dessa cama e vamos à luta. Ei, tem muita gente aí na estrada também.
1: Bom dia, Carlos Roberto.
0: Bom dia.
1: Batatinha, maçã, tapetão.
0: Boa, Batatinha.
1: O momento aqui é Minas do Leão.
0: Minas do Leão.
1: 190.
0: Te cuida aí.
1: Já fiz o descarregamento lá no Santa Cruz do Sul agora.
0: Viu?
1: Estamos aí em busca do Águas Claras do Sul.
0: Positivo. Positivo.
1: Um abraço aí para todos os ouvintes, para todos que estão na rodagem aí. Do melhor poeta de Esteio, Ronaldo Esteio, o Zeca do Guaju, o Tica da Tinga, para todos ouvintes aí. Se puder tocar aí, Milonga Abaixo de Mau Tempo, te agradeço. Um abraço.
0: Um abraço, tia. Te cuidei.
1: Um excelente e abençoado final de semana para todos.
0: Obrigado. Abração aí para ti e todos os motoras amassando o tapetão, curtindo a Caiçara. Oi, Carlos. Ótimo trabalho. Amor externo. Amor externo, meu amor. José Lindo, eu te amo. José Lindo. Ô, Zé Lindão, te amo. É o toque dela aí pra ti, viu? Ô, Carlos, curtindo aí as músicas do programa. Maravilhosa. Adelaide, Quinta do Portal, minha amada. Beijos e obrigado aí pela companhia, tá?
2: Bom dia, CR.
0: Bom dia,
2: família Caiçara.
0: Bom dia, bom dia.
2: Aqui em Canoas tá 12 graus
0: tá
2: agora.
0: Bom, tá fresquinho.
2: Quero desejar um bom fim de semana pra ti.
0: Tá.
2: E pra toda a família Caiçara.
0: Isso aí.
2: E te pedir pra tocar.
0: O quê?
2: Moça. Fandangueira.
0: Olha aí.
2: Beijo.
0: Denilce de Canoas. E a moça Fandangueira. Essa música é boa, Moça Fandangueira, aqui na Rádio Caiçara. É o Tchê Barbaridade. Tchê Barbaridade, tá aqui. Olha só. Bom, eu tenho que falar pra quem é de Câncer, Leão e Virgem. Câncer, é Libra, Escorpião e Sagitário. Libra, Escorpião e Sagitário. Vamos lá então nos horóscopo da Caiçara.
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0: Alô Libriano, alô Libriana, você estará mais devagar, com dificuldades de acabar suas tarefas. Talvez necessite de ajuda dos colegas, viu? Chances de encontrar alma gêmea. Saúde, mal-estar passageiro, 394 é o número, a cor é cinza. Escorpião, 22 para 5, 12 é a temperatura em Porto Alegre. Hoje o dia vai ser assim, ó, nublado, cara. Vai aparecer sol? Pois é, pouquinha coisa, entre nuvens, olha lá. Escorpião, você estará com muitas dificuldades e de se entrosar com as pessoas. Porém, não seja ignorante, viu? Não seja ignorante, cara. No amor, muito cuidado com o que fala nesse dia. A saúde, cuide bem aí da ela, tá? Cuida bem da tua saúde. 106 é o número, a cor é verde. 21 para 5, Sagitariano, dia difícil. Hoje você vai precisar de muita paciência para lidar com pessoas que precisarão do seu auxílio no trabalho. Agora, no amor, não permita que ninguém dê palpites em sua vida. A saúde é 11. A saúde tá boa. Número 11, o número de sorte para hoje. A cor é vermelho. Eu também não gosto que dê palpite na minha vida. Não gosto que dê palpite no meu trabalho, não gosto que dê palpite na minha vida pessoal. Não tem que palpitar na vida de ninguém mesmo, eu não palpito a vida de ninguém. 21 faltando para 5, bom dia!
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Mocinha, vamos, mocinha fandangueira, na Caiçara com Tchê Barbaridade. 20 faltando para 5. Bom dia, bom sábado, bom feriadão. Para quem pode ficar na cama, aproveita bastante, tá? Aproveita, isso é para quem pode.

0: Lucia Fandangueira aqui, Rádio Caiçara. Bom dia, bom dia, bom dia. 99987-8101. 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
0: Agora eu falo pra você de Capricórnio, Aquário e também pra quem é de Peixes. 15 para 5, 12 graus, nublado. O dia vai ser assim hoje. Não deixe para outro dia o que pode fazer hoje. Fique mais perto de quem você ama, faça uma dieta. 270 é um número de sorte, a cor é marrom. Aquário, controle mais as suas finanças, se não quiser ser pego de surpresa. Assuntos desagradáveis na família, aborrecendo você. Controle aí a sua aflição. 14 é um número, a cor é verde. 14 para 5, já já. Eu vou repetir aí o horóscopo. Não conseguiu ouvir agora? Daqui a pouquinho eu vou repetir de Áries a Peixes, tá? Pisciano e pisciana, sua mente estará bastante ágil, porém seus reflexos não estarão no mesmo ritmo. No amor, não é o melhor momento para envolvimentos afetivos. A saúde é boa. 875 é o número e a cor é lilás. Colocou o relógio a despertar? Bora lá pro lado da cama então. Vamos lá, vamos trabalhar, vamos pra ali.

0: ele vai dar. Uma tonteada na barata dela. O SPC aqui na Rádio Caiçara. 11 faltando para 5, 12 a temperatura. Feriadão, tá aí de boa, gente. Tá podendo, mas tá podendo. Papael, abraços aí pra ti, Papael. Obrigado aí pela companhia sempre. Obrigado aí pela audiência.
1: Oi. Uma boa madrugada aí pra todos.
0: Valeu, obrigado.
1: Aqui da Rádio Caiçara.
0: Show de bola.
1: Da Rádio Caiçara, aqui o Ademir de Gravataí.
0: Tá.
1: Um bom começo de sábado aí pra todos. E gostaria de tocar essa música do Christian Ralph. Parece que é cheiro de shampoo.
0: Isso, Christian Ralph, cheiro de shampoo.
1: Pra minha amada Leninha.
0: Valeu, um grande abraço aí pra ti. Obrigado aí pela audiência sempre. Quem mais aqui curtindo a Rádio Caiçara? Vamos lá, bom dia.
2: Bom dia, Carlos Alberto.
0: Bom
2: bem?
0: Dia,
2: aqui é Adriana.
0: Oi, Adriana.
2: Queria mandar um beijão pra minha família lá em Novo Hamburgo.
0: Tá.
2: Saudade deles. Um abração pra você aí
0: obrigado,
2: também.
0: Obrigado.
2: Bom trabalho.
0: Valeu.
2: Bom retorno pra casa.
0: Daqui
2: se cuida.
0: Tá bom, vou me cuidar.
2: E bora lá, né?
0: Bora lá.
2: Sábado, tem feriadão pela frente.
0: Meu,
2: mas eu.
0: Coisa boa.
2: Eu não vou fazer feriadão normal, pô.
0: Sou
2: dona de casa, né? Dona de casa não faz feriadão.
0: Nunca faz. É 24 horas, né?
2: Um abraço bem grande pra vocês todos da Rádio Caiçara.
0: Obrigado.
2: Obrigada.
0: Valeu.
2: As mensagens são lindas.
0: Que bom, amada. Obrigado. Vou mandar
2: muito
0: pra
2: obrigada.
0: Ti. Sempre mando pra ti. Valeu, Adriana. Sempre bem-vindo aí na Rádio Caiçara. Papael tá aí, já mandei a mensagem do Papael. Quem tá chegando aí?
3: Bom dia, cara.
0: Bom dia.
3: É o Rudinei aqui da Auxiliadora.
0: Ô, meu guri.
3: E preparando para ir pro hospital Instituto do Coração.
0: Como é que tá a patroa? Como é que tá a patroa?
3: Eu queria escutar uma música com o Baitaca.
0: Do Baitaca
3: Madeira.
0: Tá bom, um grande abraço aí para ti. Obrigado aí pela companhia. Antes eu tenho Leonardo e Eduardo Costa na Caiçara. Te amar foi um erro. Mas um erro gostoso. Erro gostoso. 8 para 5, Caiçara. Bom dia para quem tá acordando agora. Vamos lá? Não tem feriadão para ti? Então vamos agilizar.

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1: Aqui, ó, tá tatuado. E aí, tia, tá tudo bem contigo? Como é que tá o feriadão aí? Tá de boa, né? Aproveitando bastante. Que maravilha, vai pegar a estrada, vai viajar. Já fez aquela revisão, já deu uma olhadinha aí, tá funcionando tudo direitinho? É isso aí, então, boa viagem aí pra ti, te cuida, tá? É, feriadão assim é um perigo, né, cara? Eu vou te falar aqui, ó, hoje é o dia 5, hoje tem uma obra aí de melhoria no sistema de esgoto sanitário, esgotamento sanitário no bairro Azenha, tá? Porto Alegre, ali na travessia do rio do Arroio Cascatinha. Para execução do serviço, é necessário bloquear totalmente a Avenida Érico Veríssimo. Então, para ti que tá ouvindo a Caiçara aí, tá na estrada, no cruzamento com a rua Marcílio Dias, no sentido do bairro Centro. Olha só, os motoristas deverão utilizar um desvio pela própria Avenida Érico Veríssimo, com conversão à direita na rua Botafogo e posteriormente à esquerda na Avenida Azenha, tá? Agora para os ônibus, os ônibus sairão do corredor a partir da rótula do Papa e vão seguir pelo desvio estabelecido para a região. O cruzamento da rua General Caldwell, né? Logo ali na entradinha ali na Caldwell, com a Avenida Érico Veríssimo, vai permanecer liberado para circulação. Tá bom? Então fica atento aí, porque tem obra ali. A previsão aí é para segunda-feira tá liberado. Segunda-feira à tarde ainda. Tá certo? Grande abraço aí, gente boa, curtindo a Caiçara, ligou o rádio agora, sempre bem-vindo, sempre bem-vinda. Buenos dias.
2: Buenos dias, irmão.
1: Oi, irmão. Tranquile.
2: Então, gostaria de escutar a canzone.
1: Qual canzone?
2: La recolazione della mia cidade.
1: Sì.
2: Los tempos del menino. Maracaibo, Venezuela. Los verdes campos de minha terra.
1: Los verdes campos.
2: Sangue nada de ódio.
1: Olha aí.
2: E tu ser sempre dizer isso, um homem muito legal.
1: Muito legal. Muitas graças, senhor.
2: Ouvinte.
1: Olha aí que legal.
2: Um grande abraço.
1: Ô, Marino.
2: E hasta la vista.
1: Hasta la vista, Marino. Grande abraço aí pra ti. Vamos ver aí essa tua música, viu? É linda essa música, eu conheço ela. Muito boa. Hermano, Marino, tu tá bem, cara? Te recuperou bem, tá tranquilo? Coisa boa. O Flavito tá por aí também. Diga aí, ô Flavito.
3: E Carlos Roberto, bom dia.
1: Oh, é o Jefferson.
3: Bom dia, família Caiçara.
1: Fala, Jefferson.
3: Jefferson de Alvorada passando pra desejar um feriadão delicioso pra cada um de nós, hein?
1: Pra quem pode,
3: né? Saúde, caminhos abertos e que Deus esteja no coração de cada um de nós.
1: É isso aí.
3: É isso aí, família.
1: Grande
3: um abração,
1: abraço.
3: Sábado iluminado.
1: Amém, que assim seja pra todos nós. Grande abraço aí pra ti.
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1: 2 minutos faltando para 5, 12 graus e a temperatura.
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dia, bom dia, bom dia. Agora 5:08. Alô você de Áries. Ariano, alô você, Ariana. Ó, confere a hora da Caiçara. 5:08, 12, a temperatura tá nublado, viu? E no Rio Grande do Sul, é frio intenso a partir de amanhã, domingo. Ar frio no estado durante a madrugada de domingo, provocando aí uma queda acentuada nas temperaturas. Porto Alegre, o frio vai ficar intenso no domingo e também na segunda-feira, com temperaturas muito abaixo das médias históricas para setembro. Teremos aqui mínimas de 7 na região central da capital, enquanto os termômetros podem marcar entre 3 e 5. As mínimas na zona sul. Agora 5:08. Olá você de Áries, Ariano e Ariana, um bom dia. Dia em que as coisas andarão, né? Andarão normalmente. Mas procure facilitar evitando se envolver em assuntos alheios. Agora no amor, alegria, muita alegria no amor. Cuide um distúrbio hormonal. 944 é o número para quem é de Áries. A cor é bege. Touro, você

para quem tá ligado aí na Rádio Caiçara. Que maravilha. Bom dia, Carlos. Bom dia, amigos da Rádio da Escuta, da Caiçara. Tô na escuta em São Borja. Ô, pessoal em São Borja, um grande abraço para todos aí. O Magarino. Eita, Magarino. Forte abraço aí para ti. Mensagem chegando. Sim, mas como é que é? Irmão, já vou ler a tua mensagem ali, irmão. Ah, ele disse que tá melhor, graças a Deus. Que bom. Bom dia, meu amigo Carlão. Tamo ligado aí, ó, no 300. Eu tô no 320, viu, Walter? Tô no 320, tu tá no 300. A música não para, nunca. Ah, tô a 300 onde a música não para. Bom final de semana pro amigo. Se espirrar, saúde. Obrigado, viu? Obrigado. Grande abraço aí pra ti. Obrigado pela audiência sempre. 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Agora 5:11, Caiçara.

Morena, de 15 anos, aqui Rádio Caiçara. Bom dia, bom dia, bom dia. 5 horas e 13, 5 e 13, 12 é a temperatura. Nublado, manhã nublada. De sábado, feriadão. Pessoal pegando a estrada.

0: E já se mandando aí pro litoral, se mandando pra serra, pra casa dos parentes. É coisa bem boa, né?
1: E aí, Carlão, bom
0: Opa, bom dia. Obrigado.
1: Largando o trabalho, já se arrancando pro litoral.
0: Olha aí, boa praia pra ti.
1: Pegando na estrada já, um abraço forte aí, Carlão.
0: Maneca. Bom programa. Valeu, Maneca, taxista Maneca. Daqui a pouquinho, ó, rumo à praia. Isso aí, cara, aproveita bastante. Pessoal passeando também. Eita, uns indo, outros vindo.
2: Oi, meu amigo, tudo bem?
0: Tudo
2: Olá,
0: bem?
2: É São Leopoldo.
0: Ô, meu guri, como
2: depois
0: é que tá?
2: Santa Catarina, na cidade Palhoça.
0: Tá em Palhoça,
2: tô passeando aqui.
0: Que maravilha, bom passeio, hein?
2: Tô escutando na internet, tá? Gostaria de pedir uma música do Rick Renner. Ela é demais. Boa. Eu conheci pros meus vizinhos lá de São Leopoldo.
0: Tá.
2: E pra vocês
0: Nossa
2: aí da rádio, da rádio Arsaia.
0: Que bom,
2: tá bom?
0: Hein?
2: É o Laércio que tá falando, tá
0: Valeu,
2: bom?
0: Valeu, Laércio, grande abraço aí, tá em Palhoça. Bom retorno pra ti depois, pra São Léo, nossa terrinha amada e querida. Falei pra você de Áries, Touro, Gêmeos, agora eu vou falar pra você de Câncer, Leão e Virgem. 5:16, 12, a temperatura não tá tão frio assim. Agora, amanhã, sim, amanhã, domingo, vai esfriar. Mínimas entre 13 e 5 graus, já pensou? É, hoje tu tá te exibindo aí de camisetinha, né? Hoje tu tá te exibindo de camisetinha. Quero ver tu te exibir amanhã de camisetinha. Eu tô falando do Matias, tá todo exibido ali de camiseta. Câncer! O Vilmar veio te trazer hoje. O Vilmar, índio velho, ontem ele pediu o Barreirito, meus passos, ouviu? Grande figura. Muito bem, canceriano e canceriana, mudanças no ambiente de trabalho serão necessários para que as coisas possam dar bons resultados. Agora no amor, não despreze opiniões. Saúde estável, 442 é o número, a cor é azul. Para quem é de Leão, aproveite este dia para colocar em ordem ou corrigir pequenos erros no trabalho. No amor, tente resolver um pequeno desentendimento com a pessoa amada, tá? Ih, deu briguinha, é? Agora vai lá e conserta tudo, meu. Vai ajeitar o negócio aí de novo, tá? Vai conversar. Pensou passar brigado, feriadão? Ih, aí é ruim. Tá bom? A saúde tá regular, 324 é o número. A cor é laranja. Virgem, dia variável. Fique atento e mostre-se eficiente para não perder tempo, tá? O tempo certo para realizar uma tarefa. Um antigo amor poderá voltar. Ai, ai, ai. Se tu quer, ótimo. Agora saúde, cuide a sua aparência. 44 é o número, a cor é amarelo. Falei para você de Câncer, Leão e Virgem. Já já, Libra, Escorpião e também para você que é de Sagitário, tá? Libra, Escorpião e Sagitário. Já já. Pessoal em Palhoça curtindo a Caiçara. E eu te digo, a Caiçara, ela é demais. Confere a hora aí. 5:18, 6 da manhã, o Paulo Josué. Hoje o Zezé tá de folga. Hoje tem a Rai e Amanda Block.
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É a Rádio Caiçara. Bom dia, Caiçara, até às 6 da manhã. Não te perde no tempo, índio velho. Vamos lá, tá 12 graus a temperatura. Leva o guarda-chuva, seja prevenido, tá? Vai ser assim, ó, nublado. Aí depois as coisas podem mudar. Daqui a pouquinho o Paulo José te passa aí a previsão completinha do tempo aqui na Rádio Caiçara, tá? Mas até então, nubladão. E o frio é amanhã, domingo. Hoje deve chegar aí a 17, 18 graus. Bom, vamos lá. Quem tá curtindo aí a Rádio Caiçara, obrigado aí pela companhia. Cara, uma explosão em uma instalação militar deixou 2 mortos e 59 feridos na Bolívia. É, uma forte explosão na instalação militar da Bolívia, onde era armazenado material pirotécnico, na sexta-feira. Deixou pelo menos 2 pessoas mortas e 59 pessoas feridas em uma cidade ao sul de La Paz. Que triste, né, cara? 2 pessoas e 59 feridas. Agora 5:22. Bom dia, 5:22. É a Rádio Caiçara. Bom dia, Caiçara. Eu tenho que te falar para Libra, Escorpião e Sagitário. Daqui a pouquinho, Libra, Escorpião e Sagitário. Eu falei para você, Diário, estou nos Gêmeos, Câncer, Leão e Virgem. Já já, Libra, Escorpião, Capricórnio, Libra, Escorpião e Sagitário, e depois Capricórnio, Aquário e Peixes. É isso aí. Bom, temos aqui a nossa audiência mandando aquele bom dia. Meu amigão Joel, padeiro em Viamão, tá ligado na Caiçara. Obrigado aí, Joel. Carlos, comecei a te seguir no Instagram. Olha aí, demorou. Seja bem-vindo, então. É Carlos Roberto Caiçara FM, tá? Carlos Roberto Caiçara FM, segue lá. Muito bem, obrigado, viu, André? Seja bem-vindo sempre. Pode tocar música Chiquita, grande abraço. André de Canoas, tem o Face ali também para quem quiser. É Carlos Roberto Pozolin, Pozolin com 2 Zs. Pozolin, Pozolin, 2 Zs. Sinta-se à vontade, seja bem-vindo sempre. E a Zez, hein? Ô, Zez, vai trabalhar até o meio-dia, Zez? Bom trabalho aí pra ti. Agora, pra quem tá de feriadão, bom feriadão aí, tá? Só pelo feriadão, Zezinha. Amada, querida, obrigado aí pela companhia sempre. Bom, deixa eu mandar uma alusão aqui pro Rudinei, que tá curtindo a gente. Valeu, Rudinei, tá curtindo a Rádio Caiçara. Olá, lá, 5:24 agora. A cama é de capim. Zezé de Camargo e Luciano na Caiçara.

0: Zezé e Luciano aqui na Rádio Caiçara. É o Bom Dia Caiçara, 5:27 agora. 5:27, 12 a temperatura. Não tá tão frio assim, mas tá gostoso, tá um clima bem gostoso, um sabadão gostosão. E a nossa audiência bombando, hein? A nossa audiência bombando. E o Julio Iglesias, cara. Lembra do Julio Iglesias? É... alvo de nova denúncia por agressão sexual e trabalho forçado. O cantor classificou os relatos como absolutamente falsos e afirmou que nunca abusou ou coagiu ou desrespeitou qualquer mulher. E Julio Iglesias, Julio Iglesias, Julio Iglesias. Eu gosto das músicas dele, mas depois dessa aí, cara, eu fiquei meio assim contigo, meu. Alvo de denúncias por agressão sexual e trabalho forçado. Ô, rapaz, e aí, Ti? Bom dia, bom dia, bom dia.
1: Ô, meu galo guerreiro CR7, o João das Madrugadas, é o divulgador Zeca do Guaju, passando aí para retribuir os alô recebido do nosso Carlos da Vendinha, Ronaldo Poeta de Esteio, da equipe da PUC, Jubinho Colorado lá no Cristal, Mário Padeiro, repórter Batatinha das Estradas, Eduardo Caminhoneiro, meu irmão Fernando Gesseiro Vigilante, Rosane Maciel da Lomba do Pinheiro, Regina Santos lá na Turquia, o meu xará Zé na Inglaterra. E um alô de A, Z, de 0 a 1000 para todos os amigos e amigas que estão na escuta. E um beijo para minha amada Rita de Cássia. Zeca do Guaju, abençoado. Valeu. Final de semana para todos nós. Amém.

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Muito bom dia, gauchada amiga, ouvintes da Rádio Cultura. Com muita alegria que estamos iniciando mais uma vez as atividades da Rádio Cultura nesta manhã de sábado. Levando aquele abraço a você que está em casa, já saltando do catre aí, fazendo um mate. E claro, agradecendo a Deus mais um dia que chegou, né? Mais um trabalho e mais uma atividade que você vai realizar nesse sábado aí, né? Agradecemos então a direção da Rádio Cultura, a pessoa da Annelise Andes, também a Aline, né? E na mesa de áudio, nosso colega Edson Dutra. E bom dia, Edson, tudo certinho? Beleza pura? E as externas aí, comandadas pelo Salvador Brites Machado. Isso aí, né? Um abraço, Salvador aí. Gauchada Buena. Já acordadito, quase nada. Nosso patrocinador aí, quase nada. Um abraço, bom dia pra ti aí, bom chimarrão. Também mandando um bom dia pro Edson Quevedo, mateando, vindo a gente aí, né, Edson? Um abraço. Vamos mandando um bom dia também pro seu Alexandre Quadros, né? O meu vizinho Serginho, já mateando aí, obrigado pela audiência, Serginho. Bom trabalho, bom fim de semana. E também já ligado conosco, o meu irmão do Mato Grosso, Renato. Mas olha aí, Renato, Mato Grosso, obrigado pela audiência, Renato. Beleza? Vamos começar com o Gente da Terra, vem aí, amigo Souza. E depois, o vencedor do Festival da Casilha tá aqui. É, a gente mandou aí pro Edson também, certo? Vamos lá então, quase nada, é pra ti essa música então, né?

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0: Olha aí, gauchada, já estamos aí com 5 horas e 40, 5h41 já, né? 5h41. E a temperatura não vi ainda, mas deve estar na faixa de 18, 19 graus, é isso?
1: 10 graus.
0: 10 graus, ó, tá friozota, né? Isso aí, então. Bueno, um abraço, então, a gauchada que estão mateando, nosso amigo Jacó, obrigado pela audiência, sempre ouvindo nossa programação também, a dona Nancy, a bandeirista, né, não perde um programa, tá sempre ligado conosco, muito obrigado pela audiência, aquele abraço. Vamos seguir com as empresas, então, abrindo nosso bloco de comerciais, o Mercado do Canto, o Mercadão da Borges, ali tu vai encontrar Rancho Macanudo com preço especial de primeira, é agora, hoje é sábado, com certeza o Kiko vai ligar para nós daqui a pouquinho no mais, para trazer as novidades, as ofertas do Mercado Canto. 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Vendo gauchada, amiga, vamos seguindo? Vamos ver que nós temos uma campanhada, tem mais chasque por aqui, né? O amigo Chaveirinho, bom dia, obrigado pela audiência. Também seu Zanella, bom dia aí, olha aí, rapaz. O homem já tá na lida. E parabéns pelo aniversário, né, Zanella? Depois nós damos parabéns para ele e obrigado pelo convite também, né? Muito obrigado aí pra gente participar da festa, então muito obrigado de coração mesmo. Tá distorcendo o metal aí, Cedito Tomás. Essa noite a gente passou aí na sua propriedade, acho que é umas 2 da madruga. Cruzei no piti cinzento aí, levantando o polvadeiro, né, Zanella? Aquele abraço. O Lucas também, muito obrigado pela audiência. O Piquito, tem diada buena. Também a Vó Eloá, aquele abraço, bom chimarrão do Eloá. Bom final de semana. Vamos com a música então, Edson. Vamos seguir com mais 2 da parte musical. E depois retornamos aí com mais chasque e mais recados aqui.

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1: Hoje eu quero te falar de uma coisa que parece boba. Tão boba que você pode estar pensando: ah, isso eu já sei, mas eu preciso te dizer. Essa é a causa de metade das dores de cabeça que eu vejo. Sabe o que que é? Papel. E deixa eu te explicar por quê. Quando você vai pedir um benefício, o INSS olha o sistema dele. E o sistema tem o que as empresas informam, o que foi recolhido, o que foi registrado ao longo de todos os seus anos de trabalho. O problema é que nem sempre está tudo lá. Empresa que fechou, recolhimento que não foi feito, período que sumiu do sistema, trabalho que foi anotado na carteira, mas nunca chegou no computador. E aí a conversa vira a sua palavra contra o silêncio do sistema do INSS. Nessa hora, sabe quem é que ganha? Quem tem papel. E olha só as coisas que já resolveram casos que eu acompanhei. A carteira de trabalho antiga, aquela que a pessoa achou que não servia para mais nada. Contra-cheques velhos, recibos, contratos, ficha de registro, comprovantes de guia paga e até documento do sindicato. Coisa que a gente olha e pensa: isso aqui é lixo, é de 30 anos atrás, eu nunca vou precisar. Só que não é lixo, esses documentos são provas. Então o meu recado de hoje é bem simples e você pode fazer isso hoje mesmo. Junta tudo que você tem, põe numa pasta, numa caixa ou até mesmo num envelope. Tira foto de tudo, guarda no celular ou no seu e-mail, porque papel molha, queima e some numa mudança. E as fotos não, estão sempre protegidas. Se você tem pai, mãe, avó que trabalhou a vida inteira, faz isso com os documentos deles também. É um baita de um favor, porque não esquece, quem conhece os seus direitos protege a própria história. E amanhã eu vou te mostrar um documento que quase ninguém conhece e que conta uma vida inteira de trabalho. Até amanhã.
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24: Manchetes da Folha de São Borja deste sábado. Desfile de 7 de setembro encerra a programação da Semana da Pátria. Nova enchente interrompe estradas, mas não deixa desabrigados. Audiência pública debate fechamento de supermercados no último domingo do mês. Carlos B7 continua na Secretaria de Agricultura e Infraestrutura. Encontro na CISB debate instalação da nova penitenciária de São Borja. Campanha Augusto Lilás termina com debate sobre rede de proteção às mulheres. Obra de Matheus Bauer é a grande vencedora da 24ª Casilha da Canção Farrapa. Conselho Tutelar registra 179 casos em negligência e 64 de violência doméstica. Cavaleiros da Fronteira recebem centelha da chama crioula neste sábado. Suspeitos fogem de abordagem e trocam tiros com a Brigada Militar. Essas e outras notícias você lê na Folha de São Borja deste sábado.
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0: Olha aí, gauchada, já estamos aí com 6:07 e a temperatura é 10 graus. Friozinho aqui pro Rio Grande da Fronteira, né? Tio Clóvis no Mato Grosso, um abraço, obrigado pela audiência aí na cidade Nova Mutum. Também o Renato, bom dia, muito obrigado pela audiência. Também o seu Milton, um abraço Milton, ele que é a esposa parente do Kiko, né? Da esposa do Kiko, isto. Um abração pra ti, muito obrigado pela audiência. Sandro, lá do Piquete do Salsa, tia Ramona, muito obrigado pela audiência. Daqui a pouquinho, tudo mais, eu vou te mandar o chat aqui, tu mandou o áudio, né? Temos ouvinte no ar, bom dia, Rádio Cultura.
1: Bom dia, amigo Aládio, bom dia, amigo Edson, bom dia, ouvindo seu programa Mate Amargo. Mas tudo bem com você, Aládio?
0: Tudo bem, melhor agora, Kiko, falando aí, eu recebi um chat do seu Milton, né? Seu Milton é teu amigo e é amigo nosso também, né? Tá ouvindo o programa.
1: É, um abraço a ele, Aládio. Estamos chegando nesse sábado para falar de economia, né? Já que disseram o feriado de segunda-feira, e levando segunda-feira lá dia 7, aqui no mercado, do Canto, no mercado do Canto não haverá expediente, né?
0: Ah, não?
1: O Canto vai ser, não, vai ser fechado, Aladio.
0: Ah, sim.
1: É, o pessoal tem que antecipar suas contas, quer aproveitar o feriadão, né? Dá para dar uma chegadinha hoje aqui, né? Que é das 8 ao meio-dia, das 14 às 19h30. E lembrando que domingo, amanhã, domingo, também é aberto. É meio-dia, né? Das 8 ao meio-dia. E segunda-feira, como eu já frisei, né? Vai ser fechada. Vamos dar uma descansada, vamos olhar o estilo, né, Ládia?
0: Com certeza, dá uma descansadinha, né?
1: Isso, e então, tá na terça-feira, né? Mas já com a sua permissão, eu queria mandar um bom dia para os amigos que estão ligados no programa, né? Lá no Rincão de Santana, temos o nosso amigo Vanderlei Quaresma e a dona Mara, na Chácara das Caturritas. O senhor José Neves, tem o seu Altino do Nascimento, aqui no Beco das Marmitas, na Vila Umbu, também sempre ligadinho no programa, né? Vai um abraço a ele, o senhor Antônio Correia, lá no Sarandi Grande.
0: Isto.
1: O Dorival, conhece aquela legenda?
0: Meu amigo.
1: Temos o Dorival da Vila Cabeleira também, levanta cedo, levanta não, ele fica deitado, e o Radinho ligado na cabeceira da cama, né? Desculpe. E temos também, hoje temos aniversariante, o setembrino lá na Vila do bairro Angico, Vila do Angico, né? Nosso amigo também de aniversário, hoje um feliz aniversário a ele, muita alegria e vida longa para ele também, né? E amanhã está aniversariando nosso amigo Felipe da Rosa Legal. Vai, um abraço a ele também, tudo de bom e muitos anos de vida, né, Ládio?
0: E parabéns então a ele, um abraço.
1: Isso. E eu peço uma música para todos os ouvintes com Mano Lima, né? Fica a critério do...

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1: Olha aí, meus amigos, vamos mandando um abraço a Gauchada, que tá ligado conosco lá em São Lucas. Meu amigo Jacó e Aldete, muito obrigado pela audiência. Também o meu amigo Antônio Ávila, o Mate Velho, o Bênio Cachorro e Roda, né, Antônio? Aquele abraço aí, Jô, velho. Obrigado, bom chimarrão. Vamos lá, tem mais ouvinte aqui conosco. Deixa eu ver aqui. Bom dia. Solta uma música para o colega Neco. E isto, o Neco, então tá fazendo uma música aí, né? Um abraço pra ele, colega do Ari. O Baita Véia, Diva, bom dia, obrigado pela audiência, Baita Véia, certo? Também o Malgarino, aquele abração, Malgarino, sempre ligado conosco, muito obrigado pela audiência. Meu amigo Pedro Missioneiro, forte abraço, amigo, estou aqui na Colônia Limeira, Roque Gonzalez, muito obrigado pra você, pra audiência, sempre aí, nos dando o prazer da audiência, vou trazer uma música aí também, depois do Pedro Missioneiro. Vamos lá, tem mais chasque por aqui, vamos lá. Deixa eu ver aqui, tem aqui, olha aqui, ó. Hoje tem o parabéns, vai pro meu o cunhado do Antônio Ávila, o Frank Link, que tá de aniversário no Caçacã. Olha, ontem cruzei no Caçacã, meia galope, tio Antônio. Mas parabéns ao Frank Link. Edson, temos o parabéns? Temos o Franklin lá no Caçacã de aniversário e aqui na cidade o Zanella, meu grande amigo do aniversário. Dois aniversários aí, né? E a todos os demais aniversariantes, que nós não sabemos, mas vai um abraço pra todos aí então. Saúde e felicidade a todos. Bueno, vamos seguindo por aqui. Mandando um bom dia, deixa eu ver pra quem mais aqui. O Luizinho Gaúcho, bom dia, Luizinho. Olha o parabéns então.

Vários parabéns então aos aniversariantes, meu amigo Zanella e também o Franklin lá no rincão do Ivaí. É, Caçacan, né, tio Antônio? Isso aí. 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

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Bom, seguindo então, dia 13 temos o programa então no Marca de Casco, e depois do dia 16, quarta-feira, né, Sandro? Teremos o programa da Tia Ramona. Abraço, Sandro. Eu vou pegar os seus áudios mais uma vez aqui, certo? Vamos com a música então, Edson. 6 horas, 17 minutos.

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2: Olha aí, gauchada, estamos aí com 6 horas 25 minutos e a temperatura 10 graus. Não esquecendo que a Folha de São Borja já está na rua em seguidinha, né? Caderno completo com tudo para você ler aí, ficar informado. Folha de São Borja. Bueno, vamos mandar um abraço mais uma vez a todo o pessoal do Piquete, do Salsa, Tia Ramona, o Jorge também. A filha da Tia Ramona lá, a Eli, né? Um abração para vocês aí todos. E agora, dia 16 da quarta-feira, estaremos lá com o programa Voltando à Querência, então, Paulo da Gaita e Garoto do Sul. Vamos seguindo, então, meu amigo Edson. Mandando um bom dia lá para Mercedes, alô, meu grande amigo Paulo Frigo, também o professor Eloy, o Maninho, a esposa, também o professor Búfalo Bill, aqui em São Ramão. Alô, seu Pércio, bom dia e suba que tava de aniversário, seu Pércio, semana. Aquele abraço, viu, velho? Obrigado pela audiência. Professora Dalva também ali, né? E o meu amigo Albino Montenegro, domador. Ô, seu Albino, aquele abraço, viu, velho? Obrigado pela audiência. Vamos lá, então, temos começado a emissora agora. Temos aí os comerciais, eu tenho que trazer também pro pessoal ficar aí informado, a Rádio Cultura traz notícia, traz a música, enfim. 48 anos, 1260 Rádio Cultura. Olá, então, Edson, agora é contigo.
3: Manchetes da Folha de São Borja deste sábado. Desfile de 7 de setembro encerra a programação da Semana da Pátria. Nova enchente interrompe estradas, mas não deixa desabrigados. Audiência pública debate fechamento de supermercados no último domingo do mês. Carlos B7 continua na Secretaria de Agricultura e Infraestrutura. Encontro na CISB debate instalação da nova penitenciária de São Borja. Campanha Augusto Lilás termina com debate sobre rede de proteção às mulheres. Obra de Matheus Bauer é a grande vencedora da 24ª Casilha da Canção Farrapa. Conselho Tutelar registra 179 casos em negligência e 64 de violência doméstica. Cavaleiros da Fronteira recebem centelha da chama crioula neste sábado. Suspeitos fogem de abordagem e trocam tiros com a Brigada Militar. Essas e outras notícias você lê na Folha de São Borja deste sábado.
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2: É isso aí, gauchada, é o Mate Amargo nesta manhã de sábado, levando aquele abraço, aquela mensagem alegre, você que está ouvindo a Rádio Cultura, muito obrigado pela audiência, que tenha um abençoado fim de semana, e graças a Deus você que vai para o trabalho, tem seu trabalho, né, somos gratos de ter o trabalho nosso do dia a dia também, né. Vamos mandando um chasque então lá para Sarandi, onde ontem, né, seguia o Fandango, Pedro Ivo, Vento Minuano, e nós temos aqui também lá em São Miguel, hoje e amanhã também na... Na comunidade de São Miguel vai estar por lá o Marquinhos do Grupo Liberdade. 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Meu amigo Edson, vamos trazer mais hoje a parte musical? Isso aí? Não esquecendo que o jornal Folha de São Borja seguida na rua.

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Olha aí, gauchada, já estamos aí com 6:40 e a temperatura 10 graus. Mandando um buenos dias aqui para São Marcos, aí meu amigo Tadeu. Eu acredito que hoje é tarde, a gente vai bolhar a perna, um piti cinzento por aí, né? Desandança aí, né, Tadeu? Aquele abraço a você, a Hilda, o José, a Dona Ruth, a Dona Maria, nada bom. Também ali os pais, o sogro do Obaldo, os pais da Margareta, né? O seu Argemir e a Dona Maria. A granja, ali o meu amigo Nilton Oliveira, enfim, é o Chimitim e toda essa gente boinacha aí de São Marcos, né? O Emiliano, o Assunção, o Roque, o Miguel, todos esses amigos aí de São Marcos, muito obrigado pela audiência de vocês. 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Onde é que tá tu, Adão? Amanhã estaremos no estúdio aqui da Rádio Cultura, aí vamos bater um papo contigo aí, né? Pedro Ivo Mudanças, o Pedro tocando cordiona por aí, riguando afora, não é moleza, né? Açougue Coisa Gaúcha, lá no bairro do Passo, aquele abraço, meu grande amigo Cátio Medeiros. É isso aí então, gauchado, nós temos aí o horário político, né, Edson? Vou mandar um abraço a todos os ouvintes, que tenham um abençoado fim de semana, né, que Deus proteja cada um de nós, e vou mandar um abraço pro patrão Luiz do Alba do Rio Grande, também o grupo do Ricardinho, um bom dia pra vocês aí, certo? O seu Jair e a dona Neuza, sempre ligado conosco, obrigado pela audiência. Vamos lá então, Edson, um abraço a todos os ouvintes, um bom final de semana e até sábado com outro Mate Amargo.

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1: 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Desfile de 7 de setembro encerra a programação da Semana da Pátria. Nova enchente interrompe estradas, mas não deixa desabrigados. Audiência pública debate fechamento de supermercados no último domingo do mês. Carlos B7 continua na Secretaria de Agricultura e Infraestrutura. Encontro na CISB debate instalação da nova penitenciária de São Borja. Campanha Augusto Lilás termina com debate sobre rede de proteção às mulheres. Obra de Matheus Bauer é a grande vencedora da 24ª Casilha da Canção Farrapa. Conselho Tutelar registra 179 casos de negligência e 64 de violência doméstica. Cavaleiros da Fronteira recebem centelha da chama crioula neste sábado. Suspeitos fogem de abordagem e trocam tiros com a Brigada Militar. Essas e outras notícias você lê na Folha de São Borja deste sábado.
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4: Está no ar o programa 5 minutos com Jesus, um programa da Igreja Evangélica Luterana do Brasil, Congregação Cristo de São Borja. Que alegria poder contar com a sua companhia. O nosso tema de hoje é: o que realmente importa? A pessoa mais importante no reino do céu é aquela que fica igual a esta criança. Palavras de Jesus, registradas em Mateus capítulo 18, no versículo 4. Querido ouvinte, se você navega frequentemente pelas redes sociais, deve ter percebido que alguns criadores de conteúdo buscam quase obsessivamente reconhecimento e relevância. Muitos chegam a ultrapassar os limites do bom senso na tentativa de se tornarem influentes. Atitudes absurdas são cometidas na busca incessante por curtidas, visualizações, comentários e compartilhamentos. Para alguns, a viralização se tornou quase um deus. Uma influenciadora resumiu bem: o que eu mais quero na vida é ser importante e continuar importante para meus seguidores. Esse desejo, no entanto, não é novo. Enquanto hoje muitos se perguntam: como posso me tornar importante nas redes sociais? No tempo de Jesus, seus próprios discípulos perguntaram: quem é o mais importante no reino do céu? Em resposta, Jesus surpreendeu a todos ao chamar uma criança e dizer: se vocês não mudarem de vida e não ficarem iguais às crianças, nunca entrarão no reino dos céus. Jesus nos ensina que no reino de Deus a verdadeira importância não está em fama, poder ou seguidores, mas na fé. Ele exalta a humildade e a confiança das crianças. A pessoa mais importante no reino do céu é aquela que fica igual a esta criança. Em sua humildade, Jesus nos oferece, por graça, perdão e salvação. Quando cremos nele como nosso Salvador, nosso nome é escrito no livro da vida. Isso sim é o que realmente importa. E assim chegamos ao final de mais um programa 5 Minutos com Jesus. Hoje meditamos sobre o tema O que Realmente Importa. E aí eu deixo uma pergunta para que você possa refletir. O que realmente tem valor para você neste momento da sua vida? Atenção para o seguinte aviso. Neste sábado, às 19 horas, teremos o nosso culto a Deus. Você é o nosso convidado. Oremos diante da cruz. Querido Senhor, ensina-nos que o mais importante na vida não é ser reconhecido pelo mundo, mas ser amado e perdoado por Ti. Dá-nos a fé humilde das crianças. Em nome de Jesus, amém.
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Brasil acompanha com preocupação as notícias divulgadas dos últimos dias envolvendo autoridades importantes da República. Reportagens e investigações revelaram fatos que levantam questionamentos sobre relações entre pessoas próximas ao poder, integrantes de instituições públicas e personagens envolvidos em casos que estão sendo apurados. Também existem investigações envolvendo pessoas próximas ao presidente da República, inclusive seu filho e antigos auxiliares. E as recentes revelações envolvendo integrantes do Supremo Tribunal Federal e autoridades responsáveis por investigações exigem esclarecimentos transparentes. Não cabe a uma campanha substituir a justiça nem antecipar condenações, mas cabe fazer perguntas. Cabe exigir que todos sejam investigados com o mesmo rigor, independentemente de cargo, sobrenome ou posição política. 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Opa, bom dia! 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Seja bem-vindo, se bem que você aí, ralando, só é começo de mês e os boletos já estão te deixando agoniado. 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

0: Manchetes da Folha de São Borja deste sábado. Desfile de 7 de setembro encerra a programação da Semana da Pátria. Nova enchente interrompe estradas, mas não deixa desabrigados. Audiência pública debate fechamento de supermercados no último domingo do mês. Carlos Bessetti continua na Secretaria de Agricultura e Infraestrutura. Encontro na CISB debate instalação da nova penitenciária de São Borja. Campanha Agosto Lilás termina com debate sobre rede de proteção às mulheres. Obra de Matheus Bauer é a grande vencedora da 24ª Casilha da Canção Farrapa. Conselho Tutelar registra 179 casos em negligência e 64 de violência doméstica. Cavaleiros da Fronteira recebem centelha da chama crioula neste sábado. Suspeitos fogem de abordagem e trocam tiros com a Brigada Militar. Essas e outras notícias você lê na Folha de São Borja deste sábado.
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Muito bem, muito bem, muito bom dia, São Borja, muito bom dia, ouvintes da Rádio Cultura. Está entrando no ar, a partir de agora, o seu nosso Bom Dia Saúde. Um programa com dicas, notícias, informações e, é claro, aquela boa música para pessoas de bom gosto, assim como você. Eu sou o Diego Padão, essa é a sua Rádio Revista Semanal de Saúde. Conosco hoje, na mesa de áudio, está o meu amigo Edson Dutra. Fica na sua companhia até as 8h30 da manhã. Até lá você pode ligar e interagir conosco via telefone, WhatsApp ou redes sociais. Lembrando que durante o período eleitoral, o nosso programa vai ao ar a partir das 7h30, né? Então, excepcionalmente durante o período de programação eleitoral. Hoje, dia 5 de setembro de 2026, 12 graus é a temperatura aqui nos estúdios da Rádio Cultura. E como é de praxe, vamos começar com o pé direito, com aquela boa música, e logo logo voltamos. Fique na nossa companhia, já já estamos de volta.

0: Muito bem, amigos, estamos de volta. Agora são 7:38, 7:38. Lembrando mais uma vez, o nosso horário aqui é alternativo em virtude do da propaganda eleitoral. Né? Hoje eu tenho a satisfação de receber aqui nos estúdios a Gabriela Teló, lá da equipe, né, da Rede Pro Saúde, da Clínica Passo Bem. Logo, logo, também já confirmou a presença, que em breve estará aqui a Cuca, né, a nossa gerente geral, para trazer algumas novidades e informações, que aliás, eu já falava com a Gabriela aqui nos bastidores, sobre os eventos que vão ocorrer da parte da Rede Pro Saúde, em parceria também com outras instituições. Então, muito bom dia, Gabriela, seja bem-vinda mais uma vez
1: ao programa. Bom dia, doutor, tudo bem? Bom dia a todos.
0: Bom dia a todos. Agora já se encontra aqui presente, chegando nesse exato momento, a nossa gerente geral, Mari Lúcia, chegou bem na hora aí para dar o teu bom dia aí para os nossos ouvintes.
2: Bom dia, pessoal, chegando aqui, o furacão, como diz o César. bom dia, doutor Diego, bom dia, Gabi, bom dia, nosso amigo ali e todos os ouvintes. Estamos aqui para trazer contar as novidades um pouquinho, né?
0: A Gabriela me dizia que agora, antes de começar o programa, que hoje tem o dia de circuito, né? Vamos falar um pouquinho sobre o que é isso, como é que vai funcionar, né? Como é que o Pro Saúde está inserido nessa dinâmica aí.
2: Aliás, a gente está inserido em quase tudo, né, Gabriela? E nós estamos dentro desse projeto que é com apoio. Na verdade, acho que foi alguns empresários que se juntaram, né?
1: Exatamente.
2: Com apoio da CISB, do CDL.
1: E do Sindicato de Lojas.
2: E do Sindicato de Lojas. E criaram o Circuito do Comércio. Muito interessante a proposta. Até vou deixar para a Gabriela falar sobre essas promoções, porque ela está mais envolvida do que eu. Mas a princípio é isso. E nós, como não poderia deixar descer, né, Diego? Doutor Diego? Estamos inseridos nesse projeto também, né? Então, estamos sempre acompanhando o comércio, apoiando qualquer proposta que venha colaborar com a nossa comunidade, né? Porque não deixa de ser, né, Gabriela?
1: Exato, estamos juntos, né?
2: Estamos sempre juntos, estaremos sempre juntos apoiando esses projetos.
0: Mas então, Gabriela, o que é o Circuito do Comércio?
1: Vamos lá, então. O Circuito do Comércio, então, é uma junção, uma união, né, das empresas, literalmente, do comércio de São Borja, durante todo o dia de hoje, dia 5 de setembro, então. O que as empresas fizeram, a proposta inicial foi as pessoas percorrerem o comércio, circularem. Cada pessoa, cada cliente que entrar nas empresas que estão participando. Vou iniciar, por exemplo, pelo ProSaúde, tá? Então, chega um cliente hoje lá no ProSaúde, vai receber um passaporte, que a gente está chamando passaporte do Circuito do Comércio. Nesse passaporte, se o cliente faz a visita técnica no local, então vai conhecer a clínica, pedir informações, recebe um carimbo. Por ter feito essa visita. Se o cliente, no caso, agenda uma consulta conosco, se associa ou, enfim, utiliza algum dos nossos serviços, ele recebe outro carimbo. Então, por que fomentar o comércio nesse sentido? Fazer com que circulem e também efetuem, né, compras, utilizem os serviços de todas as empresas que estão participando. Quando o cliente atingir cinco carimbos neste passaporte, ele vai colocar na urna da empresa que ele estiver. Então, por exemplo, saiu do ProSaúde, foi em outra empresa, mais quatro, no caso, né, que precisaria para fechar ali os carimbos. Depois disso, ele deposita numa urna e vai concorrer a diversos prêmios. Porque qual é o propósito? Além da circulação, as pessoas, cada empresa que está participando doou um brinde. Então, muito interessante. Então, literalmente, assim, os clientes vão concorrer a diversos brindes. São cestas, prêmios, enfim, todos esses sorteios vão acontecer na terça-feira. Mas o mais legal, além disso, né, dessa parte, vamos dizer, da comissão, né, que foi feita, cada local, então vou seguir dando o exemplo do ProSaúde, cada empresa que está participando também fez o seu atrativo. Então, a Rede Pro Saúde está com aferição da pressão, com teste de glicose, para as pessoas aproveitarem também para se cadastrarem conosco, se associarem, para empresas parceiras que quiserem também fazer a parceria, algum desconto que queiram dar para os nossos associados, a gente também está com esse serviço. E nós queremos também presentear quem passa lá por dentro da rede, né? a gente separou junto com alguns dos nossos parceiros e das pessoas que estão ali dentro conosco. Então, alguns brindes que também vão ser sorteados para muito. Quero contar até cada um deles aqui. Então, também vão ser sorteados na terça-feira. Daí são brindes específicos das pessoas que forem até a rede para a saúde. Quais são? Exame de laboratório com o Vitalab, exame de vitamina D e vitamina B12, avaliação capilar com a Nidiane Tamboreno, né, que é uma das nossas tricologistas que vem ali de Itaqui. Embelezamento de pés e mãos, exatamente com a nossa manicure ali, a Denaí Soares. E também corte e escova de cabelo com a Semperbella.
0: Maravilha.
1: Então, além dessas, a gente sempre gosta de comentar, né, que além do que as pessoas estarão concorrendo ao percorrer o comércio, ali na Rede Pro Saúde, nós temos os nossos brindes específicos também. Então, gostaríamos de chamar, de convidar, né, clientes, quem não é cliente, que queira conhecer a clínica, quer aferir a pressão, quer conversar conosco, quer fazer uma visita, estamos ali super...
2: Até o meio-dia, né?
1: Até o meio-dia, exatamente.
0: Maravilha, que coisa boa, né?
2: E legal dizer que é mais de 90 empresas, tem 92 empresas, se não me engano,
1: 92.
2: Né?
0: Participando do circuito
2: hoje. É o primeiro projeto, né? Hoje é a estreia desse projeto, provavelmente vai ter nos outros meses.
1: Projeto piloto mesmo, bem isso. E importante dizer, né, Cuca, em toda a cidade. Não é só aqui no centro, tá?
2: Não,
1: pessoal.
2: Passo também.
1: Passo.
2: Muito importante.
1: A cidade está se movimentando. Então, você vai ouvir um carro de som, você vai ver, acompanha as redes sociais, assim, né? Então...
2: Tem selo também, as pessoas estão colocando selos nas vitrines.
1: Porque
2: é bem interessante o projeto.
1: O passaporte é físico, é muito legal. Tu recebe literalmente o carimbo pela questão ali de dizer que tu passou na empresa, né?
0: Maravilha, que legal, iniciativa interessante, né?
2: E a Rede Pro Saúde junto com o comércio, apoiando essa proposta e oferecendo o seu serviço, porque a gente também oferece outros serviços, né? Não só, a pessoa não só está doente para ter a Rede Pro Saúde, isso é bem interessante. E também eu estarei visitando essas empresas, porque a nosso objetivo também é aumentar o leque de empresas parceiras, digamos assim, né? Que deem desconto para os nossos associados. Então, quanto mais a gente se unir, mais se abraçar nessa causa, é aquilo que a gente fala sempre, né, Diego? A gente não anda sozinho, né? Ninguém cresce sozinho. A gente precisa estar junto para que todos cresçam juntos, né? Então, independente do ramo. É muito interessante porque ali nesse grupo, eu achei, eles estão propondo. Também. Por exemplo, se eu vendo sapato, minha loja vende sapato, e eu não tenho sapato que aquela pessoa for comprar, eu vou sugerir outra loja que vende sapato. Então, assim, eu achei muito...
1: É uma união.
2: Essa ideia, sabe?
1: É uma união.
2: Um vai ajudar o outro. Eu não tenho o sapato que você quer, mas eu sei que a outra loja que vende sapato tem. Então, um vai indicar o outro.
1: Exatamente,
2: bacana.
1: É uma união.
0: Isso, sempre em parceria, né, com o Sicredi, assim, de lojas, a CISB, sempre procurando se envolver também, fazendo seu papel dentro do desenvolvimento do comércio aqui local.
2: Com certeza. Na verdade, a gente faz parte, né, Diego? A gente cuida das pessoas no todo, né? Saúde, né? Todo mundo precisa disso, qualidade de vida, né? Então, cuidados, né? Então, não tem como estar fora de nenhum projeto dentro da CISB, Sindilor, CDL, que tanto, né, procuro desenvolver o comércio e cuidam dos colaboradores das empresas. Nesse sentido, nós estamos para cuidar desses colaboradores.
1: Oferecer e levar a saúde, né? A gente estando presente, porque cuidar da saúde, né? A gente sempre gosta de dizer que não é só tratar, né, quando a gente tem algum problema, mas a prevenção. Então, por sermos uma clínica de saúde e bem-estar, a gente sempre vai estar presente, com certeza.
2: Quantas vezes você mesmo já foi em empresas fazer palestra, né, levar informação, cuidados? Então é isso, sabe, né? Então é esse o nosso papel.
0: Também essa parceria, essa colaboração com as empresas,
2: exatamente,
0: né? De fazer palestras, bate-papo, esclarecer algum tema interessante aí na área da saúde e bem-estar.
2: Exatamente. Né?
0: Agora, falando também, meninas, hoje tem bastante novidade aí para a saúde, né? Aliás, esse mês é um mês cheio de novidades na Rede Pro Saúde, né? Nós também temos, esse mês é o mês do cliente, né? Gostaria que vocês falassem um pouquinho sobre como é que vai funcionar essa segunda novidade aqui do dia de hoje, que é o mês, comemorando o mês do cliente, durante todo o mês aí setembro, que é o mês para cuidar da saúde mesmo, né? Quais são os incentivos aí? Aquela pessoa que está um pouquinho na dúvida, não sabe se associa ou não para a saúde, está só precisando de uma forcinha, de um empurrãozinho. O que o mês do cliente tem para oferecer aí a essas pessoas?
1: Então, assim, a gente, esse ano, então, resolvemos também embarcar, né? Dia 15 de setembro, doutor Diego, é comemorado o dia do cliente, né?
0: Olha só.
1: Então, essa data no comércio, na questão varejo, bastante ali, já é bem utilizada, né? Então, tem promoções, alguns antecedem Black Friday e tudo mais. Aí a gente conversou para fazer o mês do cliente, literalmente de 1º a 30 de setembro, o mês do cliente, com descontos em alguns dos nossos parceiros, tá? Então nós conversamos com os laboratórios, o Apple e o Vitalab estão entrando conosco com descontos no Apple para pacotes femininos e masculino para todos os exames que forem preciso. O Vitalab também para todos os exames que forem preciso. O hospital também está conosco, tanto no CDI, no Centro de Diagnóstico por Imagem, na parte das ecografias, e tanto no centro oftalmológico, na parte da tomografia de olho também, né, que a gente sabe que tem bastante procura. E a Imunize Vacinas também está conosco com um desconto em todos os serviços, tá? Então, o que a gente quis fazer? A gente quis, além do desconto que os nossos associados já têm, né, por serem associados à Rede ProSaúde, a gente quis trazer mais um benefício, mais um momento especial, justamente para aquilo que a gente vinha falando ali, para a questão da Rede ProSaúde estar sempre presente, levando cuidado, incentivando para o pessoal fazer ou um check-up, ou uma revisão, ou muitas vezes aquele exame de laboratório, né? Ah, não fiz esse mês, deixei para o mês seguinte. Aproveitar esta oportunidade, esta promoção, para a gente poder fomentar e cuidar da gente, né?
0: É uma ótima chance de se colocar a saúde em dia, né?
2: Exatamente, esse é o objetivo, é o cuidado, né?
1: É o cuidado.
2: É o cuidado. E aí, nada melhor do que os exames, super importantes, até para o diagnóstico do médico. Vocês precisam desse apoio, né, Diego, para dar um diagnóstico mais preciso. Os exames são essenciais, né?
0: É, porque assim, ó, nós sabemos que o ProSaúde e a Clínica Passo Bem são preços acessíveis. Exato. Né? E às vezes muitas pessoas tinham problema, barravam na questão dos exames, né, do valor dos exames, encareciam mais a revisão, a consulta, o check-up, enfim. E muitas pessoas deixavam de consultar porque... pela questão do custo dos exames complementares, né? E isso vem dar aquele empurrãozinho que faltava aí, aproveitar o mês do cliente para estar fazendo esses exames a um preço acessível, né?
2: Menor ainda do que já oferece.
1: Do que já oferece.
2: Esse mês os valores vão estar com menor valor ainda do que já oferecem normalmente pelo ProSaúde. Então é interessante dizer isso.
0: Né? E 30% de desconto nas ecografias, né?
1: Isso.
0: 30% de desconto na tomografia de coerência óptica, que é um exame da visão, né?
1: Exatamente.
0: E os laboratórios.
1: E os laboratórios com descontos, exatamente. E a Imunize Vacinas também.
0: Também.
1: Todos com...
0: Falando do laboratório, esse kit masculino e feminino é uma bateria de exames,
1: uma bateria
0: voltada
1: de exames
0: para o público masculino. Exatamente. E outra para o perfil feminino. Aí vai ter exames gerais, colesterol, glicose, tiroides, coisa toda, né?
1: Exatamente.
0: E mais a parte hormonal. Então é um leque de exame bem interessante, assim, que dá para fazer uma revisão geral da saúde da pessoa dentro desse kit aí que os laboratórios oferecem.
1: Exatamente. A gente comentou, assim, até a forma também de divulgar. Aproveite para fazer o seu check-up, né? Faça a sua consulta, faça os seus exames durante, né, todo esse período aí da promoção e depois já faça a revisão, né? Então,
0: perfeito.
1: Fica tudo em dia. É todo mês, tá? Então é importante reforçar que é até dia 30 de setembro.
0: Durante todo o mês, mês do cliente aí.
1: Esse benefício.
0: E sendo que o dia 15 é o dia especial.
1: Dia especial.
0: Maravilha, maravilha. E meninas, assim, ó, o ProSaúde, a Passo Bem, né? Elas não param de inovar, de trazer novidade, de melhorar, de se melhorar para melhorar a qualidade do atendimento aos nossos associados, aos nossos clientes em geral, né? E aqui eu estou vendo também a lista dos profissionais. Cada dia, cada programa, parece que surgem novos profissionais fazendo parte da nossa família, né? Eu gostaria que você falasse um pouquinho, Gabriela, seguindo aqui o nosso roteiro, um pouquinho sobre esses profissionais, né, que cada um deles faz, quais as novidades aí que o ProSaúde e a Passo Bem estão trazendo para melhorar atender a clientela.
1: Até vou deixar para a Cuca, que eu sei que também essa parte lá, ela apresentou também para nós nessa semana.
0: Aliás, sábado passado veio aqui uma profissional, né?
2: Ariane. Maravilhosa. Tá? Aliás, eu queria te cumprimentar, porque eu ouvi o programa e achei, assim, excelente. Vocês fizeram uma dobradinha chama. Eu achei espetáculo, assim, porque como vocês esclareceram bastante coisas, né? O trabalho da Ariane é maravilhoso, e aí eu sei verdade. Que tu segue essa linha, que tu acredita também nessa linha que ela tá trabalhando, né? Tu segue. Então eu achei, assim, o programa de excelente qualidade, tivemos retorno, inclusive, lá. E sim, a Ariane está vindo com a gente, né?
1: E ela gostou bastante, ela comentou conosco também, né?
2: E também outras técnicas. Também a ideia agora, a gente está fazendo isso, até comentei contigo, uma vez por mês a gente está levando um profissional para conversar com os nossos colaboradores, para tirar dúvidas com relação àquele trabalho que ele desenvolve, aquela especialidade. E a Ariane foi a primeira, a gente levou ela lá, então a gente ficou encantada com o leque que ela tem. Inclusive, ela tem que voltar aqui, porque vocês não terminaram...
0: As terapias complementares,
2: as piques. Inclusive foi citado ali da dança circular, né, que eu fiz e acho maravilhoso. Eu sou adepta à terapia em grupo, eu acho essas coisas assim, para mim faz mais efeito, entende? Eu tenho resultado, pela minha característica minha, não sei, particular, eu gosto muito de terapia em grupo, e eu acho que a dança circular, assim, é uma das coisas leves, é onde a música te leva a encontros com a tua infância, com memórias, assim, muito bacana, sabe?
0: Interessante.
2: Em círculo, né? Então, inclusive, a gente combinou com a Ariane, ela tem uma pessoa que desenvolve essa técnica da gente montar um grupo, e até falei pra ela, eu sou a primeira. Enfim, então a Ariane é uma que está vindo com a gente, né? É, conosco trabalhar. A linha da Ariane, a gente, inclusive, para a saúde abriu muito esse leque. Nós estamos com o gastro, né? Dr. Rafael Moro, Dr. Felipe Traumato
1: Quevedo.
2: Né? Uhum. Nós estamos com uma nova massoterapeuta também, a Janete.
1: A doutora Laura Moro.
2: A Laura Moro, excelente, que também está na área de reumatologia.
1: Isso, clínica geral especializada em reumato.
2: No passo de segunda a sexta, no ProSaúde aos sábados.
1: A Maristela, como neuropsicopedagoga,
2: a gente já tem a Jerusa no passo, bem, agora estamos recebendo a Maristela, que já era uma profissional nossa, antiga, que está retornando, né, com a ela é neuropsicopedagoga, também trabalhando conosco. Que mais, Gabi? Me ajuda.
1: Dos novos, o doutor Márcio, né? O doutor Márcio também.
2: Que trabalha com a endocrinologia também, que está vindo uma vez por mês conosco. Além de todos que já possuímos ali, reumatologista, urologista, doutor Fábio, que vem, né?
0: E nas parcerias que o ProSaúde tem com outras instituições, né? Como o professor Eurico, o Centro de Ecoterapia.
2: Sim, maravilhoso, né? Ecoterapia.
1: Com o Andaluz ali, né? É verdade. Professor Eurico, que é o centro de treinamento infantil ali, né? Também para. Como é que é? Motricidade também, que ele fala. Motricidade, exatamente.
0: Eles fazem um trabalho muito interessante com as crianças atípicas, né?
1: Exatamente.
0: O transtorno do espectro autista.
1: Exato, tem essa questão da motricidade e tem a questão também para funcional infantil, funcional kids, que ele chama. Exatamente. Tem as duas frentes, né?
0: E como isso também é importante, faz a diferença no desenvolvimento dessas, das crianças em geral, em particular das crianças que tenham que são neurotípicas, né? Que a gente chama de neurodivergentes. Eu tenho tido experiência ultimamente de trabalhar bastante com crianças autistas, sobretudo lá em Itaquia, onde eu faço um atendimento mais voltado para essa área. Então, a quinta-feira é o dia que eu atendo muitas crianças com transtornos de espectro autista, transtorno de hiperatividade, né, e déficit de atenção. E a gente vê que essas terapias complementares, ocupacionais, ecoterapia, a questão da natação, terapias em geral que estimula a motricidade, o relaxamento mental, concentração, né? Porque a gente acha muitas vezes que já de física, como a ecoterapia, a natação é só físico, não, é mental também, exige uma certa concentração, um certo relaxamento mental para que a pessoa possa fazer a atividade. E como isso faz uma diferença na vida dessas crianças.
1: É, a gente nota muito uma questão de complementos, né?
0: Exatamente.
1: Nós, ali na Rede Prosaúde, nós temos psicólogos específicos, né? Para todo esse cuidado também, né? É, além de psicólogos, psicopedagogas. A gente tem um neuropsicopedagogo, fono, exatamente, também está conosco, tanto na Passo Bem quanto no, na Rede Prosaúde. E todos comentam conosco essa questão de como as terapias complementares auxiliam e facilitam também, desde do desenvolvimento da própria criança, quanto da família, né? Esse auxílio, seja uma atividade, uma questão de pintura, muitas vezes também, né? Que exercitam acredito eu que é o momento ali também de dar uma, né, um acompanhamento junto com a família. Então, todos esses profissionais que a gente tem ali dentro comentam bastante conosco essa questão.
2: E o próprio acolhimento aos pais também. A gente, exato, tem psicólogas, terapeutas ali que auxiliam também, né? Enquanto que a criança está com a psicopedagoga, com a neuropsicopedagoga.
0: Porque esse tipo de, nesses casos, né, das crianças com TEA, transtorno do espectro autista, não adianta, a terapia tem que ser multidisciplinar.
2: Isso, né?
0: Não basta o médico, não basta a psicóloga, é preciso uma equipe, com fonoaudióloga, terapeuta ocupacional. Né? É.
2: E o pai e a mãe,
0: e a família
2: precisa de um apoio, né? Exatamente. Uma orientação, porque senão fica pesado, né? Então, às vezes a gente consegue reunir todos esses profissionais para ajudar essa família. Né, Diego?
1: Exatamente.
2: Porque é difícil, né? A gente entende que é bem...
0: Muito difícil. A gente vê assim, ó, eu tinha uma noção... Claro, a gente tem na nossa prática do dia a dia uma noção mais ou menos do que é essa condição, né? Mas agora eu tenho trabalhado mais especificamente com essas crianças, né? E eu tenho visto bastante como essas terapias complementares fazem a diferença. Então, é nítido, aquelas que fazem, as que não fazem, a terapia complementar, a diferença no desenvolvimento, né? E gurias, assim, ó, quando nós falamos em pró-saúde, nós falamos também em Passo Bem, né? Não podemos esquecer que as duas caminham juntas, né? Quando o pró-saúde traz uma inovação, traz um novo profissional, Passo Bem, por tabela, né? Também, uma ajuda a outra, né? Uma é o braço da outra, se complementam, isso, né? Como é que está aí a clínica Passo Bem, sempre trazendo também novidade, cumprindo o seu papel de estar estrategicamente localizada no bairro do Passo, né? Que é uma coisa que as pessoas comentam e elogiam bastante, né? Que sempre, a gente é da época, né, Cuca, que era uma demanda grande do bairro do Passo para ter uma clínica lá, né? Nós sabíamos desse interesse das pessoas e a gente já acalentava há muito tempo a ideia de ter uma clínica no bairro do Passo, que fizesse um trabalho especial para aquela região, né? Exato. E aquilo foi, aquela ideia, aquele projeto, aquele sonho foi se consolidando e hoje nós temos já a clínica Passo Bem já. Vai pro terceiro ano já.
2: Eu falo todo, quando dou uma entrevista ou algum programa, assim, eu sempre digo, tem uma coisa que ninguém vai nos tirar, que nós seremos, levaremos esse título pro resto da vida, que somos a primeira clínica do bairro do Passo, com muito orgulho, né? E essa foi a estratégia mesmo, facilitar para os moradores do bairro do Passo, ou a redondeza ali, uma clínica mais próxima e com um valor mais acessível. Né, foi com esse objetivo, essa ideia que a gente abriu a Passo Bem. Que foi, inclusive, um pedido, uma solicitação do próprio bairro, né? Que aí, geralmente, os profissionais, é tudo se concentra no centro. Acaba, às vezes, sendo até difícil de virem, né?
0: Exatamente.
2: E a gente continua divulgando a Passo Bem com o intuito de dizer para o Passo, né? Esses 3 anos estamos aqui, estamos com os melhores profissionais lá dentro, né? Cirurgião vascular, clínico geral todos os dias, dermatologista, olha só, dermatologista, né? Médico especialista em reumatologia, fisioterapeuta.
1: Nutri,
2: terapeuta ocupacional, neuropsicopedagoga, psicopedagoga, massoterapeuta. Tudo nesta clínica.
1: E laboratório.
2: Laboratório com valor bem acessível, sabe? A pessoa vai pagar menos do que uma consulta particular. As pessoas às vezes nem acreditam, né? Mas é isso, gente. Eu costumo dizer também, Diego, aonde estão os profissionais que atendem a Passo Bem? Em que lugares estão, né?
0: Exatamente.
2: Até para dar essa diferença, para as pessoas entenderem. Aonde estão os profissionais? Estão dentro da Passo Bem, né? Todo esse leque que eu falei para vocês, talvez até tenha esquecido de algum. Coloproctologista também faltou nessa lista. Bom, enfim. Estão dentro lá no Passo, né? São profissionais que vão atender lá no Passo as pessoas que precisam. Estão dentro da rede para a saúde no centro, nesses lugares. Aonde estão os profissionais que atendem pela rede para a saúde? Tu sabe, Diego?
0: Estão dentro do ProSaúde.
2: Ah, o que mais?
0: É, estão nas suas respectivas clínicas.
2: Aonde mais?
0: E estão também em outros lugares.
2: E aonde mais? No Passo.
0: No Passo
2: dentro
0: também.
2: Da Passo Bem, porque nós temos uma unidade da rede de ProSaúde dentro
0: Então os profissionais da Passo Bem estão no ProSaúde, os do ProSaúde estão na Passo Bem.
2: Exatamente. Então, como a Passo Bem é uma clínica particular, a gente dá para que quando as consultas forem particular ou outros convênios, tem outro convênio, tá? A Passo Bem também dá desconto. E a rede de saúde também dá desconto para outros convênios.
0: Só frisando mais uma vez, eu sempre gosto de falar, Cuca, porque as pessoas ainda têm dúvidas sobre a diferença da clínica Passo Bem para a rede ProSaúde. Vamos falar um pouquinho sobre essa diferenciação. As pessoas não sabem qual é a vantagem de ir no ProSaúde, quando que eu devo usar o Passo Bem, como é que. E também se complementa, como você falou, o cliente do ProSaúde pode utilizar o serviço da Passo Bem sem problemas também. A gente mesmo lá no ProSaúde atendemos quase que diariamente pacientes que são agendados via Passo Bem.
2: Isso.
0: Eu sempre faço a questão de frisar que o Passo Bem, a rede ProSaúde é um cartão de descontos.
2: Exato, cartão de desconto.
0: A pessoa chega lá, a pessoa vai assinar um contrato, a pessoa vai ter uma mensalidade, um valor bem acessível, e ela vai ter os serviços que a ProSaúde oferece e que os parceiros conveniados ao ProSaúde oferecem.
2: O valor que ele paga numa mensalidade, esse associado pela rede de saúde, ele recebe de volta.
0: Retorna em benefícios,
2: Às vezes, bem mais do que a mensalidade que ele está pagando.
1: Exatamente. Na maioria das vezes.
0: A economia que ele faz acaba compensando em muito.
2: Muito.
0: O valor que ele gasta,
2: Isso,
0: Em contrapartida, Passo Bem é uma clínica particular, não é um cartão de desconto.
2: Não,
0: ou seja, a pessoa não vai ficar atrelada a uma mensalidade.
2: Exato.
0: Vai pagar um valor.
2: Exato.
0: Claro que o valor da consulta na clínica Passo Bem é um pouco maior que o ProSaúde, porque a pessoa lá não vai ficar atrelada a uma mensalidade. Eu costumo dizer, brincar e explicar para as pessoas que a Passo Bem é quando você precisa, assim, uma consulta avulsa.
2: Precisa consultar.
0: Não é vantajoso para mim ficar atrelado a um contrato de um ano, não vou usar muito serviço, só preciso de uma consulta pontual para resolver um problema.
2: Exatamente.
0: Renovar uma receita, tratar uma gripe, um resfriado, uma dor de cabeça, uma infecção urinária. E vale mais a pena você ir lá na clínica Passo Bem. Agora, eu sou um usuário que vou precisar de uma rede de suporte, ou porque tem um familiar com uma doença crônica, ou porque tem uma criança com TEA, ou porque eu vou precisar de um check-up mais amplo, de exames complementares, aí é mais interessante fazer o ProSaúde,
2: Já está explicado.
1: Eu
2: não tenho como acrescentar mais nada, mas é exatamente isso. É essa ideia, essa proposta. Mas claro que isso é impossível, Diego. Que bom que tu conseguiu entender e aí passar essa comunicação para toda a população de São Borja. Porque é essa a ideia, é atender a todos de maneiras diferentes, todos com menor valor. Tanto para a saúde como para...
1: E gostaria de complementar que, até como a Cuca e também tu comentou, que se a pessoa precisar de qualquer médico ou qualquer especialidade, vai em qualquer uma das clínicas que a gente direciona. Entendeu? Como, por mais que seja uma consulta avulsa ou da pessoa que quer se tornar um associado, com a mensalidade, a gente vai fazer esse direcionamento. A gente também consegue dar esse auxílio junto, sabe? Então, se a pessoa precisa de alguém que fique no ProSaúde, alguma coisa Passo Bem, as duas clínicas se conversam o tempo todo e a gente faz essa troca justamente para ser complementar.
0: Perfeito.
2: Sempre buscando o menor valor.
1: Sempre.
2: Isso a gente garante. Ele vai pagar tudo menos.
1: Sempre.
2: Vai pagar tudo, mas tudo menos. O desconto, e ainda tem o cartão que a gente parcela pela Passo Bem, sabe? Não tenho dinheiro, mas preciso usar o meu cartão, porque a gente sabe que às vezes a gente não tem o dinheiro físico, a espécie, assim na hora. Mas tem o seu cartão
0: de crédito. E a clínica Passo Bem também está participando hoje do Do nosso circuito?
2: Não, nessa vez só a Rede para Saúde.
0: Dessa vez para a Saúde.
2: Isso, mas na próxima sim. Estaremos com a Passo Bem também.
0: Você sabe, Cuca, que eu pergunto isso porque tem muita gente que escuta o nosso programa já há 13 anos aqui, por incrível que pareça, e ainda não conhece.
2: Esse é muito orgulho também, né?
0: E ainda não conhece os serviços do Pro Saúde.
2: Não conhece.
0: E da Passo Bem. Reconhece que nós, porque... nós falamos, mas nunca foram.
2: Eu vou até dar uma ideia. Ontem, inclusive, aconteceu um caso lá com a associada nossa, que ela foi pagar a mensalidade e estava pensando em não renovar o seu contrato, porque não estava precisando no momento de consultar. E quando ela entrou na clínica nova, até quero falar sobre isso, depois eu quero deixar um convite para as pessoas irem conhecer a nova rede para a saúde.
0: Nova sede, né?
2: Ela entrou, impressionante, eu achei tão querida ela. E eu ia chegando no Pro Saúde nesse momento, eu abri a porta para entrar para a clínica e eu vi que ela estava espiando, assim, olhando, e ela, eu vi o brilho no olhar dela quando ela viu a nova estrutura da Rede Pro Saúde, o carinho da clínica, sabe? O cuidado que a gente teve, porque na verdade eu gosto de dizer isso e frisar. Por que essa clínica nova da Rede Pro Saúde? Nós estamos devolvendo para o associado aquilo que ele investiu na Rede Pro Saúde tantos anos. Sim, ele merecia essa clínica. E aí, quando eu convidei ela para entrar na clínica, mostrei o consultório do Thiago Teló, que é nosso fisioterapeuta, o serviço que o Thiago Teló oferece. Abri os consultórios ali para subir com ela lá em cima para ver a nova sede, as novas salas dos terapeutas, dos fisioterapeutas, né? Ela disse, eu não sabia nada disso, não sabia que vocês tinham isso. E tantos anos a gente vem aqui, esses 13 anos, colocando para os associados, né, Diego? E ainda eu pensei, minha nossa, eu preciso chegar a esses associados que estão pagando essas mensalidades e não sabem que a gente tem esse leque de especialidades, esse leque de serviços para oferecer. A nossa comunicação ainda não está chegando, Gabriela. A Gabi é do marketing, a gente tem que pensar melhor nessa comunicação, Diego. Embora tantos anos de programa... Quantas vezes a gente vem aqui falar isso, né? Então, o que tu falou, assim, é justamente isso. Onde é que estamos falhando nessa comunicação?
0: É, eu acho assim, ó, o mesmo cliente é o empurrãozinho que aquela pessoa precisava para tomar a iniciativa de ir até o Pro Saúde, de ir até a clínica Passo Bem, tomar um cafezinho com as meninas lá, conhecer a nossa estrutura.
2: Conhecer a nova clínica, saber que profissionais que vocês têm, nos cobrar isso. Pô, eu estou pagando uma mensalidade, eu quero saber. De uma certa forma, eu sou associado da Rede Pro Saúde, estou colaborando todos os meses ali com aquele dinheirinho, sabe? Para quê? Por que eu estou dando esse dinheiro para a Rede Pro Saúde? Né? Além de ter os descontos, eu tenho uma sede que me recebe, né? Nós colocamos ali muita energia, né, Gabi?
1: Muito
2: cuidado. Você está lá, você nos acompanha, né? Diego, quanto tempo está na Pro Saúde?
0: A Pro Saúde já vai para 15 anos.
2: Ó, debutou. Você conheceu a Rede Pro Saúde antiga, a casa antiga,
0: sim,
2: né?
0: Sim.
2: Tu não consegue notar uma diferença?
0: Com certeza. É uma diferença. Porque lá na nossa sede antiga, era uma casa que foi adaptada, né?
2: Exato.
0: E ali onde está agora é uma estrutura toda voltada para uma clínica mesmo. Para a funcionalidade de uma clínica.
2: Isso.
0: Né? Inspirado no modelo das clínicas mais modernas que tem aí nos grandes centros.
2: Exato.
0: Né? Que é uma coisa assim, bastante funcional, com uma lógica de distribuição de salas, né? Com um ambiente acolhedor, né?
2: Tem uma musiquinha.
0: Tem um som ambiente para você ficar relaxando ali enquanto
2: chazinho,
0: aguarda essa consulta.
2: Ainda falta alguns detalhes que a gente, ó, cada dia, a gente, cada, né, da possibilidade.
1: E
2: a gente
1: até vai melhorias, né, que nos comentam também, né? Então.
2: Mas essa é a ideia, sabe? E trazendo novos profissionais, novos serviços, novos parceiros, para que esse associado tenha acesso, né? Sempre pensando na economia, que ele possa sobrar mais um dinheirinho no final do mês. Então, é com essa ideia.
1: Agora, a Cuca contando essa história me lembrou também, doutor, quando a gente estava na mudança ali, eu me lembro que nós estávamos literalmente com a porta fechada, porque era a limpeza, a organização das coisas, um senhor pediu para entrar e a gente, vamos que a gente já vai mostrando mesmo, sentar com os materiais, com os móveis, e ele disse que ele veio agradecer. Que ele ficou tão feliz quando ele soube da sede nova, ele ficou muito feliz porque ele tinha tido um AVC, e daquele AVC teve outras complicações, e o Pro Saúde, com vários especialistas que ele passou, vários médicos, várias terapias, ele disse que tinha feito ele acreditar na vida de novo, então ele estava, olha, eu fiquei emocionada, me lembro na época que eu comentei, né, e

0: A gente também tem contatos e tem parcerias fora, ou enfim, para a gente tentar trazer para a cidade junto, né? Sempre para complementar. Esse é o objetivo, né? Das duas.
1: E as clínicas têm essa característica, né, Cuca? Tanto o ProSaúde como a Clínica Passo Bem, dessa ampla gama de profissionais que a pessoa pode entregar a sua saúde, né? Nas mãos do ProSaúde, da Clínica Passo Bem, que a gente vai ter profissionais para tudo que a pessoa precisar, para ela e para a família, né?
0: Exatamente.
1: Então, essa pessoa está debaixo dessa estrutura do ProSaúde, da Clínica Passo Bem, ela vai ter profissionais para as mais diferentes necessidades que ela e a família possam vir a ter ao longo da vida, né?
0: Com certeza. E a ideia é que essa comunicação entre os profissionais que estão dentro das crianças se comunique. Então, assim, aconteceu essa semana várias situações de um precisar do outro. Por exemplo, a gente tem o doutor Felipe, o traumatologista que atende conosco lá dentro da clínica, né, ortopedista. O Thiago, que é o nosso fisioterapeuta, precisa do ortopedista, o ortopedista precisa do Thiago, e estão conversando. A doutora Cristina
2: Tina também chamou.
0: também teve um caso ali que ela teve dificuldade para ver alguma situação de um paciente dela, chamou o Thiago para fazer uma avaliação. Isso é importante, tu também, Diego, né?
1: Essa
0: Precisa de
1: troca
0: um
1: de
0: ouro, de um.
1: experiência, né?
0: É. Então, assim, e nós temos também outra coisa que eu gosto de salientar: como a gente tem médico todos os dias, nossos médicos clínicos são bastante, né? Então, assim, às vezes tu tem mais confiança com o doutor Diego, que está conosco todos os dias, ou na ProSaúde, ou na Passo Bem, tu vai ter uma consulta com o doutor Diego todos os dias. Doutora Cristina Disconzi, todos os dias também. Às vezes eu confio mais no Diego, eu confio mais na tia, ou na doutora Leandre, ou na doutora Thais, entende? Então, assim, a gente tem essas possibilidades, N possibilidades com outros médicos clínicos. Essa conversa, né, esse apoio, uma confiança que eu tenho num, eu tenho mais no outro. Então, a gente abre
2: E
0: esse
2: até com
0: leque
2: os
0: de
2: parceiros também,
0: possibilidades,
2: né?
0: né?
2: E até com os parceiros, né?
0: Claro!
2: Já sai
0: Laboratórios também,
2: laboratórios.
0: parceria com todos, Clinilabro, Apel, Vitalab,
2: Exato.
0: Bioanálise, todos. Às vezes eu
2: Tudo.
0: tenho uma preferência para um laboratório mais que o outro, mais confiança para um, então pega também todos os
1: Quando ele
0: laboratórios,
1: precisa
0: né?
1: agilizar um exame, trocar uma ideia com o próprio bioquímico, né? A gente tem essa
0: Exato.
1: acessibilidade.
0: Com
2: Muito.
0: certeza, com certeza. Tu mesmo, às vezes, já usou várias vezes também
1: Sem
0: nisso,
1: dúvida.
0: né?
1: Sem
2: E a
1: dúvida.
2: gente também tem parceiros, a Santa Maria, né? Santo
1: Ah,
2: Ângelo
1: importante
2: também,
1: salientar
2: então.
1: isso.
0: E também que eu gosto de salientar nossos próprios médicos clínicos. Todos têm uma especialização. Você é um exemplo. Você agora fez a psiquiatria, né?
1: Exato.
0: Então, tá, agora eu fiquei surpresa, até nem sabia que tu estava focado também nessa área do autismo, de crianças especiais. Eu achei bem interessante essa
1: Foi bem
0: informação
1: curioso, né?
0: e vou passar para as meninas lá, porque às vezes a gente precisa. Aquele dia que eu te liguei, né? A Vânia. Do Anjo Azul, né? Anjo Azul,
1: Azul,
0: sentindo esses, precisou de um médico, ela estava com duas situações ali bem complicadas, e até te liguei, né? Liguei pro doutor Carec, acabou o doutor Leandro atendendo. Crianças que estavam precisando, dentro da clínica dela, de um atendimento especial, estava muito gripada, catarrada, e não e levar essas crianças num hospital é uma situação muito complicada. Elas inclusive a doutora teve que tirar o jaleco para receber essas crianças. Então, essa abertura que a gente tem com os médicos de atender qualquer tipo de situação, e eu me encanto, sabe? Essa semana eu sou bem satisfeita da clínica porque teve todos esses atendimentos extras, essa amplitude. Então, todos os nossos médicos clínicos sempre têm uma especialização, ou seja, na endocrinologia, na geriatria, na psiquiatria, né? Tu também tem uma área dentro da
1: É do endocrinologia, que eu fiz com o doutor
0: Nutri-endocrinologia.
1: Laí Ribeiro, né?
0: Então, o Diego tem esses conhecimentos, né?
1: Eu gosto bastante dessa área,
0: Se estuda
1: está
0: bastante,
1: aprendendo,
0: né,
1: né? Aprendendo.
0: Diego?
1: Também estou fazendo uma pós em medicina ayurvédica, né?
2: Ah,
1: Medicina
2: que legal,
1: indiana,
0: hein? Olha
1: né?
0: só.
1: A minha ida para estar aqui, os meus atendimentos nessa área de psiquiatria, foi bem curioso como é que aconteceu, né? Eu fiz essa especialização, essa pós-graduação em psiquiatria, para me tornar um clínico geral melhor,
0: Ah, eu acho
1: né?
0: isso
1: Para
0: eu acho
1: incorporar
0: maravilhoso.
1: as técnicas da clínica geral das técnicas da psiquiatria da clínica geral. Porque muito das coisas que a gente vê no nosso dia a dia, como clínico, que cada vez mais, infelizmente, a gente vê problemas de sofrimento mental, né?

0: que leva a pessoa a procurar auxílio médico. A pessoa não sabe a quem recorrer, não sabe que médico procurar, não sabe se vai no neuro, se vai no psiquiatra, se vai no psicólogo, ou se é um problema físico, hormonal, se ela vai no endócrino, ela vai no médico clínico para dar um primeiro direcionamento, né? E foi assim que eu troquei uma ideia lá com a prefeitura de Itaqui. Eu tenho uma amizade muito grande com o prefeito lá e o secretário da saúde, e eles precisavam de um médico clínico que tivesse
1: um conhecimento
0: em psiquiatria para atuar na área de saúde mental lá, para dar um suporte para a psiquiatra. Porque a médica psiquiatra lá, ela é de Uruguaiana, ela não reside no município, né? E ela não está... Ela vai uma vez a cada semana, então ela não está conseguindo dar conta. Ela precisava de outros médicos, né, clínicos, que tivessem um certo conhecimento mais aprofundado, um pouquinho em psiquiatria, para dar esse suporte, para fazer um primeiro atendimento, né, para ajustar alguma medicação na ausência dela. Né. Então foi nesse sentido que a gente acabou indo para lá, né. Então, todos os sábados e as quintas-feiras eu estou em Itaqui. Eu saio daqui do programa e já pego a estrada e vou Itaqui lá. Passar o resto da manhã e início da tarde atendendo.
1: Eu digo que é o médico de antigamente, né? Porque antigamente um médico era um médico só para tudo.
2: Para tudo,
1: né?
2: É
1: verdade. Então, esse acolhimento, esse conhecimento que os médicos clínicos estão buscando o a mais, de não se contentar só com aquilo. Para a medicina, né? Mas agregar outras especializações, como o teu caso, e caso de outros profissionais lá, que a gente tem até alergista, né? Na área. Se pegar os serviços que a gente oferece lá, eu até fiz questão de montar um informativo com isso. Quais são os serviços, não só o nome do médico, não só o doutor Diego, a doutora Cristina, o doutor Carleque, mas o que vocês fazem o a mais, entende? O que vocês têm o a mais para oferecer para esses nossos associados? Então, eu sou muito fã quando esse médico busca essas informações a mais para ter no seu dia a dia, né? Para quando fizer uma anamnese no paciente, saber qual caminho seguir, né? Eu acho excelente.
0: E claro, é delícia, né?
1: Isso de não souber, tu já sabe que tem um outro especialista na área que pode te orientar, que depois pode encaminhar, né? E ele volta para ti. Eu acho muito essa troca, eu acho muito bacana.
0: Perfeito, e assim, a tendência da medicina hoje em dia vivia uma fase muito grande de especialização, de subespecialização, mas daí se viu que isso encarecia muito o serviço, o paciente ficava meio perdido de saber que profissional deveria procurar. Então agora estamos voltando um pouco àquela ideia do médico clínico que consiga transitar entre as diversas especialidades médicas. Né? Então cada vez mais a gente vai ver esse tipo de formação. Num médico clínico que tem um certo conhecimento a mais em determinadas especialidades, que pode fazer ali um primeiro atendimento, né?
1: Claro, lógico. É o médico que vai te acolher no momento, né?
2: No momento, é.
1: Aí esse médico decide se tu deve procurar um especialista ou não, né?
0: É, 85%, essa é a recomendação. Um bom clínico geral deve resolver 85% das doenças, nas mais diversas especialidades. 15%, daí ele vai mandar para o especialista, vai mandar para o psiquiatra, vai mandar para o neuro, vai mandar para o endócrino, para o cardio, né? Mas 85% a gente tem que resolver. Até essa é uma política pública. Nós que atuamos também em saúde pública, né, a nível de estratégia de saúde da família, a gente tem o nosso índice lá de resolutibilidade, né? Então a gente sabe que o serviço está funcionando bem quando a gente consegue resolver pelo menos 85% da demanda.
2: Olha só. É. Não sabia também, que interessante, né?
0: É. Essa que é a nossa meta, é sempre essa. E Cuca e Gabi, eu estou vendo aqui no nosso informativo que a Rede ProSaúde também tem muitos outros benefícios que nós ainda não falamos aqui para os nossos associados, né? Benefícios como o 80 a mais.
1: Ah, né? Sim.
0: 80 a mais, que é uma as pessoas com mais de 80 anos não pagam a mensalidade.
1: E eu acredito, eu sou da bandeira que não deveria pagar mais nada, inclusive. Já viveu o suficiente, já tem, né, conhecimento também, e, com certeza. Então a gente, isso faz tempo que a gente tem, né, e até, as pessoas até nem sabem. Eu tenho minha mãe, meu pai, minha avó, minha tia, a pessoa que me criou, que está com mais de 80 anos, a mensalidade da Rede para a Saúde não paga. Né? Então a gente dá, tem uma cortesia nessa, né? Eu, filha, faço para a saúde e coloco a minha mãe. Então eu vou pagar o mínimo, eu não vou pagar a mensalidade da minha mãe. Né?
0: É importante nós fizermos isso, que essa gratuidade é atrelada a um titular.
1: Exatamente.
0: Né? A pessoa vai lá e coloca o pai, a mãe, os avós como dependentes, não, com mais de 80 anos não paga.
1: Não paga nada. Na mensalidade não é paga. Né? E por conta disso a gente também tem profissionais especialistas nessa área para cuidar desses 80 a mais.
0: Então quem está nos ouvindo tem 80 a mais e que gostaria de fazer parte do ProSaúde, então eu sempre sugiro, convence um amigo, convence um familiar, um filho, um neto, um sobrinho a se associar ao ProSaúde, né? E indicar essa pessoa como dependente de que ela vai...
1: O valor que pagaria da mensalidade já começa com desconto, como eu digo, né?
0: Exatamente.
1: Já começa com desconto, né?
0: Exatamente. E tudo isso, é importante nós salientarmos que temos mensalidades a partir de R$ 25,00.
1: A mensalidade é R$ 25,00, né? Na verdade. Só para você. Aí, pessoa, a cada pessoa que você agregar é 15. Né? Então, a 15 que vai colocando é uma rede.
2: O titular paga 25, daí coloquei minha filha, daí 15.
1: Independente. Daí antigamente o ProSaúde era só para filhos, né? Lembra?
0: Eu lembro.
1: Era só esposa hoje... e filhos. Agora não, tu pode colocar qualquer pessoa, o vizinho, o afilhado, a tia, o padrinho,
2: exatamente.
1: Né? Não tem mais parentesco, como a gente fala, né?
2: Que é uma baita de uma vantagem também, né? A gente muitas vezes, né, cuida.
1: Enfim, e eu gostaria de salientar o plano empresarial também, Diego. Se tu tem uma empresa e quer fazer para os teus funcionários, paga menos ainda. A mensalidade baixa bem. Para os funcionários vai a R$10. Então, assim, quem tem uma empresa e quer fazer para os seus funcionários, também é baixa. Todos esses valores que a gente está falando de 25 e 15 é menor ainda, né? A empresa vai pagar menos ainda do que a gente oferece lá, porque a gente chama de plano empresarial, né?
2: Isso, daí tu precisa estar vinculado
1: ao CNPJ. Ontem mesmo, a gente teve um caso ali que a empresa era associada ele já não estava mais, né, como funcionário. Aí ele comentou isso com a gente, é que eu pagava menos. Né, a empresa me dava, muitas, como a mensalidade é tão baixa, tão pequena, a empresa dá para os seus funcionários esse benefício, sim, esse cuidado.
0: Muitas empresas acabam dando, né?
1: Dando, R$10, imagina.
2: E além disso...
1: Vou pagar R$10 para o meu funcionário para ter acesso a uma saúde mais acessível?
2: Sim. O funcionário também pode colocar dependentes.
1: Exatamente.
2: Isso aqui é legal também, é bem
1: por
2: importante.
1: Esse valor.
2: Por esse valor. Maravilha. O funcionário, então, por exemplo, eu sendo funcionário, né, por exemplo, do ProSaúde, eu posso colocar minha filha, enfim, esposo, o que for, pode jogar. Aí vai sempre acrescentando o valor, né, claro.
1: E os atendimentos vão até as 8 horas da noite, interessante é isso. Eu sempre digo, né, Diego,
0: isso era diferenciado,
1: que as doenças começam a partir das 6 horas.
0: É fim de semana.
2: Final de semana, então, mais ainda.
1: Depois das 6, né?
2: Pode ver. Baixou o sol.
1: É porque a gente está no dia a dia, levanta, vai trabalhar, e aí quando tu vai caindo à tarde, ele começa a vir a dor de cabeça.
0: É que nem a história do gás, que sempre acaba
2: ao
0: meio-dia.
2: O chuveiro na hora que tá...
1: Né? Não sei se deve ter alguma explicação para a saúde ser mais... para acontecer isso, né? Mas pode ver, a dor de cabeça, a febre, a dor do corpo, sempre a partir das 6 horas. Então a gente tem que estar disponível depois das 6 horas também. E é uma ideia nossa, que a gente até já disse várias vezes aqui no rádio, que ainda não está funcionando, é o plantão sábado à tarde, né? A gente só não viu ainda a dinâmica como isso vai funcionar, porque nós temos médicos, inclusive, interessados em fazer esse plantão. Tá bastante, né? Então, assim, porque essa ideia do plantão sábado à tarde na Rede para a Saúde, que tu vai ter um retorno com o mesmo médico. Diferente que nos postos, né, de atendimento. Tu vai colocar um médico clínico, às vezes até com uma especialidade na área, disponível para criança, para idoso.
2: Para idoso também.
1: Disponível para atendimento sábado de tarde, que estão nos pedindo bastante.
2: Bastante. Né? No inverno sempre, dá uma...
1: Bastante.
0: Muito bem, meninas, ó, estamos já nos encaminhando para o final da minha programação. Tá? O tempo, de fato, passa muito,
2: muito
0: rápido.
2: Muito rápido, né?
0: Quero agradecer a presença de vocês. 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
1: Que também recebe os associados da Rede para
0: Saúde. Que também faz parte da família Pro Saúde.
1: Isso, que dá um desconto especial para quem é da Rede Pro Saúde. Eu queria te agradecer ao Diego, a nossa participação aqui. Acabamos tomando conta de todo o horário do...
2: Falamos poucos, né?
1: Isso, mas a gente gosta de frisar, o associado precisa saber desses benefícios,
0: sem dúvida,
1: sabe?
0: Sem dúvida.
1: E queria deixar o convite, assim, para que todos, independente de ser associado ou não, vá conhecer a Rede Pro Saúde, vá se informar. Nós estamos recebendo muitos associados novos, mas muitos mesmo, Diego.
0: Em especial
1: cada mês cresce muito, sabe? Impressionante isso. Eu até coloquei isso na reunião para uns sócios, que me impressionou esse mês de agosto o que entrou de associado novo. Muito mais que julho, muito mais que junho, e isso vem crescendo bastante. Significa que as nossas informações estão chegando a esse pessoal. Mas quem é nosso associado já, vai lá, vai conhecer, vai renovar o seu contrato. Se tem alguma dívida com o ProSaúde, volta. A gente está de braço aberto para negociar essa dívida.
2: Bastante negociação, né?
1: Bastante, valor assim, exclusivo para quem tem dívidas. Tem dívidas, inclusive, que estão sendo liberadas. É. Né? Para que esse associado volte a usufruir o que a gente tem de melhor. Quero agradecer a você, e deixar um abraço para as nossas colaboradoras que devem estar ouvindo, Simone, Magali, a Jaque, o César, a Alice, a Adriana, a Evelyn. Não posso deixar de citar ninguém assim, minha equipe.
0: Obrigado, Cuca. Obrigado, Gabi. Fica o convite para a próxima oportunidade. Aliás, sábado que vem vocês estarão aqui mais uma vez.
1: Verdade. Ó, gente, escutem nós.
0: Sábado que vem eu vou estar em viagem. Daí o César Rodrigues vai estar no comando do programa. E a Cuca vai estar mais uma vez aqui. A Gabi, né? Mais uma vez aqui.
1: Aí a gente vai trazer mais assuntos mais específicos. Vamos selecionar alguns assuntos interessantes.
0: Perfeito. Muito bem. Muito obrigado, então, a vocês duas. Foi um prazer. E agradeço também a audiência de todos, o carinho, a atenção. Desejo um excelente e abençoado final de semana. Próximo sábado, então, nos comandos da Cuca, da Gabi e do César Rodrigues. Um grande abraço. Até a próxima. Tchau, tchau.

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1: Por isso que a volta. 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
12: Manchetes da Folha de São Borja deste sábado. Desfile de 7 de setembro encerra a programação da Semana da Pátria. Nova enchente interrompe estradas, mas não deixa desabrigados. Audiência pública debate fechamento de supermercados no último domingo do mês. Carlos Bessetti continua na Secretaria de Agricultura e Infraestrutura. Encontro na CISB debate instalação da nova penitenciária de São Borja. Campanha Augusto Lilás termina com debate sobre rede de proteção às mulheres. Obra de Matheus Bauer é a grande vencedora da 24ª Casilha da Canção Farrapa. Conselho Tutelar registra 179 casos em negligência e 64 de violência doméstica. Cavaleiros da Fronteira recebem centelha da chama crioula neste sábado. Suspeitos fogem de abordagem e trocam tiros com a Brigada Militar. Essas e outras notícias você lê na Folha de São Borja deste sábado.
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Convite para a missa de sétimo dia de falecimento. Você partiu e levou uma parte de nós consigo. Sua ausência dói todos os dias e sua falta é palpável em todos os lugares. Esteja onde estiver, descanse em paz. E saiba que todos aqui o amamos muito e o amaremos sempre, pelo resto de nossas vidas. Vero Fagundes e Lili Tavares, pais, Vitor Davi e Ani Sofia, irmãos, e demais familiares de Eric Rodrigo Tavares. Convido para a missa a ser celebrada no dia 6 de setembro, domingo, às 19 horas, na Paróquia Imaculada Conceição do Passo. Convite para a missa de 16 anos de falecimento. Na vida tudo passa, mas alguém como vocês, a gente jamais esquece, eternas saudades. Ramona Araújo, mãe. Luiz Dutra, pai. Alexandre Araújo Dutra, irmão. E demais familiares e amigos de Bruno Araújo Dutra e Miclides Dias Lopes. Meclis Lopes. Convidam para a missa de 16 anos de falecimento a ser celebrada domingo, dia 6 de setembro, às 9:30 horas, na Igreja Nossa Senhora da Conceição, bairro do Passo. Sábado, 5 de setembro, 8 horas. Nossa, muito obrigada.

Sou a tradição gaúcha, sou o grito de liberdade. Sou símbolo de igualdade que une os povos irmãos. Na roda de chimarrão, na chucra fraternidade. Meu buenos dias, Gaudério, para quem ouvir os meus versos. São vocês com quem converso, quem entende meu linguajar. E para quem posso deixar o meu pequeno universo. Meu bom dia ao Edson Dutra, bom dia à patronagem do CTG Tropilha Crioula e às firmas que nos patrocinam, que confiam no nosso trabalho, o nosso abraço, o nosso muito obrigado. E a todos os sócios do CTG Tropilha Crioula, que estamos aqui por conta das firmas que nos patrocinam, e também o nosso abraço às firmas, aos gerentes, aos proprietários, bem como o seu Guácia, dona Helena, nosso abraço e o nosso carinho. 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Mas vamos ao primeiro número musical, agradecendo
a deferência de todas as firmas e aos nossos sócios e a patronagem que nos ouvem nesse momento. Vamos trazer de abertura um chamamé, Morena de Goiás.

o nosso programa Guarda-Fogo do CTG Tropilha Crioula, onde nós trouxemos nossas mensagens, as notícias do CTG, da região, enfim, de todos. Nós queremos dizer que neste sábado, hoje, estará em Santa Maria o nosso guri Farroupilha, o Arthur Vieira. Estará em Santa Maria neste final de semana representando o CTG Tropilha Crioula e também a nossa terceira região tradicionalista, no Fest Mirim, na categoria Chula. Então, ao Arthur, aos seus familiares, o nosso abraço, o nosso carinho. E nós aqui estamos torcendo e desejando sucesso, felicidade e que traga, sempre como sempre ele faz, que traga um caneco para nós. Que seja sucesso sempre. Que Deus abençoe aqueles pezinhos dele muito rápidos. Mas também nós tivemos ontem uma reunião na Prefeitura Municipal, juntamente com o prefeito e a comissão organizadora dos festejos Farroupilha, onde falamos com a organização do nosso desfile, que será realizado no dia 20 de setembro. E para isso nós convidamos os nossos piquetes, os piquetes que desfilam para o nosso CTG Tropilha Crioula, para uma reunião em conjunto com a comissão organizadora dos festejos na terça-feira, às 19 horas. Essa reunião tratará do desfile, como será feito, as regras, enfim, tudo aquilo, e também os piquetes tirar suas dúvidas e fortalecendo nossa amizade, o nosso carinho a todos eles. Então, na terça-feira, às 19 horas, nós teremos a reunião no CTG Tropilha Crioula com todos aqueles piquetes que desfilam conosco e aqueles também que venham a desfilar pela primeira vez conosco, serão bem-vindos, o nosso abraço a todos eles, o nosso carinho, e que todos os anos nós possamos fazer um bonito desfile, mostrando a força e a garra do gaúcho, que ele sabe, não só sabe montar a cavalo, mas também sabe preparar o seu cavalo, a sua encilha, enfim, mostrar o gosto pelas nossas tradições, do Rio Grande do Sul. Nosso abraço a todos os piquetes, a todos os patrões, a todos aqueles que estão sempre conosco e aqueles que de vez em quando chegam por lá, né? A todos os piquetes, o nosso carinho e a nossa saudação a todos eles. Mas também eu queria falar sobre ontem à noite, lá no CTG, foi realizado um jantar, comida campeira, pela invernada pré-mirim Os Tropilhaninhos. Uma belíssima apresentação de danças, ornamentação, enfim, que foi feito tudo carinhosamente, detalhadamente, decoração, a comida, enfim, tudo foi pensado para bem receber o nosso quadro social, familiares, enfim, todos aqueles que prezam pela nossa cultura gaúcha. Também nós queremos parabenizar os coordenadores, a Denise, o Gildo, a Rúbia, que é a coordenadora geral, bem como os pais que estiveram presentes, trabalhando desde um dia antes, estavam lá organizando o salão, organizando a casa, limpando e preparando, decorando, enfim, para receber a todos aqueles que estavam lá, fortalecendo e dando força para essas crianças, né, que estavam fazendo bonito lá na dança e que serão o nosso futuro, os patrões e as patroas do futuro. Também na cozinha esteve capitaneando a cozinha, comida campeira, de luxo a comida campeira, abraçar a Marisa Sarturi, a Solange, a Rosângela, a Eva Moraes e outras mães que estavam presentes, outras decorando, outras, enfim, tudo estava perfeito, tudo estava lindo. Meus parabéns a todos também. O Marquito e o Grupo Liberdade,
estiveram animando um fandango que esteve lá até as 2 da madrugada, parabenizar a eles todos pela organização, pelo carinho com que tratam aquelas crianças, as pessoas que lá comparecem, parabenizar também as patroas, todas elas com suas roupas uniformizadas, lindas que estavam as patroas, as mães das crianças, né? Todas combinando com suas roupas, demonstrando assim organização. É assim que se faz tradição, e é assim que se forma um grupo, e é assim que se faz crescer pessoas, crianças com crescimento, com pais organizados, pais que levam carinho, que levam respeito e que levam a responsabilidade nas costas, criando, mostrando a nossa cultura junto a seus filhos e todos aqueles que ali comparecem. Os nossos agradecimentos, o nosso carinho a todos eles, né? A todos eles mesmo que estavam presentes lá. Também a nossa Semana Farroupilha, estamos preparando já os ultimatos da Semana Farroupilha, que começa no dia 12, mas a abertura, eu quero dizer que a abertura oficial da Semana Farroupilha é no dia 13, no domingo. Nós fizemos um baile no dia 12, para aproveitar o sábado, mas também festejando já a Semana Farroupilha. E a abertura será no dia 13, domingo, e nós temos a programação de abertura no CTG às 18 horas, com o arreamento das bandeiras do Rio Grande, do CTG, do Brasil, do município, enfim, a todos a convidados, a nossas autoridades do nosso município, valorizando a tudo aquilo que fazem pelas entidades tradicionalistas. Então, a nossa gratidão a todos aqueles que estão sempre conosco, nos valorizando. Dizer que de dia 12 está tocando o grupo Raoni e a comida é churrasco. No dia 13, marca fandangueira. No dia 14, ases do fandango. No dia 15, o tchê cacareco. No dia 16, bate coxa. No dia 17, Daniel Hack e grupo Camperismo. No dia 18, Márcio Correia. No dia 19, o grupo Vaneirão. São os conjuntos que estarão animando e sem comentário nenhum. São dos melhores conjuntos, não deixam nada a desejar perante aos grandes conjuntos, né? Grupos fandangueiros, que ali no Tropilho o pessoal gosta mesmo, é de baile, é de dançar. Então são esses grupos que vêm para animar e para fazer realmente o baile acontecer. Mas Edson, vamos a mais um número musical, porque o povo gosta mesmo é de música, né? Então nós vamos trazer agora o Herança Serrana, levando o Rio Grande no peito.

É o programa Guarda-Fogo do CTG Tropilha Crioula, que vai ao ar a todos os sábados. 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

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São as firmas, nosso abraço, nosso carinho a todas as firmas que nos patrocinam. E nós queremos dizer também, nós vamos, no domingo que passou, nós tivemos lá no Tropilha Crioula, também departamento de bocha, o encerramento do campeonato de bocha municipal. Nós queremos aqui parabenizar o Centro Nativista Boitatá, o CFTG Farroupilha e o Tropilha Crioula pela organização e pelo resultado, né, dos campeões Boitatá, Farroupilha, enfim, pela participação, pelo carinho com que estiveram lá jogando, pela amizade, porque é no esporte que se faz amizade, é no esporte também se faz cultura, que é ali onde se irmanaram as três entidades, abraçados, jogando. No final do campeonato, sem discussão, todos se abraçaram. Então, é um elo de amizade, é uma forma de um aconchego, de amizade entre as entidades. Não há uma entidade melhor do que a outra, e sim há pessoas que se dedicam à nossa cultura, que se dedicam a trazer pessoas e a ter um bom convívio familiar e um bom convívio esportivo. Então, o Sarita, que organizaram a comissão da prefeitura, também o secretário que esteve presente lá, nossos parabéns pela organização, parabéns pelo churrasco, Sarita, parabéns por tudo, estava ótimo, estava maravilhoso. As entidades que participaram, a nossa gratidão, o nosso carinho. A festa foi muito bonita, foi válida, e que venha mais campeonatos e mais competições entre as entidades. Isso cada vez fortalece mais a amizade, porque todos nós, tradicionalistas, patrões das entidades, trabalhamos pela mesma causa, pelo mesmo sentimento gaúcho, mesmo sentimento brasilidade gauchesca. São o nosso carinho, nossa gratidão, e aqueles que virão no futuro, que permaneçam, que façam o mesmo, se dando as mãos, trabalhando em conjunto. É assim que se faz um bom tradicionalismo.

É assim que se fortalece as nossas tradições. É a amizade, é o carinho e o respeito entre todas elas. E isso eu garanto para vocês. Houve respeito, houve carinho e houve muita amizade no domingo. E também, neste domingo, estava lá mostrando conosco o Osvaldo. Mas o Osvaldo ninguém vai saber quem é. O Vavá. O Vavá e a Leia almoçaram conosco lá. E no final do almoço o Vavá veio dizer que estava de aniversário. E, então a você, Vavá, meus parabéns pelo teu aniversário. Que Deus te ilumine, te dê muita saúde, muitas alegrias na tua vida. Que a tua caminhada tradicionalista, a tua caminhada familiar também, seja protegida, regada de muita paz, de muitas bênçãos de nosso Senhor. Então, nossos parabéns e toda a patronagem, o Vavá que... foi há muitos anos atrás o gaiteiro do Tropilha Crioula, muitos de nossos parceiros de tradicionalismo dançaram ao som da gaita do Vavá. Então o Vavá, o nosso próximo número musical, nós enviamos ao Vavá. Mas também nós queremos dizer que está participando da cavalgada o nosso tesoureiro Maurício, e junto acompanha o nosso piá Farroupilha, o Bernardo. Também acompanha Buscando a Chama, que é o nosso símbolo da Semana Farroupilha, que aquece e fortalece o coração de gaúcho, dos gaúchos desta terra. Então, ao Maurício, ao Bernardo, a todos aqueles samborgenses que tem o grupo, o Piquete, que está de Samborja, representando Samborja, o nosso abraço, o nosso abraço, o nosso carinho, e dizer de que bom que existem gaúchos, que existem pessoas que nos representam e que saem de Samborja sempre fazendo bonito, mostrando que aqui se faz tradicionalismo e que aqui se vive a verdadeira cultura gaúcha. E a todos esses amigos também, ao Geraldo e à Sandra, Geraldo, que ontem nós estivemos junto na reunião da prefeitura, nós convocando os piquetes agora para a nossa reunião de terça-feira, 19 horas. O Geraldo também, esta música. A Laura, que está nos ouvindo também. E também desejar boas melhoras ao Laudelino, né? É que o Bagual Velho pegou um garrotilho, né? Então que ele se restabeleça logo desse garrotilho e que volte para o programa, Laudelino. Mas nós vamos trazer no próximo número musical a todos esses nossos amigos, aqueles que nos representam, aqueles que levam a nossa cultura. Nós vamos trazer Bugio na Vaneira, com a marca Fandangueira, que estará no dia 13, abertura da Semana Farroupilha. Marca Fandangueira, Bugio na Vaneira.

É o programa Guarda-Fogo do CTG Trufilha Crioula. Mas nós vamos reafirmar a nossa Semana Farroupilha, convidar nossos sócios, nossos companheiros que gostam dos bailes, gostam de dançar, é no Trufilha Crioula. A comida boa e comida crioula é no Trufilha. Então nós temos dia 12... o baile com o grupo Raoni. A comida é o churrasco. No dia 13, o grupo marca Fandangueira e a comida é campeira. No dia 14, Ases do Fandango, comida campeira. No dia 15, o grupo Tchê Cacareco, galeto e acompanhamentos. No dia 16, o grupo Bate Coxa e a comida é campeira. No dia 17, o grupo Daniel Raque e a comida é campeira. No dia 18, grupo Márcio Correia e o galeto e acompanhamentos. No dia 19, encerramento da Semana Farroupilha, o grupo é o Vaneirão e o cardápio é o churrasco. Então nós queremos dizer que tem dias que já estamos quase lotado com as mesas, então nós pedimos aos nossos sócios, aqueles admiradores que gostam de ir dançar lá no Trufilha, que gostam da comida campeira, de que não percam tempo. Estão com vontade de dançar, vão lá, marquem sua mesa, adquiram seu pacote para todas as noites, que sai mais econômico. É a forma de economizar na Semana Farroupilha, comprando seu pacote, se deliciar com a comida e ouvir uma boa música, dançar ao som de boas músicas. Telefones para contato, para informações, é 99-2044-223 e 3431-1569. E nós queremos colocar de que o expediente está sendo na parte da manhã e da tarde, aos sábados na parte da manhã. E também nós queremos dizer que as mesas para ser reservada, nós estamos pedindo um sinal, um adiantamento. Porque senão, muitas vezes, a pessoa marca a mesa e não pode ir no dia e esquece de nos avisar e nós perdemos de ocupar aquela mesa. Então, a solicitação da patronagem que faz no momento de fazer a reserva, dê um sinal, né? Mas até o dia 10 nós precisamos que acertem os valores das mesas, dos pacotes também. Tá? Nosso muito obrigado pela atenção de todos. Essa é a nossa Semana Farroupilha chegando perto, nós vamos valorizando a nossa cultura, valorizando os piquetes da nossa cidade, aqueles que estão conosco sempre. 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Mas nós queremos mais uma vez fazer o chamamento aos piquetes que desfilam conosco para a reunião na terça-feira no CTG Trufilha Crioula às 19h. Uma reunião com a comissão organizadora e também com a patronagem do Trufilha. É uma convocação da comissão da Prefeitura Municipal, juntamente com o prefeito, o Geraldo, nosso capataz campeiro,
que estão fazendo a reunião para tirar dúvidas e colocar o funcionamento, como é que vai funcionar a Semana Farroupilha e os desfiles. Então, nós pedimos a todos os piquetes, nossos afiliados e todos aqui, e aqueles também que esse ano resolveram desfilar conosco. Nós aqui no momento não temos a relação dos piquetes, mas no próximo programa já vamos trazer. E vamos pedindo também aos piquetes que vão se organizando e já fazendo com o tempo todo o seu histórico e já levando ao CTG para não dar atropelo na secretaria, que nós temos que preparar esses históricos para nós dar à pessoa que vai fazer o chamamento durante o desfile. Então vamos nos organizar, fazer antes para não dar atropelo, até os piquetes mesmo, né? Já antes coloque alguém disponível que faça isso, faça o histórico do seu piquete e se prepare e já nos leve. A secretaria é aberta na parte da manhã, das 8h30 ao meio-dia, e das 14 horas às 18 horas. E a secretária está lá, disponível para atender a todos os nossos piquetes, a todos aqueles amigos que forem desfilar conosco. Então, a nossa Semana Farroupilha já praticamente já estamos em casa, porque nessa altura do campeonato, como nós estamos homenageando a Semana Farroupilha, nessa altura do campeonato, há quase 200 anos atrás, os farroupilhas já estavam na luta, né? Então nós estamos festejando o encerramento agora, né? Da Semana Farroupilha, vitória dos farroupilhas, e nós temos aqui um pouco da história farroupilha, alguma coisa sobre a participação dos gaúchos na Guerra dos Farrapos, que alguns comentaristas e historiadores afirmam que é bom que se diga que os revoltosos da Revolução Farroupilha eram riograndenses e que não há referência ao nome gaúcho especificamente. Para que não pairam dúvidas para a participação dos gaúchos na Guerra Farroupilha, vamos citar com devida vênia um historiador ilustre, natural do Alegrete, Paulino Jacques, filho, neto e bisneto de estanceiros fronteiriços, e com dois bisavós na ala intelectual da Guerra Farrapa. E é na sua obra A Guerra dos Farrapos, Rapper, editora do Rio de Janeiro, que vamos encontrar o que alguns historiadores desconhecem. Assim é que reconhecemos e proclamamos o caráter universalista da gloriosa epopeia farrapa, onde, de mãos dadas, os gaúchos planejaram bravamente mineiros, baianos, fluminenses, paulistas, alagoanos, portugueses, uruguaios, argentinos e italianos. Irmanaram-se os grandes ideais do século, a liberdade, a república e a federação. Queluque e Rousseau, Montesquieu e Voltaire, Paine e Jefferson, com as trombetas de seu gênio imortal, fizeram ecoar pelo mundo inteiro. De outro lado, como traço de união entre a história e o colorido, a realidade e a imaginação, procuramos colocar o registro das tradições, costumes, usos, hábitos do gaúcho riograndense daquele tempo, a fim de que não afundássemos demasiado no labirinto dos fatos, nem galgássemos o céu da poesia. Se por vezes nos exaltamos no calor da narrativa, colorindo um entrevero ou matizando uma carga de lança, as formas comuns de combate dos republicanos de 1835. Fizemos-lhe por amor à verdade. O gaúcho Cuevo, voltando-se súbito, refletiu: a permanecer aqui nesta masmorra escura e úmida, morrendo aos poucos, na prisão,
É preferível enfrentar as vagas da baia com a esperança de sobreviver. Além das afirmações categóricas da participação dos gaúchos na Guerra Farroupilha, há ainda diversas afirmações, mas apenas sem mencionar expressamente a palavra gaúcho, o que basta para os bairristas que querem propositalmente esconder a incontestável participação dos gaúchos missioneiros naquele acontecimento. Não adianta querer esconder o sol com a peneira. A verdade sempre vem à tona. Os gaúchos participaram com afinco na Guerra Farroupilha, onde muitos morreram nessas batalhas e tiveram seus nomes celebrados como heróis farroupilhas. Não foi apenas um pouco do resumo, né? É que a gauchada que entregue a si mesma era capaz de resolver no deboche ante os chefes e famílias, mantinha-se respeitosa e disciplinada. Então são um pouco de dizer de que a participação do gaúcho na Guerra dos Farrapos. E nós vamos trazer mais um pouco de música. Nós vamos trazer o Márcio Correia, Nojento na Vaneira.

programa Guarda-Fogo do CTG Tropilha Crioula. 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E nós queremos mais uma vez felicitar o Arthur, seus familiares. É o Arthur que já está lá em Santa Maria, que representa o CTG Tropilha Crioula nesse final de semana. E também a terceira região tradicionalista. Então, da terceira região, pelo que me consta, é o único que está representando a Chula Mirim. Ele está, então, representando lá no Fest Mirim, representando o nosso Tropilha Crioula e também a terceira região tradicionalista. Sucesso, Arthur, felicidade, que Deus te acompanhe e abençoe esses teus pés, né, esses teus pulos, que traga mais um troféu para a nossa galeria. 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O nosso muito obrigado. Disponham do Tropilha Crioula e dizer que bom que as firmas acordassem e olhassem mais para as nossas entidades tradicionalistas, olhar da necessidade que muitas vezes nós enfrentamos de chegar até uma direção de um estabelecimento. O nosso muito obrigado à presteza dessa firma, da farmácia MB, que foi muitos produtos mesmo, muitos. E pela grandeza do espírito tradicionalista, a grandeza do espírito comunitário com que a farmácia MB prestou a nossa entidade, o nosso muito obrigado e que Deus fortaleça essa rede farmacêutica que é nossa aqui de São Borja, fortaleça cada vez mais, levando mais alto o nome de São Borja, o nome das farmácias. Muito obrigado de coração, que Deus assim abençoe a todas, a direção, funcionários da farmácia MB. No próximo programa a gente vai trazer mais detalhes sobre esta doação. Nosso muito obrigado. Também nós, mais uma vez, vamos reforçar o nosso convite aos piquetes que desfilam pelo Tropilha Crioula e também aqueles piquetes que virão a desfilar, que simpatizam ou que acham mais viável desfilar pelo Tropilha. O nosso muito obrigado por esse carinho com que vocês têm, esse respeito pelo Tropilha Crioula. E dizer que na terça-feira, às 19 horas, reunião com a comissão organizadora do desfile Farroupilha, lá no CTG. É uma convocação da comissão organizadora dos desfiles e do nosso coordenador da campeira, o Geraldo. Então, nós, na sexta-feira, estaremos reunidos, a nossa patronagem, bem como a comissão organizadora dos desfiles, estaremos reunidos no Tropilha Crioula, às 19 horas, para esta reunião, para tirarmos dúvidas dos piquetes, que muitas vezes há dúvidas se aumentou, foi criada mais alguma obrigação, ou, de repente, que foi facilitado. Mas o que nós queremos avisar também, que foi pedido, é que não esqueçam as pulseiras. Já está todas
à disposição daqueles que virão desfilar. Então, sem o uso das pulseiras nos animais, não terá vez no desfile. Então, é um pedido, porque as pessoas, eu acho que nenhum dos tradicionalistas gostará de ver seu animal doente. E, pelo que me consta, já apareceu animais com determinada doença. Então, todos eles, vamos lá, levar seu animal, faz o exame, leva a pulseirinha e desfila tranquilo no dia 20. O gaúcho vem se preparando o ano inteiro, preparando suas pilchas, preparando todos os seus aperos e preparando seus animais, né? E não vão chegar na hora e será barrado na entrada do desfile. Então, vamos correr e vamos lá, né? E dizer de que havia um comentário que ia haver uma avaliação dos piquetes durante o desfile. Não, foi resolvido entre as entidades que não haverá essa avaliação. Por quê? Muito em cima da hora, muitos piquetes não tem como se organizar. Então, a gente resolveu, por bem das entidades, por bem dos piquetes, que não haverá. Mas que, talvez, para o próximo ano, haverá alguma forma, algum meio de como será feita uma avaliação, né? Também a chegada da chama crioula, no dia 13, às 16 horas, na Praça da República, será recebida a chama e entregue às entidades, aos piquetes e cavalarianos que lá se fizerem presente. Então, nós pedimos mais uma vez, né, e colocar a pulseira. Então, outro aviso da comissão é de que essa pulseira é para colocar na pata do animal, seja dianteira, seja traseira, direita, esquerda, mas tem que ser, não é para levar no pelego, nem no arreio, nem no bolso, mas é na pata do animal, né? Então, também, não precisa usar a pulseira somente, mas também poderá, que às vezes não dá tempo, o animal está meio assustado, meio revoltado. Então, os exames acompanham a cavalgada, né, da mulher. Então, também nós temos no sábado, eu não tenho certeza se é no sábado, a cavalgada da mulher também será examinada. Mas se o pessoal tiver os exames carregando com ele, então deixa a pulseira para o desfile. Então, são avisos e muitos avisos. A gente, particularmente na região, na reunião, a gente passa aos demais cavalarianos. E nós temos mais uma vez a nossa Semana Farroupilha. Os telefones para contato 99-20-44-223, lá do CTG, da Secretaria, e o 3431-1569. E os conjuntos que nos estarão animando a nossa festa, no dia 12, o Grupo Raoni, no dia 13, Marca Fandangueira, no dia 14, Ases do Fandango, no dia 15, Tchê Cacareco, no dia 16, Bate Coxa, no dia 17, Daniel Raque, 18, Márcio Correia, no dia 19, Grupo Vaneirão. A todas as pessoas, aos grupos que queiram se fazer presente, então nós pedimos que na manhã, da parte da manhã, das 8h30 ao meio-dia, a nossa secretária está lá, a secretaria está aberta para informações. Também na parte da tarde, das 2 às 18 horas, estarão lá no Tropilha, a secretaria aberta. Mas nós vamos a mais um número musical, porque o que o povo gosta é da música. Então, nesse momento, nós vamos trazer o Ases do Fandango, que estará no dia 14, animando o Fandango, Bugio Afamado.

Mas neste momento encerramos nosso programa, deixando aqui o nosso abraço a todos os nossos ouvintes, aqueles que participam junto conosco, e dizer que sábado que vem estaremos aqui, se Deus assim nos permitir, e um bom fim de semana a todos, e até sábado que vem, se Deus quiser.

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6: Manchetes da Folha de São Borja deste sábado. Desfile de 7 de setembro encerra a programação da Semana da Pátria. Nova enchente interrompe estradas, mas não deixa desabrigados. Audiência pública debate fechamento de supermercados no último domingo do mês. Carlos Bessetti continua na Secretaria de Agricultura e Infraestrutura. Encontro na CISB debate instalação da nova penitenciária de São Borja. Campanha Augusto Lilás termina com debate sobre rede de proteção às mulheres. 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Suspeitos fogem de abordagem e trocam tiros com a Brigada Militar. 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
9: 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Desfile de 7 de setembro encerra a programação da Semana da Pátria. Nova enchente interrompe estradas, mas não deixa desabrigados. Audiência pública debate fechamento de supermercados no último domingo do mês. Carlos Bestetti continua na Secretaria de Agricultura e Infraestrutura. Encontro na CISB debate instalação da nova penitenciária de São Borja. Campanha Augusto Lilás termina com debate sobre rede de proteção às mulheres. Obra de Matheus Bauer é a grande vencedora da 24ª Casilha da Canção Farrapa. 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Suspeitos fogem de abordagem e trocam tiros com a Brigada Militar. 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

0: Ritmos do Brasil fica por aqui. Sábado tem mais. Obrigado pela audiência e um ótimo final de semana.
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Opa, boa tarde. 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
30: Queridos irmãos, queridas irmãs, bom dia para todos nós. Que o Senhor nos guarde e nos envolva em sua doce paz. Que possamos buscar aqui à luz do Evangelho e do Consolador, reflexões benditas, caminhos de cura dentro dessa que é a mais fundamental terapêutica para as nossas almas. Aquilo que o Divino Médico nos legou e exemplificou ao longo de todos os dias de sua passagem por este mundo. E vamos com Allan Kardec, a introdução de O Evangelho Segundo o Espiritismo, na parte quarta. Quando, na parte quarta, quando ele nos traz uma síntese das doutrinas de Sócrates e de Platão como precursores do Espiritismo. Ele vai enumerando alguns pontos dessas doutrinas e no item de número 19 ele vai trazer a seguinte referência, a seguinte reflexão de Sócrates e Platão, que diziam que se os médicos daqueles tempos eram muitas vezes incapazes de curar as moléstias, de tratar os problemas de saúde, das enfermidades, é porque, em geral, olhavam para o corpo, ignorando as realidades da alma. E se uma parte estava comprometida, o todo, portanto, não poderia estar são. Comentando essa reflexão dos antigos filósofos, Kardec dirá a respeito do Espiritismo que ele vem contribuir enormemente neste campo, uma vez que esclarece-nos quanto às relações que existem entre a alma e o corpo e as influências que um exerce sobre o outro incessantemente, abrindo assim para a ciência uma nova senda E à medida que ela passasse a considerar a ação do elemento espiritual na economia do organismo, no funcionamento do organismo, na integralidade do ser, menos frequentes a partir daí seriam os seus maus êxitos. Kardec trabalha, portanto, algo chave para nós no Espiritismo, convidando-nos a uma reflexão mais ampla sobre o ser, composto, como sabemos, na visão espírita, por três partes fundamentais: o ser encarnado, corpo, vestimenta mais exterior, um elemento intermediário de ligação, de interação, perispírito, e, propriamente, a alma, o ser espiritual. Elementos esses que estão em íntima interligação, associação, propiciando essas influências mútuas que foram aqui por Kardec elencadas, mencionadas, abrindo assim para a ciência, no transcurso, claro, dos séculos, uma nova senda, que cada vez mais vai se descortinando. A própria medicina terrestre, as ciências a ela associadas, com o avanço dos estudos, das pesquisas, cada vez mais vai reconhecendo a imprescindibilidade de se considerar, em suas análises, em suas perspectivas, a importância de elementos como a espiritualidade, a religiosidade, a transcendência. E é isso que, na consonância com o que Kardec já nos trazia, não só nesse registro que citamos, mas em vários outros momentos ao longo de sua obra, em conjunto com os Espíritos, é isso que o benfeitor Emmanuel também vai nos trazer na sua primeira obra psicografada por meio de Chico Xavier, intitulada justamente Emmanuel. Nesta obra homônima, ele vai tratar de diversos temas. É como que um cartão de visitas do benfeitor. E há um capítulo ali muito impressionante, é o capítulo de número 23, em que Emmanuel, em diferentes ou em diversos aspectos, vai ser bastante firme, tratando de alguns pontos relativos à saúde humana. E logo ao início desse capítulo, ele nos dirá assim, que é necessário reconhecer a imprescindibilidade da saúde moral antes de atacarmos o problema doloroso e transcendente das enfermidades físicas do homem. Emmanuel, neste capítulo, como que estabelece uma visão, uma perspectiva quanto ao porvir da saúde humana, trazendo-nos alguns entendimentos, algumas renovações que serão fundamentais na construção de um novo paradigma no que concerne à saúde humana, não mais restrita ao olhar estreito da experiência física, da fisiologia, do corpo material, mas expandida agora para considerar a integralidade do ser. Por isso ele diz, é imprescindível considerarmos a importância da saúde moral, se quisermos realmente entender o problema doloroso, mas transcendente das enfermidades físicas da criatura humana. Porque por detrás delas existirão sempre questões transcendentes. Se formos ao livro também muito rico de Emmanuel, Pensamento e Vida, no capítulo de número 28, em que ele trata da enfermidade, ele nos dirá lá que, a rigor, nem todas as enfermidades procedem necessariamente de processos mentais. Claro que muitas delas terão aí a sua origem, mas outras virão de determinadas provas, injunções de ordem material solicitadas pelo Espírito, enfim. Mas, acrescenta ele, todas as enfermidades sofrerão a influência dos processos mentais. O pensamento sombrio adoece o corpo são e agrava as condições do corpo enfermo. Então, não há como considerar, tangenciar essa questão que marca a vida de todos nós na experiência física, sejam nós próprios, sejam familiares, amigos que conhecemos, não há como tangenciar essa questão sem buscar elementos de transcendência que nos ajudam a entender os bastidores da vida, que nos ajudam a chegar de fato nas causas por detrás dos efeitos. Por isso, seguindo nesse capítulo de número 23, ele vai dizer que o que se faz necessário em nossos tempos modernos é nos voltarmos ou reconhecermos a necessidade, para além de todos os métodos artificiais de cura, que cumprem o seu papel, que são úteis, que são complementares, mas é imprescindível, diz ele, nos voltemos para a medicina natural, com potencialidades infinitas. Isto é, aquele conceito de saúde, portanto também de medicina, que estará atrelado a leis morais, leis naturais, que nos presidem cada ato, cada gesto, cada escolha. Leis que não são somente de ordem física. Essas mais facilmente, talvez, vejamos as consequências de as quebrarmos. Quando, por exemplo, nos excedemos na alimentação, logo isso já se manifesta. É o excesso que violou uma lei de equilíbrio. Isso se expressa em nosso corpo. Mas também existem leis que estabelecem um limite, um limiar de equilíbrio quanto à conduta moral da criatura. Todas elas, leis divinas, leis naturais. Por isso, voltando a Allan Kardec, agora em O Livro dos Espíritos, não mais na introdução, mas em uma das questões, a questão de número 964, ele indaga assim aos benfeitores: mas vem cá, Deus por acaso acompanha assim cada um de nossos atos para nos punir ou recompensar? Não seriam esses atos comezinhos da vida ordinária, da vida comum, muito insignificantes para que ele ficasse a acompanhá-los todos, um por um? E os Espíritos respondem, trazendo-nos a essência do funcionamento da vida, das leis muito sábias estabelecidas pelo Criador. Dizem eles, não, Deus estabeleceu as suas leis a regerem cada uma de vossas ações. Essas leis, por sua vez, definem certos limites de operação, digamos, harmônica, saudável. As vossas enfermidades e, muitas vezes, a morte decorrem dos excessos. Então, tanto no que diz respeito aos hábitos de ordem física, em que, nos excedendo, geramos as consequências no corpo físico, mais prontamente sentidas, assim também os hábitos de ordem moral, que, no acumulado do tempo, cedo ou tarde, haverão de gerar impactos também sensíveis em nosso corpo físico, mas, antes de mais nada, na saúde espiritual do ser. Por isso, Emmanuel, mais uma vez voltando ao capítulo de número 23, destaca essa imprescindibilidade, olhando para o panorama do porvir da humanidade, de reconhecermos essa medicina natural que estará na própria criatura, na sua relação consigo, nas escolhas que faz perante a própria consciência e essas leis a regerem as suas ações. Avançando nesse texto, ele dirá: a saúde humana nunca será o produto de comprimidos, anestésicos, soros, alimentação artificial. Vejamos que ele não desdenha a utilidade desses recursos enquanto complementaridade para o bem-estar da criatura, para a busca da saúde em diferentes aspectos. Mas ele nos diz, e como espíritos é preciso reconheçamos, nossa saúde jamais será o produto apenas disso. Jamais poderemos reduzir a nossa experiência de saúde, construção de saúde, a esse processo de ordem mais exterior, que atua em geral mais nas causas, perdão, mais nos efeitos do que propriamente nas causas profundas. É preciso, prossegue ele, que o homem se volte ou volte os seus olhos para a terapia natural, para a terapia em si mesmo, com consciência do que é, das leis que vigoram em si próprio, na sua consciência e na vida. Por isso, ele continua dizendo, a medicina do futuro terá de ser eminentemente espiritual. Posição difícil de ser alcançada na atualidade, acrescenta ele, em razão da febre maldita do ouro. Aqui ele recorre a uma expressão consagrada pelo grande escritor Virgílio no seu livro Eneida, em latim, Auris Sacra Fames, a febre maldita do ouro. Ou seja, os interesses pessoais, monetários, que estarão ainda por detrás de muito da relação da humanidade com a saúde, com a enfermidade, e que impedem, atravancam o nosso avanço no sentido de uma medicina, no sentido de uma terapêutica mais natural, mais embasada na criatura em si, em suas escolhas, em suas forças e potências, como já dizia o pai da medicina lá atrás, Hipócrates, as tuas forças da alma, as que estão em ti, como chave da cura efetiva e real. E ao nos debruçarmos sobre o Evangelho, não veremos outra orientação fundamental senão esta, no que concerne ao desenvolvimento, à planificação da nossa saúde. São muitas as perspectivas pelas quais poderemos considerar o Evangelho de Jesus. Um compêndio das leis morais, certamente. Um modo de vida em perfeita harmonia e integração com essas leis, também. Porque no próprio Mestre o poderemos encará-lo de tantas formas. O grande educador da humanidade, o irmão mais velho que compartilha conosco a sua experiência, o modelo que nos foi ofertado de conduta, de atuação. Mas é conhecido também entre nós, é conhecida essa imagem, essa figura de Jesus como sendo o divino médico das almas. E partindo dessa perspectiva, vendo no Cristo o divino médico das almas, aquele, portanto, que nos ensinará como desenvolver e, antes disso, como entender a saúde em sua plenitude, poderemos, então, olhar para o Evangelho como um tratado de saúde da alma. E é sob essa perspectiva que vamos buscá-lo analisar, que vamos buscar analisá-lo aqui nesta manhã. O Evangelho como um tratado de saúde da alma, que vai primeiramente nos munir com um novo olhar para este tema, um olhar que seja de fato espiritual e que, portanto, não nos engane com visões estreitas, superficiais acerca de um tópico tão importante, porque estando encarnados, muitas vezes o que vemos é aparente, mas não reflete a realidade. No tópico da saúde, quantas vezes isso não será profundamente verdadeiro? Uma correspondência que não necessariamente existe entre o que os olhos físicos veem e o que o olhar espiritual pode alcançar. Então, quantas são as condições diversas que poderemos ter analisando uma vida, um indivíduo ou uma coletividade? Por exemplo, teremos aqueles espíritos que estão profundamente enfermos, mas cujo corpo físico ainda não reflete esse adoecimento. Cedo ou tarde, sob os choques dos excessos, dos desvios, isso também será uma realidade, mas por ora o corpo físico ainda não reflete os impactos das enfermidades do espírito. Então, olhar para a criatura, ela se nos apresenta sã, saudável, mas só na estreita conceituação da saúde física, da saúde material. Considerado ser integral, há ali um adoecimento grave. Poderíamos ter também um indivíduo que está enfermo do espírito e que o corpo já começa a refletir essa enfermidade. Talvez há muito cultivada, uma existência inteira, séculos, diversas existências. O corpo, enfim, começa a manifestar os resultados, as consequências disso. E num primeiro momento a criatura se revolta, se rebela, não consegue ver no convite da enfermidade física um chamado ao despertamento para a saúde espiritual, para a retificação de determinadas escolhas, hábitos e condutas. Como poderemos ver aquele cujo corpo está enfermo, mas que já entende naquilo um caminho de cura. Portanto, o espírito começa a se curar, embora o corpo ainda se manifeste enfermo. Como poderemos ver aqueles cujo corpo manifesta-se enfermo, mas cujo espírito já está num estado de saúde, de harmonia, muito além daquilo que o corpo por hora mostra. Seja porque aquela experiência se enquadra numa provação solicitada, num resgate de outros tempos, mas agora estando o espírito muito mais maduro, já não há mais correspondência entre o que se vê no corpo e o que se vê no espírito. Em nosso movimento espírita temos casos assim, casos inspiradores. Esses dias mesmo eu revia, esse videozinho tem no YouTube, a história de Valéria sobre Chico Xavier, aquela pessoa acamada que ele visitava por muito tempo, e ele pedia a ela, né, que dissesse, fala Jesus, fala o nome de Jesus, Valéria, e assim foi por muito tempo, até que um dia, já antes, na última visita que Chico faz a ela, com muito esforço, ela disse, Jesus, Jesus. Passaram-se os anos, Valéria retorna ao mundo espiritual, Chico passa pelo processo do infarto, da angina, estava no hospital internado com muitas dores, quando ali se apresenta um espírito luminoso, uma jovem muito bela, e ele, como conhecia tantas pessoas, ela diz, você não está se recordando de mim? Ah, mas é que eu conheço tantas pessoas, já vi. Me fale só o nome e o sobrenome, né? Que assim talvez fique mais fácil de identificar. Me fale. Não, eu vou falar um nome só. E você saberá de quem se trata. Jesus. E então Chico se emociona. Valéria, Valéria. Você está tão bonita. E diz então ele, que ela se aproxima, coloca a mão sobre o seu peito, e a dor se serena, alivia naquele instante. E ele encerra a entrevista dizendo, de modo que, digamos, eu tenho a angina como herança do infarto, mas eu atendo às prescrições da medicina terrestre, atendo às prescrições da espiritualidade, me privo daquilo que eu não posso usufruir, de modo que eu posso dizer que estou doente, mas estou são, se alguém puder entender. Eu estou doente, mas eu estou são. Se alguém puder entender. Então veja, já não há mais correspondência entre aquilo que o corpo apresenta e aquilo que a alma manifesta. Como também poderíamos recordar o exemplo luminoso de um gigante deitado, que levado por amigos em uma maca, com atrozes dores com as quais lidava diariamente, cego, era colocado na tribuna para ali versar em palavras inspiradíssimas sobre a alegria de viver. Como não renovar a nossa conceituação de doença, de enfermidade, de paralisia diante de um Jerônimo Mendonça? Como não nos vermos talvez mais paralíticos que ele, que embora com o corpo limitado, restrito à maca, avançava passos largos no sentido da espiritualização, da planificação do seu ser, ao passo que tantos outros, milhões de nós, com todas as possibilidades da saúde física, nos vemos estagnados num hábito infeliz, num processo de vingança, numa mágoa que nos retém, fixados no mesmo ponto há anos, para não dizer há séculos. Como considerá-lo mais paralítico que nós outros? É preciso, portanto, um olhar espiritual. É isso que Emmanuel está trabalhando conosco. É isso o que Allan Kardec e os Espíritos trabalharão conosco. A importância de considerarmos essas novas perspectivas. Vendo agora no Evangelho um tratado de saúde da alma, mas de saúde em sentido mais amplo, em que muitas vezes a própria enfermidade será vista como um caminho de saúde, de purificação, de reajuste, de despertamento para a criatura humana. Como veremos, dentro dessas correspondências que temos mencionado, né? Espírito adoecido, corpo enfermo ou corpo são, também poderemos ver já espíritos saudáveis, como Chico menciona, com o corpo ainda apresentando a enfermidade. Mas caminhamos todos para um porvir em que, na perfeita harmonia entre as

0: suas partes. Não mais careceremos das enfermidades, desse doloroso e transcendente problema, como disse Emmanuel, para realmente estarmos alinhados com a lei divina. É isso que o Espírito de Verdade vem nos trazer em relembrando o Evangelho como essa proposta de saúde para a alma. O Espírito de Verdade, o próprio Mestre, que no Evangelho segundo o Espiritismo assim nos diz: sou o grande médico das almas e venho vos trazer o remédio que vos há de curar. Extirpadas sejam de vossas almas doloridas a impiedade, a mentira, o erro, a incredulidade. São monstros que sugam o vosso mais puro sangue, isto é, a vossa vitalidade, e que vos abrem chagas quase sempre mortais. Que no futuro, mais humildes e submissos ao Criador, possam praticar as suas leis divinas. Essa perspectiva, portanto, sobre a qual vamos nos debruçar sobre o Evangelho, um tratado de saúde da alma, em que a criatura, entendendo essas leis e a elas se alinhando, vai encontrando, ainda que o corpo se manifeste enfermo, ainda que as circunstâncias, as injunções da vida material sejam as mais difíceis, ele vai encontrando ali um caminho de cura, de harmonização gradual. Para que não nos detenhamos naquela visão, nem sempre correspondente à realidade superficial, daquilo que os nossos olhos físicos podem ver. Porque é assim que nós vamos entendendo o verdadeiro papel do Evangelho no tempo. O Emmanuel tem uma mensagem no livro Caminho, Verdade e Vida, capítulo de número 79, em que ele vai nos dizer assim, que em geral, aqui encarnados, só conseguimos ver aquilo que nos fere a sensibilidade dos sentidos, aquilo que os nossos olhos físicos podem ver. Então, no quesito enfermidades, doenças, veremos deficiências, as doenças que atingem o corpo físico, mas dificilmente conseguiremos ver os doentes ou os enfermos de espírito, os coxos do pensamento, os aniquilados do coração. Esse tipo de visão pede mais sensibilidade, mais espiritualidade para se alcançar as causas profundas no ser. Mas, avançando um pouco no seu comentário, ele diz, sob essa perspectiva nova, nós vamos entendendo o grande trabalho do Evangelho de Jesus, que é muito mais amplo, muito mais extenso do que possamos imaginar num primeiro olhar. Quantos prodígios no silêncio do amor infinito de Jesus têm sido efetuados ao longo dos séculos, desde o advento da sua mensagem? Prodígios esses muito maiores, muito mais belos, libertadores, curativos, do que aqueles outrora efetuados na Jerusalém, na Galileia, de outros tempos. Porque, como sabemos, os cegos, os coxos, os leprosos ali curados voltaram a enfermar e morreram. Mas, no transcurso dos séculos, o trabalho silencioso, o trabalho amoroso, misericordioso do Evangelho, que vem tirando milhares e milhares de espíritos da enfermidade moral do vício, da enfermidade moral da revolta, da enfermidade moral da vingança, da enfermidade moral da mágoa, em outras palavras, daquilo que atravanca o ser na sua senda evolutiva, libertadora, de saúde e felicidade crescentes. Esse é o verdadeiro trabalho curativo do Evangelho, mais do que aqueles relatos que vemos lá registrados, os cegos que buscavam Jesus, os paralíticos que saíam desse contato curados fisicamente. É imprescindível olhemos no detalhe, na sutileza, essa renovação que o Mestre tem proporcionado a tantas e tantas, a milhões de almas no transcurso dos séculos. Um Saulo curado da enfermidade do seu fanatismo, associado ao seu orgulho, à sua vaidade. Um Pedro curado dos seus temores, das suas negações. Um João Evangelista ou Tiago, ambos denominados por Jesus filhos do trovão, tal a sua impetuosidade, curados e convertidos, João, por exemplo, na doçura de um Francisco de Assis. Sempre o Mestre trabalhando silenciosamente pela terapêutica divina do Evangelho, que o Espírito cedo ou tarde vai reconhecendo como a mais fundamental, a libertar o espírito dos cativeiros de enfermidade, de adoecimento que estabelece para si próprio, reconhecendo de fato qual um padrão de saúde. Porque esse é outro ponto que Emmanuel vai comentar nesta mesma mensagem do livro Caminho, Verdade e Vida. Que estamos tão acostumados a um modo de proceder que não é saudável, embora seja comum, que nos esquecemos muitas vezes o que é o padrão de saúde real, natural. Ele diz assim: numa terra onde somente existissem cegos, a criatura perderia o interesse pela visão. E aí ele transporta isso para uma reflexão acerca da saúde, dizendo: como somos nós, aqui encarnados e desencarnados, na esmagadora maioria, almas paralíticas, adoecidas neste ou naquele aspecto, muitos de nós acreditamos que isso é o normal, que isso é o comum. Mas, lembremos, não é o natural. Porque é o comum, não necessariamente é o natural. Por isso destoam, às vezes, no olhar da humanidade, essas figuras que agem de maneira tão diferente àquilo que é o, entre aspas, comum do mundo. Krishnamurti chegaria a dizer: não é sinal de saúde estar muito bem adaptado a uma sociedade adoecida. Não é sinal de saúde estarmos muito bem adaptados numa sociedade ou a uma sociedade em que ainda preponderam, acima de tudo, interesses pessoais. Em que a resposta à ofensa será outra ofensa, na maioria das vezes. Em que nos apegamos às mágoas e aos ressentimentos como se posses imprescindíveis fossem. Em que o egoísmo prepondera, legisla sobre a maioria de nossas escolhas e deliberações. Estar plenamente adaptado a isso que é comum não é necessariamente um sinal de saúde, porque se é comum, não é natural, porque não é de acordo, não está de acordo com a lei divina. É preciso, portanto, nos voltarmos a essas figuras que destoaram por apresentar um modelo, um modus operandi distinto, para que não nos esqueçamos o que de fato é saúde. A saúde é perdoar. A saúde é a humildade. A saúde é a caridade. Não nos enganemos, se isso ainda não é o que mais vemos ao nosso redor, não é para que estacionemos com isso. O Roosevelt lembrou aqui ontem a conhecida frase de Paulo em Romanos 12, 2: e não vos conformeis com este mundo. Essa expressão que vem do grego no sentido de moldar-se, tomar a mesma forma, a palavra que está no grego é esquemas, né? Esquematizo o verbo. E não utilizeis os mesmos esquemas do mundo, mas transformai-vos pela renovação da vossa mente, a fim de que possais experimentar qual seja a boa, agradável e perfeita vontade de Deus. Olha que maravilha. Em outras palavras, Paulo está dizendo assim: meu amigo, minha amiga, embora todo mundo faça, analise primeiro se aquilo está de acordo com os esquemas divinos, se não são meros esquemas consolidados humanos. Então, eu me lembro de um amigo que participava conosco do NEP, e ele contava o caso do pai, que dizia assim aos filhos, algo em geral diferente do que se vê: oh, meus filhos, minhas filhas, façam o seguinte, tragam desaforo para casa. Qual que é o esquema do mundo? Você não traga desaforo para casa. Não vos conformeis com este mundo. Escolha o caminho da saúde, meu filho. Não haja pela impulsividade, traga o desaforo para casa, porque aqui, no clima da reflexão, da oração, nós vamos tratá-lo. Então, esse pai dava aos filhos um conselho de saúde: traga para casa essas questões. Então, tudo isso gira em torno da visão amplificada de saúde que o Evangelho, enquanto tratado de saúde da alma, nos propõe. Porque se vamos recorrer às terapêuticas do mundo, aos medicamentos que nos possam auxiliar, não podemos nos esquecer do fundo de tudo isso que vemos na aparência das circunstâncias e das ações a cada dia. O Emmanuel tem uma outra mensagem no livro Pão Nosso, capítulo 51, intitulada Socorre a Ti Mesmo. Ele comenta um versículo do Evangelho, Mateus 9:35, e pregando o Evangelho do Reino e curando todas as enfermidades. E ele faz uma abordagem única acerca dessa frase de Jesus, ou dessa lição do Evangelho. Ele diz assim: cura a catarata, mas não te esqueça de renovar a tua visão espiritual. Defende-te contra a surdez, mas não te esqueças de retificar a maneira pela qual recebes os apelos, as solicitações da vida. Medica a arritmia, mas não entregues o teu coração à impulsividade. Luta contra o reumatismo, mas não deixes de analisar o que fazes com as tuas mãos, os teus pés, as tuas possibilidades físicas. Então ele transforma o pregando o Evangelho do Reino não mais apenas a um trabalho exterior de difusão dessas ideias sublimes de cura e libertação, mas a um processo interno em que a criatura, para além de buscar a saúde física na superficialidade da vida, ela volta-se para as causas profundas que poderão levar a desequilíbrios e a desarmonias, olhando todas as potências do ser espiritual, visão espiritual, audição espiritual, como nos utilizamos das possibilidades físicas que nos foram dadas. E ele conclui dizendo assim: não te esqueças de pregar o Evangelho do Reino aos teus órgãos, pois eles são vivos e educáveis. Sem que o teu pensamento se purifique e sem que a tua vontade comande o barco do organismo para o bem, a intervenção dos remédios humanos, dos remédios terrestres, não passará de medida em trânsito para a inutilidade. Olha que maravilha! Sem que o pensamento, a mente, como disse Paulo, mas transformai-vos pela renovação da vossa mente, sem que ela esteja de fato alinhada agora a um novo modo de proceder, a um novo modo de viver, por mais recorramos aos auxílios exteriores que nos são ofertados, graças aos avanços e progressos materiais, isso não passará de medida em trânsito para inutilidade, quando fazemos um recorte mais amplo da trajetória do Espírito. Por isso, em bonita mensagem intitulada Ante o Divino Médico, Emmanuel, no Livro da Esperança, capítulo de número 78, nos dirá assim, comentando aquele conhecido versículo: não são os sãos que têm necessidade de médico, mas os enfermos. Aliás, há o que pontuar aqui. Jesus diz essa fala diante dos fariseus, quando ele comia com os publicanos e pecadores. Os fariseus o criticam por fazê-lo, e Jesus diz então: não são os sãos que têm necessidade de médico, mas os enfermos. E ficamos a nos perguntar: estaria com isso ele dizendo que os fariseus eram sãos? Ou simplesmente que eram daqueles que ainda não reconheciam a sua enfermidade? Porque dentro dessa nova conceituação, quantos de nós poderemos nos colocar numa condição de plena sanidade, de plena saúde? Portanto, o primeiro passo no contato com o Evangelho, no contato com o Espiritismo, é reconhecer que se o nosso corpo não manifesta esta ou aquela enfermidade, nem por isso estamos na plena posse da saúde que estamos destinados a ter. É que, em geral, nós não tratamos com a mesma urgência, com o mesmo rigor, com a mesma importância os desequilíbrios de ordem moral, de hábitos, de condutas, como tratamos aquilo que é físico. Porque isso é mais palpável, é mais imediato. Mas esses outros, que são muitas vezes as principais causas de nossa infelicidade, nós vamos deixando para depois, buscando atuar nos efeitos em detrimento das causas, ignorando as causas profundas, ignorando que, antes de mais nada, o Evangelho é, em cada prescrição de Jesus, um caminho de saúde, desde que queiramos aplicá-lo. Isso me faz recordar uma outra questão que está no Livro dos Espíritos, questão 942. Kardec fala assim, né? E aqueles para os quais essa proposta de ser feliz, de buscar a felicidade, podemos acrescentar aqui, de buscar a saúde, isso não passa de ilusões, de quimeras, de sedícias verdades? E os Espíritos respondem assim, interessante a resposta deles. De fato, existem muitas pessoas assim, mas elas procedem tais quais os doentes a quem foi prescrita uma terapêutica, Aqui foi dada uma receita, mas que desejariam curar-se sem aplicá-la e conservando os mesmos hábitos e práticas de sempre. É como se dissessem-nos os Espíritos: muito dos dramas, das angústias, das infelicidades da criatura humana ainda hoje na Terra derivam da visão estreita sobre saúde, geralmente voltada para o material, ignorando as questões espirituais, e do não entendimento que o Evangelho, em verdade, é um tratado de saúde da alma, que, se não aplicado, redundará também em desequilíbrios, em enfermidades, tais como egoísmo, tais como mágoa, ressentimento, orgulho, vaidade. Como não olhamos para isso como enfermidades que precisam ser tratadas, como achamos que talvez as palavras de Jesus são mais belas, uma utopia, algo distante de nós, e não algo absolutamente prático e imprescindível para o nosso dia de hoje, vamos esperando cura, vamos esperando felicidade, que parece nunca chegar, porque ignoramos a receita que nos foi dada. É por isso que Emmanuel, nessa mensagem, ante o Divino Médico, assim nos diz: milhões de nós outros, os espíritos em serviço na Terra, desencarnados e encarnados, somos almas enfermas de muitos séculos. E basta ligeira reflexão para encontrar no Evangelho a coleção de receitas articuladas por ele, o Divino Médico, com vistas à terapia da alma. Todas elas, essas receitas, primam pela segurança e concisão. Então, Emmanuel nos convida a olhar para o Evangelho agora como receituário, em que ali temos a coleção de receitas articuladas pelo Divino Médico, todas elas primando pela concisão, pela segurança, com vistas à terapia da alma. Vamos ver alguns dos medicamentos prescritos. Nas perturbações do egoísmo, diz o Divino Médico: faz aos outros o que desejas que os outros te façam. O egoísmo, portanto, visto como enfermidade. E ali, primando pela segurança e concisão, a terapêutica: faz aos outros o que gostaria que os outros te fizessem. Nas convulsões da cólera, a receita de Jesus: na paciência possuirás a ti mesmo. Essa, para mim, é uma das mais belas frases do Evangelho. Quando Jesus, essa palavra que pode ser traduzida, né, do grego hipomone, pode ser traduzida tanto por paciência, como por perseverança, como por fortaleza, resiliência, diz-nos o Mestre: na vossa paciência ganhareis a vós mesmos, ganhareis a vossa alma. Nos acessos de revolta, humilha-te e serás exaltado. Na paranoia da vaidade, olha só, a vaidade é uma forma de paranoia: não entrarás no reino do céu sem a simplicidade de uma criança. Na paralisia de espírito por falsa virtude: se aspiras a ser o maior, sê no mundo o servo de todos. Nos delírios da ignorância: aprende com a verdade e a verdade te libertará. Nos quistos mentais do ódio: ama os teus inimigos. Nas dores por ofensas recebidas: perdoa 70 vezes 7. Isto é, não permita que aquela ferida esteja aberta a sangrar. Perdão é cicatrização da alma. Lembrando uma outra frase do mesmo benfeitor, quando assim nos diz: o perdão é o único antibiótico mental suscetível de extinguir as infecções do ressentimento no organismo do mundo. Perdão enquanto antibiótico mental. Não deixa a ferida aberta, exposta, sujeita a inflamar. Não deixe que isso te corroa as forças da vida, que te mantenha preso, cativo. Liberta-te para seguir, na compreensão de que ao outro, àquele que foi o causador, caberá a ele acertar-se consigo, com a sua consciência, com Deus. Mas perdão é antibiótico, acima de tudo, para ti próprio. Nos desesperos provocados por alheias violências: Ora pelos que te perseguem e caluniam. Recorde-me aqui daquilo que está registrado no livro Paulo Estevão, quando Saulo, no oásis de Dan, encontra Áquila e Prisca. Em determinado momento, a conversa chega à figura de Saulo, o perseguidor dos cristãos. Ele ainda não havia se revelado a Áquila e Prisca. E ele pergunta como era lá na casa do caminho. E Áquila então se recorda que diariamente, nas reuniões na casa do caminho, Simão Pedro convidava todos a orarem pelo implacável rabino e perseguidor. Para facilitar os espíritos fracos no perdão, o processo, ele, Pedro, rememorava as suas próprias fragilidades, convidando a todos que reconhecessem em Saulo um irmão a quem as violências obscureciam. E dizia mais, Pedro: em verdade, meus amigos, ele nos é muito útil, porque em nos perseguindo nos ajuda a nos manter no caminho, firmes, conscientes, atentos. Como certa feita Emmanuel foi dizer a Chico, quando um sacerdote desencarna após anos e anos, o criticando asperamente nos jornais e periódicos da região, Emmanuel comparece e diz: já orou hoje pelo nosso irmão que desencarna, pelo nosso benfeitor? Quanto bem ele nos fez ao longo desses anos, Chico. Porque, recordemos, o martelo que atormenta o prego é o primeiro responsável por torná-lo mais firme e mais seguro. Lembrar-se de orar por esse irmão que volta ao mundo espiritual. Então, quando Chico dizia: estou doente, mas estou são, está aqui a receita seguida, a terapêutica aplicada. Nas crises da incerteza quanto à direção espiritual, recomenda Jesus: se queres vir após mim, nega a ti mesmo, toma a tua cruz e segue. Contudo, por mais tenhamos ali abundantes e abundantes orientações, receitas, nesse sublime tratado de saúde da alma, por mais seja o nosso médico, ou queira ser o Jesus, não poderá ele fazer por nós aquilo que nos cabe. Sem a devida aplicação, sem a devida interação do nosso coração, do nosso sentir, com aquilo tudo que temos aprendido com ele, estaremos de posse da receita, mas ainda distantes do que ela pode nos proporcionar. Por isso, recordamos-nos daquela passagem do Evangelho, aquele leproso que se aproxima de Jesus e diz ao Mestre: se quiseres, podes me purificar. Jesus responde apenas: quero ser limpo. E não é o mesmo que ele dirá a cada um de nós, que dele nos aproximamos em busca de expressões mais profundas de saúde, de paz, de esperança. A todos nós, invariavelmente, Jesus nos diz: quero, meu filho, eu quero, e eu já te dei, já está ao teu alcance tudo aquilo de que careces para encontrar essa cura, essa saúde. Corre, portanto, por nossa conta, a devida aplicação ou não desse tratado de saúde para a nossa alma. Que o Evangelho seja por nós visto nas tantas formas e expressões em que se nos apresenta, também como isso, também como um roteiro curativo e libertador. E que entendamos que, para além do corpo físico que nos serve de instrumentalidade, antes de mais nada é preciso voltarmos o nosso olhar para aquilo que ainda nos perturba a mente e o coração, impedindo-nos de lograr, de alcançar a paz e a saúde, que são a nossa sublime destinação. A todos, que Jesus os abençoe, os conduza e encaminhe nesse roteiro libertador e curativo, que saibamos tomar posse do Evangelho, enquanto esse conjunto de prescrições divinas. Felizes serão aqueles que, com o Mestre, apesar das injunções dolorosas da vida, sabem encontrar a saúde da paz, da esperança, da fé inabalável, do amor, da alegria que sentimos pela vida, sejam quais forem as circunstâncias, como nos ensinou um Chico, como nos ensinou um Jerônimo Mendonça. A todos, muita saúde e muita paz.
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0: Muito boa tarde, os ouvintes da Rádio Cultura, os nossos associados, parceiros da Sicredi, trabalhadores e trabalhadoras rurais do município de São Borja. Estamos iniciando mais um programa Alerta do Campo.
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0: Hoje teremos também no programa uma convidada muito especial, que é a Bruna Ávila, que estava participando do Encontro Nacional de Assalariadas Rurais em Brasília. Ela fez algumas considerações e algumas entrevistas muito importantes.
3: Boa tarde a todos. Nós estamos aqui no programa Alerta do Campo. Mais uma vez, eu, Bruna, uma assalariada rural, estou representando a nossa cidade de São Borja. do estado do Rio Grande do Sul, no Encontro Nacional de Assalariados Rurais em Brasília. Eu gostaria de apresentar a vocês a nossa companheira Marta. Ela é coordenadora da Regional Fronteira de Mulheres Assalariadas. Marta, boa tarde, tudo bem? Fala um pouco para nós de como está sendo essa experiência de estar participando desse encontro com várias assalariadas rurais de todos os estados do Brasil.
4: Boa tarde, Bruna. É um prazer poder falar com você e com todos que estão nos acompanhando pelo programa Alerta do Campo. Eu sou Marta Ferreira, coordenadora de Mulheres Assalariadas da Regional Fronteira e também vice-presidente do Sindicato dos Trabalhadores Rurais de Bagé e suas bases. Estamos aqui em Brasília participando do Encontro Nacional das Assalariadas Rurais, junto com mulheres trabalhadoras de vários estados do nosso Brasil. Está sendo uma experiência muito rica e emocionante, de muito aprendizado e troca de experiência. É muito importante conhecer as diferentes realidades vividas pelas mulheres assalariadas rurais. Em cada região do país, ouvir suas histórias, suas dificuldades e também suas conquistas. Ao mesmo tempo, temos a oportunidade de levar a nossa realidade da região da fronteira e do Rio Grande do Sul. Para mim é uma grande responsabilidade e uma grande alegria estar aqui representando nossas mulheres, e esse encontro mostra a força que nós temos. Quando estamos unidas na busca por mais valorização, reconhecimento, respeito e garantia de direitos para as trabalhadoras rurais. Quero agradecer a você, Bruna, e ao programa Alerta do Campo, por nos dar esse espaço para compartilhar um pouco dessa experiência tão importante. Então, um forte abraço a você e a todos aqueles que estão na escuta da programação.
3: Imagina, Marta. Nós que ficamos muito gratos aqui do programa Alerta do Campo e do STR de São Borja também, pela tua disponibilidade de compartilhar essa tua experiência, né? E gostaríamos que você deixasse um recado para as nossas assalariadas e as companheiras que estão nas bases à frente do trabalho de unir as mulheres também.
4: Eu quero deixar um recado muito especial para todas as mulheres que estão nos ouvindo neste momento. Nunca duvidem da força que você tem. Cada mulher do campo tem uma história, uma caminhada e uma contribuição muito importante para a nossa sociedade. Que nós, mulheres trabalhadoras rurais, possamos continuar unidas, participando, ocupando nossos espaços e buscando cada vez mais valorização e reconhecimento. União, coragem e esperança. Quando uma mulher avança, ela abre caminho para muitas outras. Quando as mulheres se unem, a nossa voz fica ainda mais forte. Um forte abraço a cada uma de vocês e um ótimo dia.
0: Está começando também mais um espaço de informação do Sindicato dos Trabalhadores Rurais de São Borja, trazendo informações importantes para você, trabalhador rural, agricultor familiar, produtor e proprietário de imóvel rural. Hoje vamos falar sobre um assunto muito importante para quem possui propriedade rural, o ITR, Imposto sobre a Propriedade Territorial Rural. O ITR é um imposto relacionado à propriedade territorial rural e a sua declaração deve ser realizada anualmente pelos contribuintes que se enquadram nas regras estabelecidas pela legislação. E mais do que simplesmente fazer uma declaração, é importante que o produtor tenha atenção com as informações e com a documentação da sua propriedade. Muitas vezes, na rotina pesada do campo, entre o cuidado com os animais, o plantio, a colheita, as atividades da propriedade, os compromissos da família, a documentação acaba ficando em segundo plano. Mas é importante lembrar, manter a documentação rural organizada é uma forma de proteger o patrimônio e evitar dificuldades com algum documento quando for necessário. O produtor deve ficar atento às informações da propriedade, os documentos do imóvel, e os dados utilizados na declaração. E aqui queremos deixar um recado importante para os produtores de São Borja. O Sindicato dos Trabalhadores Rurais de São Borja realiza o ITR diretamente aqui na sede do sindicato. Você não precisa ficar procurando onde fazer ou tentar resolver tudo sozinho. Nossa equipe está aqui para orientar o produtor e realizar o procedimento do ITR. Por isso, quando chegar o momento de fazer a declaração, procure o sindicato. Traga a documentação necessária e venha conversar com a nossa equipe. É muito importante também não deixar para a última hora. Quando deixamos a documentação para depois, podemos acabar encontrando informações desatualizadas, documentos que precisam ser localizados ou outras situações que podem dificultar o atendimento. Por isso, a orientação é simples. Organize seus documentos e procure o sindicato com antecedência. O ITR também é importante porque faz parte da documentação relacionada à propriedade rural. Ter os documentos organizados facilita quando o produtor precisa comprovar informações do imóvel ou realizar outros procedimentos relacionados às suas atividades rurais. E nós sabemos que a propriedade rural não representa apenas um pedaço de terra. Para muitas famílias, ela representa anos de trabalho, dedicação e esforço. É onde a família produz, cria seus animais, planta, tira seu sustento e constrói sua história. Por isso, cuidar da documentação também é cuidar do patrimônio da família. E o sindicato está justamente para auxiliar o trabalhador e o produtor rural nessas questões. Além da representação e da defesa dos direitos dos trabalhadores rurais, o sindicato também presta diversos serviços e orientações para facilitar a vida de quem vive e trabalha no campo. Entre esses serviços está o atendimento, então, relacionado ao ITR. Então fica o nosso convite para você, produtor rural, não deixe o seu ITR para a última hora, verifique seus documentos, organize as informações da propriedade e procure o sindicato. Nossa equipe realiza o cadastro e a declaração do ITR aqui mesmo, diretamente na sede do sindicato. É importante reforçar que o produtor deve apresentar a documentação e as informações necessárias para que o atendimento seja realizado corretamente. E se você tiver dúvidas sobre o procedimento, também pode vir no sindicato para receber orientações. Não tenha vergonha de perguntar. Informação também é uma ferramenta de trabalho para o produtor rural. Quanto mais informado e organizado estiver o produtor, mais segurança terá para cuidar da sua propriedade e resolver as questões relacionadas à documentação. Também, né, como vocês sabem, aposentadoria, auxílio doença, tudo isso na autodeclaração necessita também ter os dados do ITR. Então é importante a documentação estar sempre em dia. Por isso, produtor e produtora rural, fica o nosso alerta. Não deve ser deixado para depois o ITR. Comece a organizar sua documentação, confira os dados da sua propriedade, separe os documentos necessários e venha até o Sindicato dos Trabalhadores Rurais de São Borja. Nós fazemos o ITR aqui mesmo, facilitando o atendimento para o produtor rural.
5: Bom, pessoal, também vocês sabiam que o CAF, o Cadastro Nacional da Agricultura Familiar, é hoje um dos principais instrumentos para identificar as famílias que vivem e trabalham da agricultura familiar? E mais importante ainda, não basta ter feito o CAF uma vez. É fundamental manter o cadastro ativo e com as informações corretas e atualizadas. O CAF substitui a antiga DAP e passou a ser utilizado para identificar e qualificar as famílias da agricultura familiar. Um CAF ativo é requisito para o acesso a diversas políticas públicas destinadas ao fortalecimento da agricultura familiar. Mas por que isso é tão importante? Porque o agricultor familiar precisa estar preparado para quando surgir uma oportunidade de acessar uma política pública, um programa, uma linha de crédito ou uma ação destinada ao campo. Com o CAF ativo, o agricultor pode estar habilitado, conforme as regras específicas de cada programa, a buscar acesso a políticas como PRONAF, PNAE, PAA, Garantia Safra, Seguro da Agricultura Familiar, assistência técnica e extensão rural, programas de sementes e mudas, habitação rural, políticas de garantia de preço e outras ações voltadas à agricultura familiar. E tem mais, o CAF mostra quem é a agricultura familiar. O CAF permite registrar informações importantes sobre a realidade da família rural. Ele considera quem faz parte da família, onde está localizado o estabelecimento, quais as atividades são desenvolvidas, qual é a área utilizada, quem trabalha na propriedade, como é formada a renda e como é feita a gestão do estabelecimento. Isso é muito importante porque a agricultura familiar não é apenas uma propriedade pequena. É uma família que trabalha, que produz, administra e tira parte significativa de sua renda das atividades desenvolvidas no estabelecimento. Por isso, para o enquadramento, são considerados critérios como até 4 módulos fiscais, predominância de mão de obra familiar, pelo menos metade da renda bruta familiar proveniente do estabelecimento e gestão extremamente familiar. O CAF ativo pode fazer a diferença na hora de buscar o crédito. Um dos exemplos mais importantes é o PRONAF, programa voltado ao fortalecimento da agricultura familiar. O CAF PRONAF é utilizado para identificar o enquadramento do agricultor no PRONAF e substitui a antiga DAP para fins de acesso a crédito rural dentro do programa. Isso significa que aquele agricultor que pensa em investir na propriedade, melhorar a sua produção, comprar equipamentos, de desenvolver sua atividade ou buscar recursos através de linhas disponíveis, deve ficar atento à situação do seu cadastro. Não deixe para procurar o CAF somente quando já estiver precisando do crédito ou de algum programa. O melhor momento para verificar se está tudo certo é antes da necessidade aparecer. CAF também está presente em outras políticas. O CAF também está relacionado a políticas de habitação rural, assistência técnica, comercialização da produção, garantia de preços, seguro e outras ações políticas. Mas é importante deixar claro, ter o CAF ativo não significa que todos esses benefícios serão concedidos automaticamente. Cada programa possui suas próprias regras, critérios e condições de acesso. O CAF é uma condição importante para diversas políticas, mas o agricultor precisa cumprir também os requisitos específicos de cada programa. Por isso, agricultor, não deixe seu CAF desatualizado. Mudou alguma coisa na sua família? Mudou a área utilizada? Mudou a atividade de produção? Mudou a renda? Algum integrante da família deixou ou passou a participar da atividade? Então procure as orientações, verifique se é necessário atualizar as informações. O CAF possui a validade de 2 anos a contar da sua ativação, conforme as regras. A inscrição no CAF é gratuita, tá? A gente faz aqui no sindicato. O Sindicato dos Trabalhadores Rurais de São Borja está apto a realizar o atendimento relacionado ao CAF, facilitando o agricultor fazer o seu cadastro aqui mesmo, sem precisar sair do município. Sindicato dos Trabalhadores Rurais de São Borja, Rua Frei Miguelino, 309, bairro Paraboi. Se você é agricultor, agricultora familiar, procure o sindicato. Informe-se, confira a situação do seu CAF e mantenha seus dados atualizados, porque o CAF ativo é organização, identificação e uma importante porta de acesso às políticas públicas da agricultura familiar. Não espere surgir uma oportunidade para descobrir que seu cadastro está desatualizado. Mantenha seu CAF ativo e esteja preparado para acessar as políticas públicas destinadas à agricultura familiar. Além de ser importante para o acesso às políticas públicas da agricultura familiar, o CAF, Cadastro Nacional da Agricultura Familiar, também pode ser um documento importante na comprovação da condição e da atividade rural, especialmente quando o trabalhador precisa apresentar documentos para requerer benefícios juntos ao INSS. O CAF registra as informações sobre a família, a propriedade, a área utilizada, as atividades desenvolvidas, a produção, a mão de obra e a renda da unidade familiar. Essas informações ajudam a demonstrar a realidade da família que vive e trabalha no meio rural. Na hora de solicitar benefícios previdenciários, como aposentadoria rural, salário maternidade rural e outros benefícios relacionados à atividade rural, é muito importante que o agricultor tenha documentos que possam contribuir para comprovar sua história de trabalho no campo. Por isso, novamente, manter o CAF ativo e atualizado é mais uma forma de manter organizada a documentação da sua vida rural. É importante lembrar, o CAF não garante sozinho a concessão de uma aposentadoria ou de qualquer benefício do INSS. Cada benefício possui seus próprios requisitos e o INSS analisa o conjunto de documentos e informações apresentados pelo trabalhador. Mas ter um cadastro oficial e atualizado da agricultura familiar pode ser muito importante para compor o conjunto de provas da atividade rural, principalmente quando as informações declaradas correspondem à realidade da família e estão acompanhadas dos demais documentos necessários. Então, agricultor, não pense no CAF somente quando precisar de um financiamento. Pense também na sua história e na documentação de sua família. O trabalho realizado hoje no campo precisa estar documentado, para que no futuro você possa apresentar seus registros quando precisar comprovar sua atividade rural. CAF Ativo é a organização da vida rural, acesso a políticas públicas e também uma importante documentação para

0: abençoe cada um. Dona Conceição Vargas Flores, Davi Weber de Ávila do Caçacã, Ernesto Dornelles de Souza, José Adir Saraiva Vieira de Mato Grande, José Pedro da Silva Marílio do Estrado Gritador, Marlise da Silva Nascimento de São Marcos, Aldemir Gonçalves Soares Rincão do Ivaí, Augusto Renato da Silva de Paula da Encruzilhada, seu Feliciano Neto Fernandes Amarilho de Mercedes, Irineu Ubner de São Donato, Jesus Machado Medeiros de São Pedro do Butuí, Milton Paim Lunar de seu Milton, Marisa Cáceres Godói Siqueira, Cecílio dos Santos de Santos Reis, a Marisa de Mercedes, Cláudio Borovic de São Miguel, Aldemir Gonçalves Soares do Rincão do Ivaí, Assunção dos Santos de São Marcos, Rosa Nobles Pereira de Caçacã, Helenita de Abreu do Cristo Redentor, Alessio Dobler de Castro de Cristo Redentor, Roque Cáceres Machado de São Marcos, Otaviano Cassiano dos Santos de Cristo Redentor, Inani Terezinha Meneghetti de Souza de São Marcos, Jorge Diniz Antunes Dias de São Burá e Arli Belmonte Cantelli da Vila Brites. Então desejamos a todos um lindo e abençoado aniversário, que todos, que Deus contemple cada um com muita saúde, paz, que é o que a gente precisa, né? O resto a gente corre de atrás. Um grande então um abraço e um beijo de todos nós do sindicato. Pessoal, reforçando a questão da rifa, dia 11 agora de setembro, nós teremos um almoço aqui no sindicato, tá? Onde será feito o sorteio do forno, a rifa do forno elétrico. Então convidamos a todos que gostariam de participar, quem ainda não comprou a nossa rifa, venham comprar, tá? É bem importante. Dia 11, então, teremos o almoço aqui no sindicato, na sede aqui do sindicato. Finalizando então, agradecemos por mais um programa, tenha um lindo e abençoado final de semana e até sábado que vem.
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1: Tô aqui com a minha amiga Juliana, ela faz parte do grupo da Encruzilhada lá deste grupo que vai fazer a formatura, grupo 301, né, Juliana?
2: É isso.
1: Sabe, me diz uma coisa, quando que acontece esse bingo, Juliana?
2: Esse bingo acontece sábado, Laudelino, no dia 5 de setembro. O horário é às 19h30, o local é o Piquete Cine do Passado.
1: Ok, e me diz uma coisa, me fala um pouquinho da premiação aí, Juliana.
2: A premiação, Laudelino, nós temos arroz, fardo de Coca-Cola, caixa de colcha, cerveja, porco e entre outras, né, cestas básicas e mais algumas coisas aí, e ovelha. Que o terceiro ano está promovendo para a formatura deles, né?
1: A mesma coisa aí, qual é o valor das cartelas, Juliana?
2: As cartelas vai ser uma por 10 e 3 por 20.
1: Maravilha, que horas começa lá? É no próximo sábado, então.
2: Agora, neste sábado.
1: É hoje? Ah, é hoje, pessoal. É hoje o Colonial lá no Cinzas do Passado. Daqui a pouquinho, né? Às 20 horas?
2: Às 20 e 30 horas, tá? Estão todos convidados, né? O dos alunos do terceiro ano lá da Encruzilhada, né? E então eu convido todos vocês para se prestigiarem eles, tá bom? Obrigado, Laudelino.
1: Todo mundo convidado hoje, daqui a pouco, lá no Cinzas do Passado, este baita colonial. 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
1: Tô aqui com a minha amiga Juliana, ela faz parte do grupo da Encruzilhada lá deste grupo que vai fazer a formatura, grupo 301, né, Juliana?
2: É.
1: Tá, me diz uma coisa, quando que acontece esse bingo, Juliana?
2: Esse bingo acontece sábado, Laudeli, no dia 5 de setembro. O horário é às 19h30, o local é o Piquete Sim do Passado.
1: Ok, e me diz uma coisa, me fala um pouquinho da premiação aí, Juliana.
2: A premiação, Laudelino, nós temos arroz, fardo de Coca-Cola, caixa de colcha, cerveja, porco e entre outras, né, cestas básicas e mais algumas coisas, e ovelha. O terceiro ano está promovendo para a formatura deles, né?
1: A mesma coisa aí, qual é o valor das cartelas, Juliana?
2: As cartelas vai ser uma por 10 e 3 por 20.
1: Maravilha, que horas começa lá? É no próximo sábado, então.
2: Agora, neste sábado.
1: É hoje? Ah, é hoje, pessoal. É hoje o Colonel lá no Cinzas do Passado. Daqui a pouquinho, né? Às 20 horas?
2: Às 20h30, tá? Estão todos convidados, né? O dos alunos do terceiro ano lá.

0: chamada Encruzilhada, né? E então eu convido todos vocês para se prestigiarem eles, tá bom? Obrigado, Laudelino.
1: Todo mundo convidado hoje, daqui a pouco, lá nos cinzas do passado, este baita colonial. 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Tá chegando aí de Porto Alegre o grupo Canção Nativa, pela primeira vez em São Borja, primeira vez também no nosso CTG, Revivendo a Tradição. Então o convite a todo mundo hoje, e agora falei com o patrão Rodinei Caetano, né? Já tá dando passe lá no Salso, né? A primeira estiva ainda não tá dando passe, mas a segunda estiva já tá passando, mas de qualquer forma, não passa aqui na primeira, não tem como passar na segunda, né? Mas lá no Salso já está passando, né? Muito pouquinha água na pista, então até a noite, com certeza já não tem mais água na pista lá do Salso, tá, pessoal? Então, todo mundo convidado pode ir ali por Santos Reis, o pessoal pode optar ir por Santos Reis e de lá pode entrar lá pro lado do seu Gentil Piegas, né, da fazenda, e passar lá no Salso tranquilamente, tá bom? 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Aproveite para dançar o som de grupo Canção Nativa de Porto Alegre. Convite a todos e esperamos todos vocês por lá.
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3: Tô aqui com a minha amiga Juliana, ela faz parte do grupo da Encruzilhada lá deste grupo que vai fazer a formatura, o grupo 301, né, Juliana?
4: É isso.
3: Tá, me diz uma coisa, quando que acontece esse bingo, Juliana?
4: Esse bingo acontece sábado, Laudeli, no dia 5 de setembro. O horário é às 19h30, o local é o Piquete Cine do Passado.
3: Ok, e me diz uma coisa, me fala um pouquinho da premiação aí, Juliana.
4: A premiação, Laudelino, nós temos arroz, fardo de Coca-Cola, caixa de colcha, cerveja, porco e entre outras, né, cesta básicas e mais algumas coisas, e ovelha. Que o terceiro ano está promovendo para a formatura deles, né?
3: Tá, me diz uma coisa aí, qual é o valor das cartelas, Juliana?
4: As cartelas vai ser uma por 10 e 3 por 20.
3: Maravilha, que horas começa lá? É no próximo sábado, então?
4: Agora, neste sábado.
3: É hoje? É hoje, pessoal. É hoje o Colonial lá no Cinzas do Passado. Daqui a pouquinho, né? Às 20 horas?
4: Às 20 e 30 horas, tá? Estão todos convidados, né? Dos alunos do terceiro ano lá da Encruzilhada, né? E então eu convido todos vocês para se prestigiarem eles, tá bom? Obrigado, Laudelino.
3: Todo mundo convidado hoje, daqui a pouco, lá no Cinzas do Passado, este baita colonial. 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
2: 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Lembramos que hoje no CTG, Revivendo a Tradição, temos o dentro aí da programação aí do Festejo Farroupilha, temos a última noite, né? 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Está chegando aí de Porto Alegre o grupo Canção Nativa, pela primeira vez em São Borja, primeira vez também no nosso CTG Revivendo a Tradição. Então o convite a todo mundo hoje, e agora falei com o patrão Rodinei Caetano, né? Já está dando passe lá no Salso, né? A primeira estiva ainda não está dando passe, mas a segunda estiva já está passando, mas de qualquer forma, não passa aqui na primeira, não tem como passar na segunda, né? Mas lá no Salso já está passando, né? Muito pouquinha água na pista, então até a noite com certeza já não tem mais água na pista lá do Salso, tá, pessoal? Então, todo mundo convidado pode ir ali por Santos Reis, o pessoal pode optar ir por Santos Reis e de lá pode entrar lá pro lado do seu Gentil Piegas, né, da fazenda, e passar lá no Salso tranquilamente, tá bom? Então, o convite a todos, logo mais, churrasco e acompanhamentos lá no CTG, revivendo a tradição pela primeira vez em São Borja. Aproveite para dançar o som de grupo Canção Nativa de Porto Alegre. Convite a todos e esperamos todos vocês por lá.
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1: Tô aqui com a minha amiga Juliana, ela faz parte do grupo da Encruzilhada lá deste grupo que vai fazer a formatura, o grupo 301, né, Juliana?
2: É isso.
1: Sabe mesmo uma coisa, quando é que acontece esse bingo, Juliana?
2: Esse bingo acontece sábado, Londelino, no dia 5 de setembro. O horário é às 19h30, o local é o Piquete Cine do Passado.
1: Ok, e me diz uma coisa, me fala um pouquinho da premiação aí, Juliana.
2: A premiação, Laudelino, nós temos arroz, fardo de Coca-Cola, caixa de colcha, cerveja, porco e entre outras, né, cestas básicas e mais algumas coisas, e ovelha. Que o terceiro ano está promovendo para a formatura deles, né?
1: A mesma coisa aí, qual é o valor das cartelas, Juliana?
2: As cartelas vai ser uma por 10 e 3 por 20.
1: Maravilha, que horas começa lá? É no próximo sábado, então?
2: Agora, neste sábado.
1: É hoje? Ah, é hoje, pessoal. É hoje o Colonial lá no Cinzas do Passado. Daqui a pouquinho, né? Às 20 horas?
2: Às 20 e 30 horas, tá? Estão todos convidados, né? Dos alunos do terceiro ano lá da Encruzilhada, né? E então eu convido todos vocês para se prestigiarem eles, tá bom? Obrigado, Laudelino.
1: Todo mundo convidado hoje, daqui a pouco, lá no Cinzas do Passado, este baita colonial.
0: 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Lembramos que hoje no CTG, Revivendo a Tradição, temos o dentro aí da programação aí do CTG Farroupilha, temos a última noite, né? Começou na quinta-feira, ontem um grande fandango, também quinta e ontem animado pelo Pedro Vive Vento Minuano, e hoje está chegando, né? Está chegando aí de Porto Alegre o grupo Canção Nativa, pela primeira vez em São Borja, primeira vez também no nosso CTG Revivendo a Tradição. Então o convite a todo mundo hoje, e agora falei com o patrão Rodinei Caetano, né? Já está dando passe lá no Salso, né? A primeira estiva ainda não está dando passe, mas a segunda estiva já está passando. Mas, de qualquer forma, não passo aqui na primeira, não tem como passar na segunda, né? Mas lá no Salso já está passando, né? Muito pouquinha água na pista. Então, até a noite,
1: com certeza já não tem mais água na pista lá do Salso, tá, pessoal? Então, todo mundo convidado pode ir ali por Santos Reis, o pessoal pode optar ir por Santos Reis e de lá pode entrar lá pro lado do seu Gentil Piegas, né, da fazenda, e passar lá no Salso tranquilamente, tá bom? Então,

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3: Olha a hora, bagual velho!
14: 17:39.
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16: Tô aqui com a minha amiga Juliana, ela faz parte do grupo da Encruzilhada lá deste grupo que vai fazer a formatura, o grupo 301, né, Juliana?
17: É isso.
16: Tá, me diz uma coisa, quando que acontece esse bingo, Juliana?
17: Esse bingo acontece sábado, Laudeli, no dia 5 de setembro. O horário é às 19h30, o local é o Piquete Sino do Passado.
16: Ok, e me diz uma coisa, me fala um pouquinho da premiação aí, Juliana.
17: A premiação, Laudelino, nós temos arroz, fardo de Coca-Cola, caixa de colcha, cerveja, porco e entre outras, né, cestas básicas e mais algumas coisas, e ovelha. O terceiro ano está promovendo para a formatura deles, né?
16: A mesma coisa aí, qual é o valor das cartelas, Juliana?
17: As cartelas vai ser uma por 10 e 3 por 20.
16: Maravilha, que horas começa lá? É no próximo sábado, então.
17: Agora, neste sábado.
16: É hoje? Ah, é hoje, pessoal. É hoje o Colonel lá nos Cinzas do Passado. Daqui a pouquinho, né? Às 20 horas?
17: Às 20h30, tá? Estão todos convidados, né? O El dos alunos do terceiro ano lá da Encruzilhada, né? E então eu convido todos vocês para prestigiarem eles, tá bom? Obrigado, Laudelino.
16: Todo mundo convidado hoje, daqui a pouco, lá nos Cinzas do Passado, este baita colonial.
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16: 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Lembramos que hoje no CTG, Revivendo a Tradição, temos dentro aí da programação aí do CTG Farroupilha, temos a última noite, né? Começou na quinta-feira, ontem um grande fandango, também quinta e ontem animado pelo Pedro Vive Vento Minuano, e hoje está chegando, né? Está chegando aí de Porto Alegre o grupo Canção Nativa, pela primeira vez em São Borja, primeira vez também no nosso CTG Revivendo a Tradição. Então o convite a todo mundo hoje, e agora falei com o patrão Rodinei Caetano, né? Já está dando passe lá no Salso, né? A primeira estiva ainda não está dando passe, mas a segunda estiva já está passando, mas de qualquer forma, não passa aqui na primeira, não tem como passar na segunda, né? Mas lá no Salso já está passando, né? Muito pouquinha água na pista, então até a noite, com certeza, já não tem mais água na pista lá do Salso, tá, pessoal? Então, todo mundo convidado pode ir ali por Santos Reis, o pessoal pode optar ir por Santos Reis e de lá pode entrar lá pro lado do seu Gentil Piegas, né, da fazenda, e passar lá no Salso tranquilamente, tá bom? Então, o convite a todos, logo mais, churrasco e acompanhamentos lá no CTG Revivendo a Tradição pela primeira vez em São Borja. Aproveite para dançar o som de grupo Canção Nativa de Porto Alegre. Convite a todos e esperamos todos vocês por lá.

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1: Dezoito horas e 7 graus.
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10: Opa, e aí, tudo beleza? A partir de agora mais um programa Bailão. Eu sou o Alisson Martins e é um prazer sempre estar na sua companhia. Lembrando que para participar do nosso programa é o pedido musical.

0: alegria, só música boa, claro. A programação fica muito mais gostosa com a sua interatividade. Música de banda e sertanejo de qualidade dançante aqui.
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2: Dezoito horas e 19 minutos.
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0: Tô de volta, e aí, tudo bem com você? Olha, muito obrigado pelo carinho, pelo prazer da sua audiência. Você em casa, no trabalho, no carro, dando aquela carona pra gente, é bom demais.

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0: Essa é boa, hein? Claro, toca aqui e fica melhor ainda. Dá volume no rádio, ó, daqui a pouquinho eu volto com muito mais.
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2: 18 horas e 34 minutos. 17 graus.
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0: Tô de volta no bailão, melhor e mais dançante do seu rádio em todo o Brasil, pela internet, pelo mundo também, né? Acompanhe nas redes sociais, nas plataformas, facilita aí muito. E aí, tudo bem com você? Prazer, eu sou Alisson Martins e esse é o Bailão.

0: não, mundão. Daqui a pouquinho eu volto com muito mais pra você.
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0: Claro que eu tô de volta aqui no bailão melhor e mais dançante do seu rádio. Você pode participar pelo pedidomusical.com.br.

0: de volta já.
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0: A melhor programação da sua vida. Por ser um pouco não, né? Claro que não. E você curtindo o nosso programa, interagindo, dando volume, tá dando aquele trato na caranga, tá preparando uma carta aí, vai receber visita e curtindo o bailão. Ô, coisa bem

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5: 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Eu sou Alisson Martins. É um prazer inenarrável estar contigo e nos melhores momentos da sua vida, levando música boa de qualidade.

0: volta já.
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2: 14 graus.
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0: intervalo, rapidinho, intervalo, vou tomar uma aguinha aqui. Não desliga não, hein, porque tem muita música boa no último bloco, que é no bloco seguinte.
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2: 14 graus.
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0: encerramos mais uma edição do nosso programa Bailão Melhor e Mais Dançante do seu rádio. Bom fim de semana.
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2: Horas e 13 minutos.
3: 14 graus.
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8: Vai esfriando, pessoal, à medida que vamos para o feriadão. Uma massa de ar mais frio aos pouquinhos vai chegando, então gradativamente a cada amanhecer a temperatura vai baixando mais. A gente tem algo imprevisto em torno de uns 11 graus no amanhecer de sábado, mas já uns 5 graus no amanhecer de domingo e uns 2, 4 graus no amanhecer do 7 de setembro. Então vai esfriando. Formação de geada, domingo e segunda-feira. Dias de sol, entre nuvens, sábado, domingo e segunda, nos três dias, né? Sol presente aqui em São Borja, em toda a fronteira, e com sol predominando, inclusive, tá, em alguns momentos do domingo e da segunda. Mesmo assim, o domingo à tarde tem bastante frio, tá? Porque as temperaturas não passam muito da casa dos 14, 15 graus. Abraço para todos, informações do tempo da Metsul, Leandro Puchowski.

Sejam todos muito bem-vindos a mais uma super edição do Vibe Sertaneja. Jogodói na área, batendo meu chicote aí no chão, trazendo as melhores do agro pra você. Não se esqueça que esse programa é 100% sertanejo, então tem o sertanejo raiz, o sertanejo universitário, o sertanejo clássico pra você, cowgirl e cowboy. Manda bem aí na sua mensagem, no seu alôzão, tá? Arroba Jogodói Locutora, pra onde você participa, interage, manda sua mensagem, manda o seu alô pra aquela pessoa bacana, especial, que você vai encontrar aí, quem sabe, né, meu bem, no finalzaço de semana. Então bora jogar pra cima, porque sim, o Vibe Sertaneja tá no ar.

0: mais um super bloco do Vibe Sertaneja. Muito obrigada sempre pelo carinho da sua audiência. Você curtiu mais um sucesso por aqui. Inclusive, não sai daí que eu volto já com mais. Isso foi só o começo.
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2: 20:29,
3: 14 graus.
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Gustavo Lima, em Barretos, custa 800 mil e é equipado como uma casa de luxo. Virou moda, né, gente? Todo mundo foi de motorhome para o estado de Vila de Barretos. Eu não quis ir, né? Eu não quis porque eu tenho que trabalhar e também não quis colocar meu motorhome. Não colocar na roda, não. Gustavo Lima está em Barretos para a festa do peão, onde se apresentou no último dia 22, né? E volta ao palco no tradicional rodeio sertanejo no próximo dia 29, que é no próximo sabadão, após 3 anos sem participar do evento. Para passar a semana na cidade, ao lado da família, o cantor não abriu mão do conforto e do luxo, mesmo optando por acampar para ficar mais perto da festa. No último fim de semana, por exemplo, sua esposa Andressa Suquita Guaraná Antártica, né, compartilhou detalhes do motorhome em que a família está hospedada durante o rodeio e impressionou ao mostrar o acampamento luxuoso montado para ela, Gustavo e os filhos Gabriel, de 9 anos, e Samuel, de 8, que pelo visto da semana não vão para a escola, vão ficar no motorhome do papai. Vão faltar aula, gente. Vocês cuidam dessas crianças, são vergonha. Para você que está afim de conferir o motorhome luxuoso, vá para as redes sociais e dá um confere você também. A família chegou a Barretos acompanhada de um Volvo FH460, um dos caminhões pesados mais vendidos do Brasil, equipado com a cabine Globe Total, que serve de base para a estrutura onde eles estão hospedados. Ao todo, estima-se que o conjunto custe cerca de 800 mil. Quem pode, pode. Quem não pode, entra no seu carango, que seja um Fusquete, um Black Track, uma Brasília, um Chevette, sabe, um Jack Motors, um Clio, entendeu? Que seja aí um Jeep, né? Que seja um Troller, o que for, né? Vai de carona, vai de busão, vai de avião, mas se você vai mesmo, já comprou o ingresso, vai estar lá, vai e aproveite com moderação, viu? É, gente, que tá tendo de motorhome por lá, o povo tá chique, não tá próximo, quem tem dinheiro, né? Caça com o que dá na telha. Depois desse momento invejinha branca, o baile continua.

0: Começando assim mais um super bloco do Vibe, pra você que já entrou na Vibe, já lustrou sua botina, já pôs a fivela na cintura e tá curtindo por aqui, são as melhores desse início de finalzaço de semana. Valeu demais pela companhia, fica aí, Cowgirl e Cowboy, que eu volto já e jogo rápido. Programa Vibe Sertaneja.
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2: 20 horas e 47 minutos.
3: 14 graus.

sequência em notícias. Fazenda de Henrique Juliano tem aeroporto, piscina de borda infinita, criação de gado Nelore e mais luxos. Você imaginou morar num lugar desse, gente? Henrique e Juliano estão entre os principais nomes do sertanejo universitário no Brasil. Os irmãos integram o ranking dos 50 artistas mais ouvidos do país e somam mais de 16 milhões de ouvintes só no Spotify. Longe dos palcos, a dupla mantém uma vida mais reservada em Porto Nacional, no Tocantins, onde nasceu. É na região que os sertanejos também cultivam a paixão pelo campo. Mas são chiquetosos, tá? É, meu bem, eles têm aí fazendas, né? Tem gados Nelore. Entre os patrimônios dos irmãos está a terra prometida, fazenda de mais de 1.000 hectares, que faz parte da rotina de Henrique e Juliano. A propriedade chama atenção pela dimensão e pela estrutura. Que chiquetosas, hein? Bom, com mais de 1.306 hectares, a propriedade é dedicada à criação de gado Nelore. Em vez de manter o campo apenas como destino para momentos de descanso, os sertanejos fizeram da fazenda o próprio lar. A propriedade conta com piscina de borda infinita, lagos, represas para pesca esportiva, pista de drift, garagem para dezenas de carros, uma pista de pouso particular, um aeroporto, mas, gente, praticamente uma cidade, né? Ali no quintalzinho da fazenda, que é no quintalzinho de casa. A pecuária, porém, está longe de ser apenas um detalhe da propriedade. Henrique é especialmente ligado à criação de gado e investe em animais da raça Nelore, considerada uma das mais valorizadas da pecuária brasileira. É, pra você que queria saber um pouco da vida dos dois, tá aí, viu? Pra você que tá afim de morar na casinha de sapê, tudo que você precisa tá dentro dela, então não precisa de mais nada, meu querido, mais nada. Esse negócio de ter essa ambição de que, ah, eu queria ser rico igual aqueles artistas, eu queria ter dinheiro igual aquela personalidade, às vezes tudo que você precisa tá aí debaixo do teto da sua casa e você ainda não se tocou disso, viu? É o maior tesouro. Se liga, tá? Depois de tapa de luva de pelica no seu rostinho, a gente segue com o vibe.

Começando assim mais uma super porteira aqui do Vibe Sertaneja. Sim, com mais uma sonzeira, né? Com uma sofrência pra você tolar o chifre no asfalto. 4 metros pra baixo, né? Ou até sai lasca de fogo, bicho.

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1: 21 horas e 3 minutos. 14 graus.
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